0: gás natural no Brasil, fica permitido que a União leiloe o gás e, assim, outras empresas explorem, vendam e distribuam o produto. O gás extraído do pré-sal e que pertence à União poderá ser comercializado pela Empresa Brasileira de Administração de Petróleo e Gás Natural. Para isso, estão previstos dois leilões, um deles ainda para este ano, como apontou o ministro de Minas e Energia, Alexandre Silveira.
1: Vai sim, nos leilões de curto prazo, que são abertos, servir as térmicas do setor elétrico, e os leilões de longo prazo ficaram destinados à indústria de base nacional, que é a indústria da cerâmica, a indústria do vidro. Vai ser o primeiro e fundamental passo para que as nossas infraestruturas sejam melhor utilizadas a favor do Brasil.
0: O gás natural pode ser usado como fonte de energia em casas, comércio e indústrias. Com a mudança, ficará permitida a venda direta do gás natural da União ao mercado, com prioridade à indústria de base, inclusive nos setores químico e siderúrgico. Reportagem Márcia Fernandes.
2: O que pode influenciar a próxima safra brasileira? Clima, custos de produção, mercado internacional e mudanças nos hábitos de consumo estão entre os fatores que entram no radar do setor.
3: Em Brasília, um encontro reuniu especialistas e representantes do agronegócio para discutir os cenários para a safra 2026-2027.
4: Antes da próxima safra chegar ao campo, uma série de variáveis já começa a ser observada. O comportamento do clima, a oferta de fertilizantes, as condições do mercado internacional e até o que o consumidor quer colocar no prato podem interferir nas decisões de quem produz. Em um cenário de mudanças no comércio global, especialistas também acompanham fatores que podem influenciar o fluxo internacional de alimentos. Um espaço fundamental para o agronegócio brasileiro, destaca o ministro da Agricultura e Pecuária, André de Paula.
5: Nós somos importantes do ponto de vista econômico, 38 milhões de brasileiros trabalham com o agro, mas nós temos um papel de enorme relevância do ponto de vista social também.
4: O Outlook Agro Brasil reúne em Brasília representantes do setor público, da iniciativa privada e especialistas para analisar diferentes cenários para o ciclo 2026-2027. A programação inclui debates sobre logística, abastecimento de insumos e gestão dos riscos climáticos. Também entram na discussão os fertilizantes, que têm impacto direto nos custos de produção, as transformações no consumo de alimentos e os desafios do cenário internacional para o setor, explica Laudemir Miller, presidente da Apex Brasil.
6: O aumento de tarifa não ajuda na previsibilidade, inclusive aumenta a incerteza. E o Brasil se coloca justamente no caminho diferente. O Brasil se coloca como um parceiro estável, como um parceiro que negocia.
4: No fim, a discussão volta para quem está no campo. Representantes de setores como proteínas animais, carnes, óleos vegetais, algodão, etanol de milho, cafés especiais e frutas apresentam as expectativas para o comércio internacional. As análises também buscam apoiar o planejamento de produtores, cooperativas e empresas para a próxima safra. A representante do setor privado, Tânia Regina Zanella, diretora executiva da Organização das Cooperativas Brasileiras, defende que todos os segmentos precisam estar unidos na busca de soluções para os desafios do setor.
7: Mas os desafios não são só os de hoje, e sim daqui a 5, 10 anos, como que a gente está pensando e preparando para esse futuro? Qual o norte de gestão de risco para o campo? Qual será a política de diversificação de mercados aí todos os nossos embaixadores que estão presentes, parceiros do setor produtivo agro aqui no nosso país, para garantir que tenhamos sempre, cada vez mais, as portas abertas.
4: Mais do que antecipar números, o evento propõe um exercício de entender o que o campo brasileiro pode encontrar pela frente e como o setor pode se preparar para diferentes cenários. Reportagem Pablo Mundim.
2: Após participar do encontro de agronegócio, o ministro do Desenvolvimento, Indústria, Comércio e Serviços, Márcio Elias Rosa, afirmou que o governo brasileiro vai tentar uma nova negociação com os Estados Unidos para diminuir a lista de produtos que foram sobretaxados.
3: Neste mês, os Estados Unidos aplicaram novas tarifas para produtos brasileiros que entram no mercado norte-americano. Essa lista atinge 23% dessas exportações.
8: O que nós vamos discutir a partir do mês de agosto, no momento em que for possível, né, é a ampliação da lista de exceções, a eventual redução de tarifas, a rediscussão do mérito, a discussão muito improvável, mas a rediscussão do mérito, e o Brasil, como volto a dizer, está aberto para a negociação.
2: De acordo com o Ministério do Desenvolvimento, Indústria, Comércio e Serviços, cerca de 52,7% das exportações brasileiras para os Estados Unidos não estão alcançadas pelas sobretaxas.
3: Nessa categoria estão, por exemplo, café, carnes, ferro fundido, aeronaves, suco de laranja, frutas, vários produtos químicos e a maior parte das exportações de celulose.
2: Hoje é Dia Nacional e Internacional de Combate ao Tráfico de Seres Humanos. Um crime que envolve falsas ofertas de emprego, promessas de estudo no exterior e oportunidades divulgadas nas redes sociais que podem esconder situações de exploração.
3: Em 2025, o protocolo operativo padrão de atendimento às vítimas brasileiras de tráfico internacional de pessoas do Ministério da Justiça e Segurança Pública identificou 84 vítimas brasileiras.
2: Mas esse é um crime em que há subnotificação, o que indica que o número pode ser muito maior.
3: Mais da metade das pessoas identificadas no ano passado tinham sido levadas ao Camboja, na Ásia, para serem exploradas em centros de golpes virtuais.
2: Esse é um tipo mais recente de destino do tráfico de pessoas. Mas existe também o tráfico para outros tipos de trabalhos forçados, exploração sexual, adoção ilegal de crianças, entre outras modalidades.
3: Os dados sobre raça e cor mostram que pessoas pretas e pardas constituem a maioria das vítimas nas bases que coletam essas informações.
2: Homens costumam ser mais traficados para trabalhos análogos à escravidão e mulheres para exploração sexual.
3: Mais cedo, nós conversamos com a ministra substituta do Ministério dos Direitos Humanos e da Cidadania, Caroline Reis, sobre esse tipo de crime, como denunciar e que precauções podem ser tomadas. Acompanhe. Olá, ministra, seja muito bem-vinda à Voz do Brasil para a gente falar desse tema que é tão sensível, né? Que é o tráfico de pessoas. Eu queria que a senhora começasse falando para a gente quais são as formas mais comuns de tráfico. Para quais finalidades o tráfico de seres humanos é mais comumente utilizado? É trabalho, prostituição? Quais são os tipos mais comuns?
9: Bom, os tipos mais comuns são para exploração sexual, né, em geral, de mulheres e meninas, também para exploração de trabalho. Então, muitas pessoas são tiradas dos seus locais para ter esse trabalho forçado, sem garantia de dignidade e de direitos, né, trabalhistas nesses locais em que eles são forçados aí. E também para fazer outras questões relacionadas a coisas forçadas, né, nesses outros países.
2: Ministra, é muito comum que as vítimas sejam atraídas por um sonho, né? Promessas de conhecer o mundo, de ter um emprego dos sonhos, de receber valores muito vultosos, né? Quais são os sinais de que algo pode estar errado na proposta?
9: Geralmente, propostas que são muito atrativas e que tenham assim, vantagens muito grandes, sem grandes retornos, elas devem ser tratadas como um risco. Então, as pessoas devem verificar altos pagamentos, poucos direitos que são providos, retornos que sejam muito altos, parte dessas promessas de outras pessoas. Isso indica riscos de tráfico de pessoas.
3: Bom, ministra, a gente conversou mais cedo com a Cíntia Meirelles, que é presidente no Brasil da organização não governamental Êxodos, que é uma organização especializada em tráfico de pessoas. E ela falou sobre a importância das pessoas denunciarem quando elas desconfiarem. Vamos ouvir e aí depois eu sigo com a nossa conversa.
10: Na dúvida, a família tem que denunciar, ainda que não consiga fazer com que a pessoa que está iludida, acredite, denuncie. O segundo ponto é trazer a razão e a lógica. Então, por exemplo, se alguém recebe uma proposta de trabalho e essa empresa está pagando esse passaporte, pergunte se a empresa tem um documento oficial, um contrato assinado. Ao mesmo tempo que essas pessoas são aliciadas pela internet, elas podem utilizar a mesma internet para fazer uma verificação simples. Se essa pessoa existe, se existe um contato dessa empresa, se existe um site dessa empresa, se essa empresa aplicou um visto de trabalho. Porque, assim, outro detalhe, ninguém sai do Brasil para ir trabalhar em outro país sem ter um visto de trabalho em seu passaporte. E sempre canais de denúncia. É muito importante denunciar.
3: Ministra, quais são os canais de denúncia, então, que ela menciona aí, né? Quais são os canais de denúncia disponíveis no Brasil? E para brasileiros que possam estar nessa situação fora do país também, como eles podem procurar ajuda?
9: O principal canal de denúncia é o Disque 100. O Disque 100 ele é coordenado aqui pela nossa Ouvidoria Nacional dos Direitos Humanos, mas o canal do Disque 100 ele pode ser acessado por várias formas, tanto ligação, como WhatsApp e também pela internet. Então, a pessoa em qualquer lugar do mundo ela pode acessar o Disque 100. Esse serviço ele funciona todos os dias da semana e também 24 horas por dia.
2: Existem outras dicas de autoproteção também para quem está indo viver uma experiência de trabalho no exterior, por exemplo, compartilhar o roteiro de viagem com a família, manter cópia de documentos, alguma coisa assim?
9: Sim, o mais importante é a pessoa verificar bem a proposta que está sendo oferecida, desconfiar de propostas que são com muitos benefícios e poucas exigências, né? Em troca, e a pessoa deve manter contato perene, né, constante com a sua família, falando sobre o roteiro da viagem, falando sobre as formas e por onde ela esteja passando, e jamais dar documentos para que fique aos cuidados de um terceiro.
3: E aí, lembrando também que a pessoa pode deixar cópias também dos seus documentos pessoais aqui no Brasil com a sua família, né? Para tentar também ter aí um pouco mais de garantia, né?
9: Isso mesmo. Isso é muito importante. As pessoas que estão aqui no Brasil, familiares, amigos, é muito importante que eles estejam sabendo sobre a viagem, sobre os passos dessa pessoa e também mantenham documentação, mesmo que seja cópia, aqui no país.
3: Agora, ministra, mesmo já estando em situação de exploração, pode demorar para que a pessoa identifique que tem, que está numa situação grave, assim, né? Às vezes, ela tem uma dívida, promessas de ganhos futuros, expectativa de que a situação ali ruim é temporária e vai melhorar depois. Tudo isso pode deixar a pessoa um pouco confusa, né? O que que ajuda a identificar que se trata de uma situação de tráfico de seres humanos e de exploração?
9: Quando você tem a sua dignidade ali violada, em geral você não consegue sair, ter liberdade para sair, né, do seu local de trabalho. Em geral você é maltratado, as pessoas te tratam mal, podem, né, eventualmente te tratar com termos pejorativos. Qualquer indicação de maus tratos e de cerceamento da sua liberdade de ir e vir é um indicativo de que você está sendo submetido a tráfico de pessoas.
2: A gente está falando até agora de pessoas que são levadas daqui para o exterior e são exploradas lá. Mas existem também redes de tráfico de pessoas que trazem estrangeiros para o Brasil? Quais são as mais comuns e como é que o brasileiro pode desconfiar desse tipo de situação, ministra?
9: Sim, existem também tráfico de pessoas, infelizmente, que acontecem aqui em território brasileiro. Em geral, são pessoas estrangeiras que estão em situação de vulnerabilidade, não tem ali muita informação, tem uma dificuldade com a língua também, de acesso a serviços. Então, essas pessoas têm que buscar ajudas dos órgãos responsáveis. A gente tem aqui a nossa Política Nacional de Enfrentamento ao Tráfico de Pessoas, coordenada pelo Ministério da Justiça, mas em coordenação com vários órgãos do governo federal. Temos também que divulgar, né, os canais de denúncias existentes. E aqui no Disque 100, a gente também tem a opção de atendimento em outras línguas para facilitar o atendimento de migrantes que não falam português. E essas pessoas, principalmente, devem buscar informações e acessar os órgãos que são responsáveis por combater esse tipo de ilícito.
3: Lembrando que o Disque 100, né, a senhora mencionou, ele pode ser feito por ligação telefônica, pela internet. Quando a pessoa vai ligar, é só discar o número 100 de qualquer telefone?
9: Isso, é só discar o número 100 de qualquer telefone ou acessar um número no WhatsApp ou também acessar a internet, coloca Disque 100 que vai aparecer o local que ele pode fazer a denúncia via internet também.
2: Nós conversamos com a ministra substituta dos Direitos Humanos e da Cidadania, Caroline Reis. Muito obrigado, ministra, por sua entrevista aqui à Voz do Brasil.
9: Eu que agradeço. Obrigada.
3: Quem está esperando por uma perícia médica do INSS deve ficar atento.
2: Uma iniciativa da Perícia Médica Federal está antecipando o atendimento em agências de 14 estados.
3: Os detalhes na reportagem de Pedro Sardinha.
11: Atenção, segurados do INSS em todo o país. A Perícia Médica Federal está antecipando atendimentos em 37 agências espalhadas pelo Brasil. A ação contempla municípios de 14 estados: Alagoas, Bahia, Ceará, Goiás, Maranhão, Minas Gerais, Mato Grosso, Pará, Paraíba, Pernambuco, Piauí, Rio Grande do Norte, Rondônia e Tocantins. Quem explica como você pode garantir a sua vaga mais cedo é o diretor do Departamento da Perícia Médica Federal, Álvaro Fagundes.
12: O cidadão, sabendo que vai haver mutirão na sua cidade, ele pode ligar na Central 135 e solicitar a antecipação da sua perícia, assim como acessar o aplicativo Meu INSS. Além disso, a própria administração provê essa antecipação em muitos casos, naqueles casos que estão com longa espera, e avisa o requerente da nova data. Então, ele tem que ficar atento nas mensagens que eventualmente receba por mensagem de aplicativo ou por SMS.
11: Fique de olho no seu celular e lembre-se, mudar a sua perícia para uma agência mais rápida não altera o local onde você vai receber o pagamento do seu benefício. Não perca tempo. Acesse hoje mesmo o aplicativo Meu INSS ou ligue para o telefone 135. Reportagem Pedro Sardinha.
2: Guardar documentos é também preservar a história e a identidade de um povo.
3: Para incentivar iniciativas que cuidam desse patrimônio, está aberto um edital de apoio a projetos voltados à conservação e ao acesso de acervos documentais em todo o país.
13: Parte da memória do país está guardada em arquivos públicos, privados e comunitários. Nesses locais é feita a conservação, organização e digitalização dos acervos, um trabalho que pode ser financiado pelo edital Brasil Arquivos. A iniciativa vai destinar R$1.400.000 a 20 projetos. Cada um receberá R$70.000. O edital é uma parceria entre o programa ProMemórias, do Instituto Galo da Manhã, e o Arquivo Nacional. Podem participar projetos de preservação, organização, tratamento técnico, digitalização e difusão de acervos documentais. Um dos critérios do edital é regionalizar a seleção. Metade das vagas será distribuída entre as 5 regiões do país, com pelo menos 2 projetos de cada uma. A outra metade será preenchida pela classificação geral, independentemente da região. Nos 2 casos, será respeitada a ordem de classificação. As inscrições são gratuitas e podem ser realizadas até o dia 2 de agosto. Acesse o edital e o formulário de inscrição pelo endereço promemórias.org.br. Reportagem Uriel Ricardo.
2: Está aberta até amanhã a indicação de vagas dos programas de pós-graduação do Brasil que desejam participar do Programa de Desenvolvimento Acadêmico Indígena.
3: A chamada prevê a concessão de até 300 bolsas, sendo 200 de mestrado e 100 de doutorado, para candidatos pertencentes a povos indígenas reconhecidos no território nacional.
2: As instituições interessadas devem informar o número de vagas que pretendem ofertar. A relação de habilitados será divulgada até 13 de agosto.
3: Saiba mais em gov.br/mec.
2: E essas foram as notícias do Governo Federal.
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3: Fique agora com as notícias do Poder Judiciário e do Congresso Nacional. Boa noite.
2: Boa noite e até amanhã.
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16: STF determina que a União apresente novas informações sobre os recursos destinados à Comissão de Valores Mobiliários. Para o STJ, valor de indenização por dano moral decorrente da morte de uma pessoa não deve ser definido apenas pelo parentesco. E Semana Nacional do Sistema Eletrônico de Votação acontece de 3 a 9 de agosto. Boa noite, eu sou Marcela Luiza. O ministro Flávio Dino, do Supremo Tribunal Federal, determinou que a União apresente novas informações sobre os recursos destinados à Comissão de Valores Mobiliários, a CVM. Pablo Lemos.
17: O ministro negou o pedido do Partido Novo para obrigar o governo a reservar, desde já, uma verba mínima para a autarquia no orçamento de 2027. Apesar disso, Flávio Dino reafirmou que os recursos arrecadados com a taxa de fiscalização do mercado de capitais devem ser destinados à CVM, conforme determinação do Supremo. Na decisão, o ministro determinou que o governo informe a previsão de arrecadação da taxa em 2027, quanto pretende destinar à comissão no orçamento e qual o custo necessário para manter as atividades de fiscalização da autarquia. Flávio Dino destacou ainda que o fortalecimento da CVM é importante para combater fraudes e crimes financeiros envolvendo o mercado de capitais.
16: STJ entende que valor de indenização por dano moral no caso de morte deve considerar convivência e dependência emocional ou econômica entre vítima e familiares que pedem a reparação. Fátima Uchoa.
18: Para a quarta turma, é preciso considerar também a convivência efetiva e se havia dependência emocional ou econômica entre a vítima e os familiares que pedem a reparação moral. O julgamento tratou da indenização a familiares de uma criança de 1 ano que morreu no desastre causado pelo rompimento da barragem da mina Córrego do Feijão em Brumadinho, Minas Gerais, em 2019. O colegiado manteve o direito de avós e tios, mas por considerar o valor desproporcional, o reduziu para R$ 150 mil a cada avô e para R$ 25 mil a cada tio. Segundo a relatora ministra Isabel Galotti, os critérios buscam evitar ampliação excessiva do número de beneficiários e fixação de condenações desproporcionais.
16: Vem aí a primeira Semana Nacional do Sistema Eletrônico de Votação, de 3 a 9 de agosto. E os tribunais regionais eleitorais de todo o país já se preparam para o evento. Rimac Souto.
19: Na região sul, por exemplo, vão ter demonstrações sobre o funcionamento e a segurança da urna eletrônica, atividades educativas com estudantes, exposições, votações simuladas, sessão plenária externa e ações de enfrentamento à desinformação. O TRE do Paraná vai promover 137 ações em todo o estado. O de Santa Catarina vai apresentar os procedimentos de preparação da urna eletrônica, as etapas da votação e os mecanismos de segurança e auditoria, entre outras atividades. O TRE do Rio Grande do Sul vai começar a programação com uma demonstração da parte interna da urna eletrônica no plenário do tribunal. Para mais informações sobre a Semana Nacional do Sistema Eletrônico de Votação, é só acessar o site tse.jus.br.
16: Justiça do Trabalho considera que nem sempre é preciso avaliar perícia médica para julgar comportamento de profissional demitido por justa causa. Rocine Gomes.
20: Um bancário da Caixa foi demitido por assédio ao atender uma cliente. Anos antes, ele já havia sido alertado e suspenso pelo comportamento inadequado. Em defesa, alegou que sofria de alcoolismo e tentou apresentar uma perícia médica para provar que não tinha consciência dos atos. Mas a Justiça do Trabalho rejeitou, porque entende que as provas do processo foram suficientes para mostrar que o profissional tinha capacidade de entender o que fazia.
16: Justiça Federal determina que município de Viana, no Maranhão, encerre atividades de lixão clandestino em até 6 meses. A decisão atendeu a um pedido do MPF. Sabrine Menezes.
21: Além disso, a Justiça determinou a apresentação do Plano Municipal de Gestão Integrada de Resíduos Sólidos e de um projeto de aterro sanitário que deve ser regularizado no prazo de 3 meses. O objetivo da decisão é recuperar a área degradada e regularizar a gestão de resíduos sólidos produzidos no município. Em caso de descumprimento da ordem de desativação do lixão, será aplicada uma multa diária de R$ 5 mil.
16: 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Uma boa noite e até amanhã.
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1: Eu sou Paula Groba.
22: E eu sou Ricardo Nakaoka.
1: E estes são os destaques de hoje do Jornal do Senado, que começa agora.
22: Vítima de violência doméstica e mãe solo podem ter prioridade na reforma agrária.
1: Pix Pensão, nova lei cria transferência automática da pensão alimentícia.
22: Plataforma do Senado para sugestão de projetos registra recorde de participação.
1: Boa noite.
22: Boa noite.
1: O pagamento da pensão alimentícia vai ganhar um novo mecanismo para facilitar o cumprimento das decisões judiciais.
22: Sancionada pelo Executivo, a chamada Lei do Pix Pensão altera o Código de Processo Civil e autoriza a transferência automática do valor devido da conta bancária do devedor para a do beneficiário. A reportagem é de Yasmin Rodrigues.
23: Foi sancionada pelo Executivo a chamada Lei do Pix Pensão, que altera o Código de Processo Civil para permitir que o valor da pensão alimentícia seja debitado automaticamente da conta do devedor e transferido para a do beneficiário. A medida busca dar mais segurança às famílias que dependem desses recursos. A advogada especialista em direito de família, Aline Sacomano, explica como o mecanismo vai funcionar.
24: O chamado Pix Pensão, porque que o mecanismo de pagamento automático da pensão alimentícia por meio do PIX, mas sempre mediante uma determinação judicial. A grande novidade é que em vez do pagador da pensão alimentícia realizar a transferência manual, sai automaticamente debitado da conta dele.
23: Caso não haja saldo suficiente na conta indicada, o sistema poderá tornar indisponíveis outros ativos financeiros do devedor até alcançar o valor da dívida. Depois dos prazos previstos em lei, esses recursos poderão ser convertidos em penhora e transferidos ao credor. A proposta foi aprovada pelo Congresso Nacional e recebeu parecer favorável da relatora no Senado, a senadora Ana Paula Lobato, do PSB do Maranhão. Segundo ela, a iniciativa vai fortalecer a proteção de crianças e adolescentes que dependem da pensão alimentícia para custear despesas com vestuário, educação e alimentação, por exemplo.
25: A proposição merece acolhida porque enfrenta problema recorrente nas execuções de alimentos, a necessidade de sucessivas provocações judiciais diante de inadimplementos mensais. Ao permitir a transferência automática da prestação alimentícia, o projeto confere maior efetividade à decisão judicial já proferida.
23: A lei do Pix Pensão vai entrar em vigor um ano após a publicação, em julho de 2027.
1: E mulheres vítimas de violência doméstica e mães que criam os filhos sozinhas podem ter prioridade na distribuição de terras da reforma agrária.
22: O projeto está pronto para ser votado pela Comissão de Agricultura. A reportagem é de Marcela Cunha.
26: A proposta altera a lei da reforma agrária para facilitar a titulação de terras em nome de mulheres trabalhadoras da agricultura familiar. Na distribuição dos lotes, terão prioridade as trabalhadoras rurais responsáveis sozinhas pela família e as vítimas de violência doméstica. Para a senadora Tereza Cristina, do Progressistas de Mato Grosso do Sul, a medida amplia a autonomia econômica das mulheres.
27: Isso dá segurança. Nós temos muito alcoolismo na área rural, né? E às vezes o marido vai embora e deixa a mulher com 4, 5 filhos para criar, quando não quer que ela saia do lote. Nos assentamentos, elas tendo a segurança do título de propriedade da sua terra para poder buscar crédito e tendo assistência técnica, elas podem fazer a diferença.
26: As regras serão detalhadas em regulamento depois de consulta pública. O projeto também beneficia famílias rurais com pessoas com deficiência. Já aprovado pela Comissão de Direitos Humanos, o projeto tem parecer favorável do relator, senador Wellington Fagundes, do PL de Mato Grosso. E se passar pela Comissão de Agricultura, seguirá para votação no plenário.
1: pauta climática avançou no Senado no primeiro semestre.
22: Com a previsão de intensificação do fenômeno El Niño nos próximos meses, projetos voltados ao enfrentamento dos eventos climáticos extremos e a adaptação às mudanças do clima devem ganhar prioridade na retomada dos trabalhos legislativos. Os detalhes com o repórter César Mendes.
4: O El Niño é um fenômeno climático natural que causa o aquecimento das águas do Oceano Pacífico, alterando os ventos e a distribuição das chuvas em várias regiões do planeta, inclusive no Brasil. Este ano, o pico será entre outubro e dezembro, mas fortes ventanias, chuvas torrenciais e um tornado registrado nos últimos dias no país alertam que propostas de enfrentamento das mudanças do clima devem ter prioridade. É o caso do projeto aprovado na Comissão de Assuntos Econômicos e agora em análise na Comissão de Meio Ambiente, que cria o Programa Nacional do Metano Zero, do senador Fernando Dueire, do PSD de Pernambuco.
5: Esse projeto estimula tecnologias e a recuperação energética de resíduos.
4: Na Comissão de Meio Ambiente foram aprovadas a criação das políticas de fomento à agricultura regenerativa, do senador Sérgio Petecão, do PSD do Acre, e de desenvolvimento sustentável da pesca, de Alessandro Vieira, do MDB de Sergipe, além do mapa do caminho brasileiro da transição justa para a economia de baixo carbono, do senador Beto Faro, do PT do Pará, agora em análise na Comissão de Constituição e Justiça.
1: E na retomada dos trabalhos legislativos, o Congresso Nacional terá como prioridade a análise de pelo menos 87 vetos presidenciais que trancam a pauta. Os dispositivos tratam de temas como saúde, educação, economia e segurança pública. Pela Constituição, um veto precisa ser apreciado em até 30 dias após o recebimento. Passado esse prazo, ele passa a impedir a votação de outras matérias em sessão conjunta de deputados e senadores. Para derrubar um veto presidencial, é necessária a maioria absoluta dos votos das duas casas. A última sessão do Congresso para análise de vetos foi realizada em maio.
22: Entre os vetos que aguardam votação, estão trechos do Estatuto do Pantanal e da Lei Geral do Esporte. Também está na pauta o veto integral ao projeto que flexibilizava regras para a contratação de jovens de 18 a 29 anos que nunca tiveram a carteira assinada.
1: A proposta reduzia a alíquota do FGTS e a contribuição previdenciária como incentivo para que empresas contratassem trabalhadores sem experiência. Ao vetar o projeto, o governo argumentou que a medida contrariava a Constituição e o interesse público. Autor da iniciativa, o senador Irajá, do PSD do Tocantins, afirma que a proposta representa uma alternativa para reduzir o número de jovens que não estudam nem trabalham.
6: Os adolescentes, os jovens, que tanto sonham e almejam ter uma profissão, ter a sua independência financeira, hoje não possuem nenhum tipo de perspectiva, porque o próprio mercado de trabalho justifica que esses jovens não têm experiência profissional. Ora, é um dilema. Se ele não tem oportunidade, como é que ele vai ter experiência?
22: Cada vez mais brasileiros têm usado a internet para participar das decisões do Senado. O balanço do primeiro semestre do site E-Cidadania aponta crescimento no uso da plataforma, que permite ao cidadão apresentar ideias para novas leis, manifestar opinião sobre projetos em análise e acompanhar audiências públicas e sabatinas.
1: Entre os assuntos que despertaram maior interesse da população estão propostas relacionadas à educação e sugestões sobre direitos e remuneração de militares. A reportagem é de Yasmin Rodrigues.
23: O programa E-Cidadania registrou mais de 8 mil ideias legislativas enviadas por cidadãos, que receberam mais de 500 mil apoios. Além disso, milhares de pessoas participaram de consultas públicas e de eventos interativos promovidos pelo Senado. Entre os assuntos que despertaram maior interesse da população, estiveram ideias relacionadas à educação e sobre direitos e remuneração de militares. Segundo o coordenador do programa E-Cidadania, Alisson Bruno, a quantidade de apoios registrados já se aproxima de todo o volume alcançado em 2025. Ele ainda destacou que qualquer cidadão pode participar das atividades do Senado, inclusive pessoas surdas ou quem não possui acesso à internet.
7: É importante informar que essa ferramenta é o espaço onde as pessoas participam enviando as suas ideias para virarem projetos de lei. É possível enviar as ideias pela internet, escrevendo as ideias, ou até mesmo gravando um vídeo em Libras e nos enviando o link desse vídeo. E aqueles que não têm acesso à internet podem ligar para o telefone 0800 do Senado.
23: As ferramentas do programa E-Cidadania seguem abertas durante todo o ano. Para participar das atividades, é só acessar o portal em senado.leg.br/e-cidadania ou ligar na ouvidoria do Senado em 0800 061 2211.
22: Com edição de Paula Groba e trabalhos técnicos de Eliseu Caires, o Jornal do Senado fica por aqui. Acompanhe agora as notícias da Câmara dos Deputados. Boa noite.
1: Boa noite e até amanhã.
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2: Avança na Câmara a instituição de auxílio financeiro para cuidador familiar.
3: Mulheres com medida protetiva terão benefício em programa habitacional.
2: Projeto reduz tributo para combustível produzido a partir do óleo de dendê.
3: Boa noite. A Câmara está examinando proposta que concede benefícios tributários para o combustível produzido a partir do óleo de dendê. A repórter Silvia Munhato traz mais informações sobre o projeto de lei.
8: A Comissão de Minas e Energia da Câmara aprovou o projeto que reduz a zero as alíquotas de PIS/PASEP e COFINS para o biodiesel fabricado a partir de dendê. O óleo de dendê é uma das principais matérias-primas para a produção de biocombustíveis na região norte. Segundo o relator, deputado Gabriel Mota, de Roraima, o dendê se destaca por sua alta produtividade, baixo custo de produção, oferta regular ao longo do ano, baixa exigência tecnológica na colheita e adaptação a solos pobres. O autor da proposta, deputado defensor Estélio Denner, também de Roraima, diz que o objetivo é aumentar a produção e o total de empregos.
9: Quem produz lá na ponta fica mais incentivado para produzir ainda mais o dendê. Então, a perspectiva é com esse nosso projeto, depois que entrar em vigor, depois da sessão presidencial, é que a gente tenha uma maior produção no óleo de dendê do Brasil e que a gente possa também fomentar a indústria de biodiesel.
8: A proposta que elimina a tributação de contribuições sociais sobre a produção de biodiesel a partir do dendê será analisada agora pelas comissões de Finanças e Tributação e de Constituição e Justiça. Da Rádio Câmara de Brasília, Silvia Munhato.
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2: O projeto que permite ao juiz decretar divórcio de forma imediata, mesmo com disputa sobre bens, foi aprovado pela Câmara e seguiu para análise do Senado. Entenda a mudança com a repórter Sofia Peçanha.
10: A Câmara dos Deputados aprovou o projeto que permite ao juiz decretar o divórcio de forma imediata no início do processo judicial, mesmo que haja disputa por bens ou discordância de uma das partes. A proposta, aprovada pela Comissão de Constituição e Justiça, altera o Código de Processo Civil. Hoje, quando uma pessoa entra na justiça pedindo a separação, o outro cônjuge precisa ser comunicado oficialmente antes da decisão do juiz. Pelo projeto, o magistrado poderá decretar o divórcio logo no início do processo. A outra parte será avisada oficialmente depois e poderá recorrer. Na prática, isso significa que o fim do casamento poderá ser reconhecido mais rapidamente pela justiça, enquanto outras questões do processo, como divisão de bens, pensão ou guarda de filhos, continuam sendo analisadas. Segundo a autora do projeto, a deputada Laura Carneiro, do PSD do Rio de Janeiro, a medida busca tornar mais rápida a dissolução do casamento e evitar conflitos prolongados entre os cônjuges.
11: Porque às vezes o casal continua sem se divorciar, impede que uma nova família seja construída ou pior, vira uma grande chantagem entre cônjuges que não é saudável, especialmente para as crianças.
10: Segundo especialistas, a mudança acompanha entendimento já adotado pelo Superior Tribunal de Justiça, que admite a decretação do divórcio de forma antecipada em determinadas situações. A especialista em Direito Constitucional, Adriane Folt, explica que hoje a separação do matrimônio depende apenas da vontade de um dos cônjuges.
12: Podendo, então, o divórcio ser decretado de forma direta e imediata, sem a anuência da outra parte, sem a sua concordância.
10: O projeto que permite ao juiz decretar o divórcio de forma imediata no início do processo judicial segue para análise do Senado se não houver recurso para análise no plenário da Câmara. Da Rádio Câmara de Brasília, Sofia Peçanha.
15: Meio Ambiente.
3: Proposta impede punição de dono de imóvel rural com incêndio involuntário. O repórter José Carlos Oliveira nos conta como está a análise do projeto na Câmara.
13: As comissões de Agricultura e de Meio Ambiente da Câmara dos Deputados aprovaram um projeto de lei que isenta de sanção ou embargo o dono de imóvel rural que tenha ocorrido incêndio involuntário. A proposta do deputado Lúcio Moschini, do PL de Rondônia, altera a lei que criou a Política Nacional de Manejo Integrado do Fogo a fim de proteger o proprietário rural nos casos de queimada na vegetação nativa sem intenção nem negligência. Relator na Comissão de Meio Ambiente, o deputado Nilton Tato, do PT de São Paulo, explica a situação em que ocorrerá a isenção de punição ao proprietário rural.
14: Se um proprietário de uma área for atingido por um incêndio que começou numa área vizinha, a legislação pode ter uma interpretação hoje que coloca ele no mesmo grau de responsabilização. Então, o que o deputado Moschini fez, e por isso é meritório o projeto dele, é de deixar muito claro de que aquele proprietário vizinho que foi atingido por um incêndio que não tem a responsabilidade, não venha a ter esta responsabilidade.
13: Nilton Tato fez ajustes pontuais no texto.
14: E o que a gente fez foi deixar mais explícito para que isso não venha causar algum dano, algum prejuízo. Porque não é justo que um proprietário assuma dano de um crime que tenha acontecido em outra área e não na dele.
13: Falta apenas a aprovação da Comissão de Constituição e Justiça para a proposta ser encaminhada diretamente para a análise do Senado, sem necessidade de votação no plenário da Câmara. Da Rádio Câmara de Brasília, José Carlos Oliveira.
16: Previdência.
2: Comissão aprova projeto que institui auxílio para cuidador familiar. A repórter Maria Neves tem os detalhes da proposta.
17: A Comissão de Defesa dos Direitos da Pessoa Idosa da Câmara aprovou o projeto do deputado Marcos Tavares, do PDT do Rio de Janeiro, que institui auxílio financeiro de R$ 600 para cuidadores não remunerados de pessoas idosas ou com deficiência. Pelo texto, terá direito ao benefício cuidadores da família que residam na mesma casa de quem recebe o cuidado. O cuidador familiar também não poderá ter trabalho formal remunerado que impeça o cuidado. Além disso, deve estar com os dados atualizados no Cadastro Único do Governo Federal, o CAD Único, e a renda mensal de cada integrante da família não pode ultrapassar um quarto do salário mínimo. Hoje, esse valor equivale a R$ 425. O relator, deputado Heriberto Medeiros, do PSB de Pernambuco, ressaltou que em 2024 entrou em vigor a Política Nacional de Cuidados prevista em lei. Segundo explica, a norma estabelece diretrizes para profissionalização e apoio a cuidadores, além de reconhecer o cuidado como dimensão fundamental da proteção social. No entanto, a legislação não prevê compensação financeira para situações em que familiares assumem a tarefa de cuidar de um parente de forma integral e permanente. Na opinião do deputado, a remuneração por esse trabalho vai melhorar, inclusive, o bem-estar de idosos e de pessoas com deficiência.
18: O projeto que irá beneficiar, dar atenção àquelas pessoas da família que cuidam dos seus familiares por necessidade, as pessoas idosas, pessoa com deficiência que não tem condições de pagar a um cuidador, esse cuidador da família que está dando essa atenção irá ter o auxílio de R$ 600 para a sua sobrevivência, mas também para cuidar com atenção, com cuidado, com zelo que verdadeiramente merece a pessoa idosa e a pessoa com deficiência.
17: Ainda de acordo com o texto aprovado, o auxílio financeiro ao cuidador não remunerado poderá ser recebido mesmo por quem já conta com outros benefícios de programas de transferência de renda, como Bolsa Família. Entretanto, a soma dos valores recebidos não pode ultrapassar um salário mínimo. Os cuidadores de famílias em que a renda de cada integrante seja maior que um quarto do salário mínimo poderão receber a metade do auxílio financeiro, no valor de R$ 300, por até 24 meses. A proposta que institui o auxílio para o cuidador familiar ainda será analisada pelas comissões de Previdência e Assistência Social, de Finanças e Tributação e de Constituição e Justiça. Da Rádio Câmara de Brasília, Maria Neves.
0: Habitação.
3: Comissão aprova projeto que beneficia mulheres com medidas protetivas no Minha Casa Minha Vida. A repórter é Silvia Munhato.
8: A Comissão de Desenvolvimento Urbano da Câmara aprovou o projeto que altera as regras do programa Minha Casa Minha Vida para beneficiar mulheres sob medida protetiva. Pelo texto, essas mulheres poderão financiar um imóvel pelo programa, mesmo que já possuam outra casa ou tenham recebido subsídios habitacionais anteriormente, condições que normalmente impediriam o acesso ao benefício. A proposta original focava no financiamento de reformas de segurança nas residências atuais das vítimas. O texto aprovado é o relatório da deputada Natália Bonavides, do PT do Rio Grande do Norte, que permite a compra de novas unidades. Segundo ela, a prioridade deve ser a retirada da vítima do local de risco.
16: Aquela situação dessa mulher vai permitir com que ela acesse de forma emergencial as políticas do programa Minha Casa Minha Vida. Isso é muito importante porque a gente está vendo um crescimento da violência contra as mulheres e um crescimento brutal.
8: O projeto que beneficia mulheres sob medida protetiva dentro do Minha Casa Minha Vida será analisado agora pelas comissões de Defesa dos Direitos da Mulher, de Finanças e Tributação e de Constituição e Justiça. Da Rádio Câmara de Brasília, Silvia Munhato.
0: Transportes.
2: Avança na Câmara projeto que permite a substituição das lâmpadas originais dos faróis dos veículos por modelos de LED. A repórter Júlia Lopes tem os detalhes.
19: A Comissão de Viação e Transportes da Câmara aprovou um projeto que permite a substituição das lâmpadas originais dos faróis por modelos de LED, independentemente da idade do veículo. Atualmente, o Conselho Nacional de Trânsito, o CONTRAN, proíbe a troca em carros que não foram projetados para esse tipo de tecnologia. Pelo texto aprovado, a substituição será permitida desde que as lâmpadas tenham certificação do Instituto Nacional de Metrologia, Qualidade e Tecnologia, o Inmetro, e que a instalação siga os padrões de segurança e regulagem definidos pelo próprio CONTRAN. O relator da proposta, deputado Zé Trovão, do PL de Santa Catarina, afirmou que o objetivo é ajudar principalmente proprietários de veículos mais antigos que hoje enfrentam dificuldades para encontrar peças compatíveis. Ele destacou que os benefícios do uso de LED podem trazer mais eficiência, durabilidade e sustentabilidade.
20: Você às vezes está viajando, queimou uma lâmpada. Você chega num lugar, não tem lâmpada normal, o cara só tem lâmpada de LED. Você coloca, porque você não pode andar no escuro. Quando a polícia te para, você é multado por isso. E ele pode reter o seu veículo. Então o que nós estamos fazendo hoje é dando clareza a isso. O caminhão, ele pode ser feita a transferência de lâmpadas comuns para lâmpadas de LEDs, que além de ser mais eficaz, inclusive na iluminação, são lâmpadas que consomem menos energia. Então a gente está ajudando em vários sentidos. Primeiro, na sustentabilidade e também na visão do caminhoneiro, que é tão importante no nosso transporte.
19: A proposta que altera as regras atuais do CONTRAN sobre o uso de lâmpadas de LED em veículos segue agora para análise na Comissão de Constituição e Justiça. Da Rádio Câmara de Brasília, Júlia Lopes.
0: Ciência e tecnologia.
3: Projeto amplia recursos de acessibilidade na internet, em transmissões de vídeo e em jogos eletrônicos. A repórter Daniele Lessa nos traz quais as medidas.
21: A Comissão de Ciência, Tecnologia e Inovação da Câmara dos Deputados aprovou o projeto que amplia os recursos de acessibilidade na internet e em jogos eletrônicos para pessoas com deficiência. A proposta é da deputada Maria Rosas, do Republicanos de São Paulo, e altera o Estatuto da Pessoa com Deficiência para garantir mais inclusão no ambiente digital. Entre as medidas previstas, o projeto estabelece que empresas de jogos eletrônicos devem garantir, na medida do possível, o acesso de pessoas com deficiência. O texto aprovado também prevê que transmissões de vídeo pela internet, inclusive videoconferências, ofereçam legendas em tempo real, janela com intérprete de Libras e opção de áudio com audiodescrição. Além disso, serviços de streaming e de distribuição de conteúdos audiovisuais na internet deverão apresentar planos de ação para implantar os requisitos de acessibilidade, com um prazo de adaptação de até 10 anos. O relator na Comissão de Ciência, Tecnologia e Inovação, deputado Davi Soares, do Podemos de São Paulo, destacou o impacto social da medida.
24: Olha, eu creio que não vai ter nenhuma resistência, porque essa pauta é justa. Nós estamos falando aí entre 7,5
4: 7,3% a 8,9% da população que tem deficiência, muitos deles deficiência visual. Precisavam fazer esse regulamento até para a indústria ter em base legal para poder prover. Certamente vai se tornar uma legislação aí há muito tempo esperada por esse grupo da população.
21: Segundo o relator, a proposta cria uma base legal importante para que empresas e plataformas digitais ampliem a oferta de recursos acessíveis, reduzindo barreiras ainda existentes no ambiente digital. O projeto que amplia recursos de acessibilidade na internet, em transmissões de vídeo e em jogos eletrônicos será analisado agora pelas comissões de comunicação e de Constituição e Justiça. Da Rádio Câmara de Brasília, Daniele Lessa.
0: Educação.
2: Avança na Câmara a proposta que muda a LDB para exigir das escolas a definição de uma estratégia de prevenção de acidentes e doenças. Confira na reportagem de Luiz Cláudio Canuto.
5: A Comissão de Integração Nacional e Desenvolvimento Regional da Câmara dos Deputados aprovou projeto que exige estratégia nas escolas para prevenção de acidentes e doenças. A proposta altera a LDB, Lei de Diretrizes e Bases da Educação Nacional, que já prevê ações contra as drogas. A relatora na comissão, o deputado Socorro Nery, do PP do Acre, manteve as mudanças feitas na Comissão de Educação. A versão original previa a criação nas escolas de comissões internas para prevenção de acidentes, doenças e violência. Mas o entendimento foi o de que as escolas devem ter autonomia para tomar as providências que acharem mais oportunas para cumprir suas responsabilidades.
6: Nós observamos que durante a pandemia de Covid-19, a escola passou a ser um espaço muito importante. Não apenas, porque ali também pode se disseminar muito rapidamente vírus, doenças, mas também como um espaço que pode e deve atuar na busca de novos comportamentos, novas atitudes, novos valores. Cuidando devidamente da infraestrutura, dos brinquedos, do parque, da carteira escolar, portanto, olhando para todo o ambiente escolar e fazendo a devida prevenção para evitar acidentes e violências a crianças e adolescentes nesse ambiente.
5: O projeto foi apresentado pelo deputado Bruno Ganem, do Podemos de São Paulo, e ainda vai passar pelas comissões de Finanças e Tributação e de Constituição e Justiça. A proposta, em princípio, não precisa passar pelo plenário. Para virar lei, o projeto deve ser aprovado pela Câmara e pelo Senado. Da Rádio Câmara de Brasília, Luiz Cláudio Canuto.
0: Direitos Humanos.
3: A Comissão de Direitos Humanos da Câmara aprovou projeto que garante o uso de elementos culturais e espirituais em espaços públicos e privados. A repórter é Sofia Peçanha.
10: A Comissão de Direitos Humanos, Minorias e Igualdade Racial da Câmara dos Deputados aprovou o projeto que garante o direito ao uso de elementos culturais e espirituais por povos indígenas, comunidades quilombolas, povos e comunidades tradicionais e grupos de matriz afro-brasileira em espaços públicos e privados de uso coletivo. A proposta, apresentada pela deputada Célia Chacrabá, do PSOL de Minas Gerais, estabelece que itens como cocares, turbantes, tranças, vestes rituais, maracás e outros adornos simbólicos possam ser utilizados sem que isso resulte em restrição de acesso, constrangimento ou qualquer forma de discriminação. Durante a votação na comissão, a autora evidenciou a necessidade de proteger a diversidade cultural brasileira.
7: Mas dizer que a nossa identidade é a nossa principal vestimenta. As pessoas compram calça, tiram calça, compram paletó de todas as cores. Isso não muda a estética das pessoas. Ao mesmo tempo, isso é uma pressão monocultural. A nossa cultura na fotografia é expressão, porque as pessoas, por muitas vezes, a gente tem medo quando a gente perde uma identidade no aeroporto, quando perde uma identidade no Iricamim. Eu tenho medo mesmo é de perder a nossa identidade ancestral, porque esse sim é o nosso principal documento.
10: O projeto reforça direitos já previstos na Constituição, como a liberdade de crença, a livre expressão cultural e a dignidade da pessoa humana, além de responder a casos de discriminação. Em seu parecer, o relator, o deputado Rimonte, do PT do Rio de Janeiro, afirmou que a proposição contribui para o fortalecimento da proteção jurídica dessas manifestações ao explicitar garantias e induzir mudanças institucionais necessárias à prevenção de violações de direitos. A deputada Duda Salabert, do PSOL de Minas Gerais, concordou com o parecer do relator e acrescentou que o projeto garante o direito de existir no espaço público.
24: A cidade é um espaço de disputa simbólica, disputa cultural e disputa humanitária. Então, se os indígenas não podem ocupar os espaços com suas vestimentas, com a sua tradição, a cidade está dizendo que os indígenas não podem ocupar aquele espaço. Então, é um projeto sobre democracia, é um projeto sobre o direito à cidade.
10: O texto proíbe a discriminação em locais como aeroportos, escolas, hospitais, repartições públicas e estabelecimentos comerciais, além de prever que órgãos públicos e empresas prestadoras de serviços adotem medidas de capacitação de seus agentes para promover o respeito à diversidade cultural e étnica. O projeto vai ser analisado ainda pelas comissões da Amazônia e dos Povos Originários e Tradicionais e de Constituição e Justiça. Em princípio, não precisa passar pelo plenário. Para virar lei, a proposta precisa ser aprovada pela Câmara e pelo Senado. Da Rádio Câmara de Brasília, Sofia Peçanha.
2: Termina agora o Jornal Câmara dos Deputados, produzido pela Rádio Câmara, com trabalhos técnicos de Wellington Teles e apresentação de Paula Bittar e Val Monteiro. Boa noite.
3: A Voz do Brasil volta amanhã. 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

0: piada do pretinho.
1: Duas vaquinhas decidiram ir no monte. Elas foram num monte. Curtir a vibe, né? Aí elas chegaram lá no topo e encontraram o monge, mano. E o monge sentadinho, né? Naquela posiçãozinha aqui, com as mãozinhas junto. E o monge aqui, ó. A vaquinha olhou pro outro e falou: ih, maluco, olha lá. O cara tá falando ao contrário. Duas vaquinhas decidiram ir no monte. Elas foram num monte. Curtir a vibe, né? Aí elas chegaram lá no topo e encontraram o monge, mano. E o monge sentadinho, né? Naquela posiçãozinha aqui, com as mãozinhas junto. E o monge aqui, ó. A vaquinha olhou pro outro e falou: ih, maluco, olha lá.

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8: Você sabe o que realmente aumenta o retorno de uma campanha de marketing? Não é só investir mais, é investir melhor. Hoje, a tecnologia permite direcionar anúncios para públicos muito mais específicos, considerando localização, interesses e comportamento de consumo. Na prática, sua campanha deixa de aparecer para quem não tem interesse no seu produto e passa a alcançar pessoas com mais chances de se tornarem clientes. Mas não basta alcançar a pessoa certa. O contexto em que a sua marca aparece também faz toda a diferença. No NSC Total, por exemplo, essa segmentação acontece em um ambiente de conteúdo confiável e altamente engajado, ajudando as marcas a tornar suas campanhas ainda mais eficientes. 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
0: Opa! E a semana do pijama tá chegando no final, na quinta-feira, porque amanhã, sexta, a gente não tem o pijama. Vamos para a identificação, aproveitando que a trilha já está rodando. P-I-J-A-M-A

Show. Pijama Show na Atlântida com Everton Cunha, Simple the Best, Mr. Piri Pijama. Vamos com as clássicas, as consagradas, seja qual for o nome, mas aquela inquestionável que quando toca a gente se delicia. É o Pijama na Atlântida, 2 horas à nossa disposição a partir deste momento. Aí está.

0: Ah, sim, estamos aí. Praticamente 10h30, noite de quinta, legal. A primeira meia hora foi boa, vamos pro intervalo e já voltamos.
1: Opa!
0: Na Atlântida, Pijama Show.
1: Music.
0: Sim.
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1: Opa!
0: Sim. Aí está. Pijama Show na Atlântida. Opa! Temos ainda uma sequência daqui pra frente. Que bom saber que você está no pijama aqui na Atlântida. Vamos até às 11 a partir deste momento.

0: E assim ficamos com a primeira hora do pijama, mas ainda temos a segunda metade depois do intervalo. Calma aí que a gente já volta.
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1: Sim, retomamos e ao toque do cuco, a identificação oficial e tradicional do programa que está no ar para toda Santa Catarina, quiçá o mundo, através do aplicativo O Cuco. Opa! Sim. Opa! Ah, legal, eu gosto dessa coisa assim, entendeu? Tá legal essa noite de quinta-feira, tá legal. P-R-J-A-M-A Show. Pijama Show na Atlântida com Everton Cunha, Or Simple, The Best, Mr. Piri Pijama. E tudo outra vez. Só aquelas canções que a gente jamais vai esquecer. Começando assim.
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0: Deu. Encerramos com esta a meia hora, que nos leva até a próxima meia hora. Intervalo e já voltamos. Calma aí, tamo na Atlântida.
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6: A televisão aberta está prestes a viver sua maior revolução desde a digitalização do sinal. Com a TV 3.0, você não vai mais precisar ficar procurando o número do canal. A experiência será parecida com a dos streamings, mas com uma diferença. Continua sendo TV aberta e gratuita. O grande diferencial é a personalização. Cada pessoa poderá escolher o que quer assistir, ouvir e até interagir com a transmissão ao vivo. Para as marcas, começa uma nova era de oportunidades. Com a chegada da TV 3.0, será possível falar diretamente com um bairro ou até com públicos diferentes assistindo ao mesmo programa. É o alcance da TV aberta com a inteligência do digital. Quer entender tudo sobre essa transformação? Então acesse negóciossc.com.br.
0: Opa! Sim. Aí está. Pijama Show na Atlântida. Boa noite de quinta-feira, estamos partindo agora para a última meia hora com o Pijama na Atlântida.

Muito bem! Encerramos não só o pijama desta quinta, como também a semana do pijama na Atlântida. Que você tenha uma bela madrugada, uma ótima sexta-feira, um excelente final de semana e a gente segue em frente. Saudações, aí está. 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

A Radioatividade leva até vocês mais um programa da série a série. Dedique uma canção a quem você ama. Eu tenho aqui em minhas mãos uma carta. Uma carta de um ouvinte que nos escreve e assina com um singelo pseudônimo de Mariposa Apaixonada de Guadalupe.

vindo da pequena e pacata cidade de Miracema do Norte. 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Oh, lindo Orlando, volte! Onde quer que você se encontre, volte para o seio de sua amada. Ela espera ver aquele caminhão voltando, de faróis baixos e para-choque duro. Agora uma canção, canta pra mim, eu não quero ver você triste assim.

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3: O inverno em Santa Catarina transforma o estado em um destino cheio de experiências. Nas serras, as temperaturas baixas convidam para aproveitar o clima, os cafés, os vinhos e a gastronomia típica. Já no litoral, os dias ensolarados e as praias mais tranquilas são perfeitos para caminhar, praticar esportes ou simplesmente relaxar. Também é uma ótima época para conhecer cidades históricas, curtir festas típicas, fazer trilhas, visitar vinícolas, apreciar os mirantes e explorar paisagens naturais com um charme diferente. Seja para quem busca frio intenso ou dias agradáveis perto do mar, o inverno catarinense oferece opções para todos os estilos de viagem. Santa Catarina mostra que a estação mais fria do ano também pode ser uma das mais acolhedoras, convidando moradores e visitantes a descobrirem novos destinos e viverem momentos especiais. 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
1: Alô, galera. Bom dia, bom dia. Tá começando o nosso Cafezão na Atlântida, a melhor vibe do FM. Gente, tô a mil. Não adianta. Chega sexta-feira, essa é a vibe. A gente começa aqui no 12, tá? Não tem... Ah, vamos começar de boa, não. Aqui não. Aqui você conecta 99.3 e encontra uma programação pra cima, eletrizante, com a cara da sexta-feira, às 7 horas e 2 minutos da manhã, exatamente, tá? Então vamos lá, vamos acordar, bora enfrentar mais um dia de trabalho, pensando que logo tem descanso pela frente e que coisas boas podem acontecer num dia comum também. Por que não, né? Então bora, uma ótima sexta, 31 de julho de 2026, gente... Chegamos ao fim do mês. É isso, né? Já era julho. Quem fez, fez. Quem não fez, depois de amanhã, depois de fim de semana, né? Que comece tudo de novo. É isso. Eu tô assustada com o tempo voando, né? Já estamos praticamente aí na agosto, né? Agosto. Amanhã é agosto já. Eu não consigo entender como passou tão rápido. Mas vamos lá, gente. Vamos nessa. Ótima sexta-feira para todos nós. Sexta-feira com informação, com música, com prêmios para vocês. Tamo junto, de pé na patrola, é claro que eu tô de pé na patrola e eu vou junto com vocês aí, seja pras estradas, seja no fone de ouvido, nos treinos, em casa, no trabalho, não sei onde você tá agora, mas espero do fundo do coração que comece a sexta-feira muito bem, com tudo que você tem, fazendo tudo que você pode. Vamos lá então? 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Boa, gente. Dado o recado, direto para as informações de hoje, vamos falar do terceiro lote da restituição do imposto de renda que começa a ser pago nessa sexta-feira, tá? Será que você tá nesse terceiro lote? Será que cai graninha extra para ti hoje? Então, daqui a pouco a gente fala sobre isso. Falando em dinheiro também, hoje a Caixa inicia aquele repasse dos 13 bilhões de lucro do FGTS aos trabalhadores aqui do Brasil, tá? Também vamos atualizar essa informação. Na Mega Sena, tivemos aí concurso ontem, vamos contar se alguém faturou, se realmente acumulou os milhões, né, de reais. Vamos falar também que um cachorrinho, gente, foi resgatado com vida após mais de 20 horas sob escombros de um muro que desabou lá em Concórdia, tá? A história que a Franciele de Moraes destacou mais cedo no Bom Dia Santa Catarina, que a gente conta aqui pra vocês também. Teve um final feliz, tá? E a imagem do rostinho do cachorrinho no meio dos escombros, gente, é impressionante, tá? Então fica aí a dica, tá lá no INSC Total, se você quiser dar uma espiadinha. Claro que vou falar de previsão do tempo também, né? Também que um cachorrinho, gente, foi resgatado com vida após mais de 20 horas sob escombros de um muro que desabou lá em Concórdia, tá? A história que a Franciele de Moraes destacou mais cedo no Bom Dia Santa Catarina, que a gente conta aqui pra vocês também. Teve um final feliz, tá? E a imagem do rostinho do cachorrinho no meio dos escombros, gente, é impressionante, tá? Então fica aí a dica, tá lá no...

Fechou? Combinado? Bom, e antes do alô aqui da audiência, eu preciso dizer que hoje nós vamos liberar ingressos para o cinema, oferecimento do Grupo Cine. Tem vários pares aí, se não me engano são 2 ou 3. Daqui a pouco a Sophie chega e conta pra gente melhor como é. Também temos ingresso, gente, individual pro show de Paulo Ricardo, ele mesmo. Ele que tem 40 anos de carreira e vai celebrar esses 40 anos de carreira relembrando os grandes sucessos, inclusive de RPM, tá? Num show que vai acontecer no dia 4 de setembro no Centro de Eventos. Então você pode participar e faturar esse ingresso, que é um só, um único ingresso, tá bom? Que a gente tem pra liberar pra vocês. Já começando o esquenta das promos, né? O show é lá em setembro, então nós teremos aí algumas promos ao longo do próximo mês, tá bom? Pra participar, como é que faz? Manda tua mensagem pra gente, 499-9175-4280. 91-75-4280, tá bom? Qualquer coisa, se é mais fácil pra ti, vai lá no Insta, arroba ATL Chapecó, também tô de olho lá nas participações. E, gente, a Sophie chega mais tarde, inclusive, é bom falar, né? Porque ela vem de Lotia, né? E aí a Lotia dela chega um pouquinho depois das 7. Senão ela ia chegar aqui umas 5 da manhã. Então, ela chega um pouquinho mais tarde, por isso que ela não tá aqui na abertura do programa, tá? Ela deve estar batendo aí a qualquer momento, tá bom? Semana que vem continuaremos eu e ela, eu acho que até na quarta, se não me engano. Porque eu não sei que dia volta Teuzinho. Preciso olhar no sistema depois. Agora sim, vou pro WhatsApp, muita gente participando. A Betina logo cedo disse: bom dia, Julie, sextou. Pode tocar You Give Love a Bad Name do Bon Jovi? Se tiver sorteio, quero participar. Sou o número 1 de vocês. É claro, Betina, um beijo. A gente vai tocar daqui a pouquinho esse som que eu gosto muito do Bon Jovi. Combina com o sextou. Valeu mesmo. E eu curti a tua foto aqui de perfil. Não sei se você luta karatê, jiu-jitsu, não sei o que é, mas gostei muito, tá? Arrasando de kimono aí. Alicia Bueno, nada melhor do que uma música com Lindo Amanhecer do Sol. Toca aí Baby Metal e toca The End. Muito obrigada, tá? Alicia, um beijo pra você, a foto que ela manda do Lindo Amanhecer, que agora há pouco também eu tava olhando. Quando cheguei aqui na emissora, olhei pro horizonte, tava coisa linda demais. Quem mais com a gente? O Rodrigo mandou: bom dia, Ju, sextou, manda aquele Ace de si, né, de sempre, me coloca no sorteio. Isso mesmo, a melhor companhia sempre. Obrigada, Rodrigo, tamo junto. Quem mais? Bom dia, cancelaram o inverno, me coloca nos sorteios. É o Gustavo. Gente, não sei, será que vem mais frio aí? Fiquei me perguntando, será que já era usar os meus casacos de inverno? Vão ficar lá guardadas as japonas até ano que vem? Gente, esse tempo tá tão maluco que não, nada, né, me surpreende mais. Semana que vem se der uma neve, sei lá. Mas enfim, Luiz Fernando. Bom dia, sextou, de pé na patrola e buzinando com o joelho. Ai, Luiz Fernando, amei, tá? Vou acrescentar essa no meu jargão inicial aqui. Tô de pé na patrola e buzinando com o joelho. Na sexta, sim, né? Quero ingressos pra curtir o cinema com a patroa. Ótimo dia pra nós. Fabiana Pacheco: oi, Julie, sextou. Quero participar do sorteio de ingressos pro cinema. Alan Maciel: bom dia. Quero participar também. Toca Always do Bon Jovi. Essa não combina muito com o dia, Alan. Então eu vou na outra música ali que a Betina pediu, que é mais pra cima, né? O João disse assim: bom dia, João de Xaxim. Me coloca no sorteio. Abraço. Tá concorrendo. Adri Pizzi: bom dia, Ju. Ótima sexta. E a gente piscou e Júlia acabou. Socorro, quando vê já é Natal. Quero participar do sorteio hoje. Adri, nem me fala, tá? A gente vai sendo engolido pela rotina, pela hora que passa, não dá tempo de fazer nada. Parece que o dia tem, sei lá, 20 horas só, não parece nem 24. Ai, tem áudios. Ah, não tem não, porque agora o sistema me lembrou que acabou o meu tempo. É hora de chamar a música, gente. 7:09, bom dia, cafezão tá no ar.

0: Estamos de volta, agora em dupla, né? Eu tava te defendendo antes, Sophie. É, bom dia, inclusive. Bem-vinda, boa sexta.
1: Muito bom dia, sextou. Finalmente, eu venci a semana, gente. Nós vencemos, no
0: Nada
1: caso.
0: Derrubou a gente
1: não
0: essa semana.
1: Tentaram muito, mas não conseguiram.
0: O leão e as antas, gente. A gente tá falando de ninguém específico, das coisas que acontecem. É
1: a
0: uma metáfora,
1: si, né?
0: É, a vida em si, os obstáculos, os desafios. É, tava comentando que você chega depois da abertura do programa por causa dos horários das lotações, né? Senão você chegaria, sei lá, às 5 da manhã, se viesse antes, né? Porque aqui no Morro, os horários são bem escassos. Inclusive, fica a dica aí, né? Pra colocarem mais horários aqui pro Morro, né? Pra galera que trabalha por aqui. Mas, Sophie, a gente já começa a mil na sexta-feira, hoje com prêmios. E aí eu falei pra galera, quando você chegasse, você ia me dizer quantos pares de ingressos nós temos pro cinema. Não sei se você já sabe, se já contou.
1: Eu sei, porque eu deixei tudo bonitinho no início do mês. Então, nós temos 3 pares de ingressos. Lembrando que no cinema, o cinema tá bombando, né?
0: Tá.
1: Tem Homem-Aranha, tem ainda os Minions. Ai, tem tanto filme
0: Odisseia.
1: Bom. Odisseia!
0: Odisseia,
1: gente!
0: Assista Odisseia.
1: Moana, tem muita coisa boa rolando. Então, assim, vamos dar uma participadinha, assim, pra ver se ganha hoje?
0: Isso, participem, tá? Então, 3 ouvintes serão premiados com pares de ingressos por cinema, oferecimento do Grupo Cine. E um ouvinte leva um ingresso individual pro showzaço do Paulo Ricardo, 4 de setembro, em Chapecó, tá? E agora, sim, os áudios da audiência. Eu prometi que ia rolar os áudios, daí não deu tempo no bloco anterior, que eu falei demais. Então, vamos lá. Ana Paula Mocelin, vamos ver quem que tá no áudio aqui.
2: Bom dia, Ju.
0: Bom
2: tu
0: dia.
2: Consegue tocar a música do Vitor Clay? Ainda vou morrer por não falar.
0: Oh, meu Deus do céu. Gente, um beijo, Bernardo. Obrigada pela participação. Tem mais?
3: Beijo, Matheus. Tudo bem? Aqui é o Heitor. Heitor Cabral, filho da Cissa. E eu tô indo pra escola. Um beijo pra todo mundo que tá vendo e me coloca no sorteio do ingresso do cinema.
0: Nossa, essas crianças arrasam, né?
1: Nossa, mas voltaram pra escola numa sexta-feira, é difícil.
0: Eu também fiquei pensando. Como é que foi bem bagunçado, né? Escolas particulares, municipais, estaduais, cada uma com o seu calendário. Então, a gente nem sabe se saíram de férias, não saíram. Foi uma bagunça esse ano, né? Quem mais? Quem mais? Vamos ouvir.
4: Bom dia, Júlia Sofita do... Tudo bem?
0: Tudo bem.
4: Quero concorrer aos ingressos do cinema.
0: Beijo, Pedro.
1: Ai,
0: Henrique.
1: Fofo.
4: E toca o Thriller pra mim.
0: Oh, meu Deus. Essa garotada aí arrasa nos pedidos,
1: que
0: gente.
1: Divos.
0: O Léo mandou, bom dia, Julie. Rola uma Cyndi Lauper? Com certeza, hein? Me coloca no sorteio do cinema. Abraços do Léo. Bom dia, pessoal. Sempre ouço vocês. Primeira vez que tô participando. Me coloca no sorteio. Deus abençoe vocês. É o Paulo, vendedor de erva mate Anzolin. Adorei, Paulo. Seja bem-vindo. Obrigada pela participação. Quem sabe de primeira já fature um prêmio, hein? A Rose, bom dia, Ju. Tudo bem? Do trabalhar ouvindo é melhor. Me coloca no sorteio dos ingressos. Tá concorrendo. Quem mais?
5: Bom dia, bom dia. Gente, julho não acaba mais com essas crianças em casa. Graças a Deus, semana que vem estão tudo voltando pra creche. Eu já tô tomando uma dose a mais da medicação. Não dá, não. Bom dia.
0: Débora do céu, bom dia, né? Então é isso. Que bom que a criançada está voltando, né? Pra se ocupar, pra realmente aí os pais que não têm férias nesse período poderem trabalhar mais tranquilamente.
1: Nossa, mas imagina se esse ano foi um caos, ano que vem, quando tem, vamos ter um mês de férias no meio do ano.
0: Cara,
1: coitado.
0: Essa história aí tá dando o que falar, né? Inclusive no arroba a gente pode falar sobre isso, a última atualização. Mas no calendário escolar do ano que vem, tá previsto então o mês de férias por conta da Copa do Mundo de futebol feminina, né?
1: O que acontece aqui.
0: É, aqui no Brasil, no caso, né? Enfim, Felipe, bom dia, Juzeiras. Vamos dar-lhe pra não tomar-lhe que é sexta-fire. Já que o Matheus não está aí, vou largar a famosa frase. Não me dê na sexta o que eu vou fazer só na segunda. Sextou, toca um ACDC pra nós e viva sexta-fire. Claro, Felipe, bem lembrado, o lema, né? Não é porque o Matheus não tá aqui que a gente não vai falar. Não me dê na sexta o problema, a demanda, a chatice, o BO, sei lá o que tu quer trazer nessa sexta-feira. Não traga, deixa pra trazer na segunda.
1: Isso se eu resolver na segunda, porque é a segunda, né?
0: É segunda.
1: Meio...
0: segunda tem uma pilha de BOs pra resolver. O Daniel, bom dia, sextou, baby. Coloca Céu Azul do Charlie Brown pra iniciar o fim de me coloca no sorteio dos ingressos do Cine. Tá concorrendo. Gente, não para de chegar mensagem. Hoje, realmente, o pessoal tá inspirado. E olha só, nós também estamos. Então, vamos lá. Vamos fazer aí a programação pedido da audiência. Tem Cyndi Lauper chegando. E a gente não esqueceu das informações não, tá, galera? No próximo bloco a gente promete que atualiza as notícias do dia pra vocês. Vamos lá! Música.

0: A gente tava falando sobre Odisseia no off, porque eu li aqui algum comentário nas mensagens da audiência que gostaram do filme, eu também curti bastante. Então é isso, gente. Hoje tem ingresso pro cinema, tem muitos filmes bacanas, logo a gente fala sobre tudo isso, mas agora tem uma pausa na programação musical, né, Sophie?
1: É isso. Ai, vamos devagar, né? Sexta, deixa a gente ir.
0: Processar a informação, baixar os dados. Mas,
1: tipo,
0: gente,
1: tá bom, mas assim, pode melhorar ainda.
0: E vai, com certeza, né? Mas aqui não tem tanto sossego, não. Aqui é assim, é pauleira. É Paranoid do Black Sabbath às 7h32 da manhã. Falando nisso, olha a hora, né? 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A gente volta já já.
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6: Outro dia, assistindo uns vídeos na internet, um deles me pegou profundamente. Um senhor de 102 anos dizia: ontem é história, amanhã um mistério, hoje é um presente. Desfrute como puder. Cara, impressionante, né? Porque com tanta vida vivida por esse cidadão, ele poderia falar muito sobre esse assunto, mas escolheu poucas palavras, sendo direto e objetivo, para que ninguém tivesse dúvida das suas palavras. Talvez uma das maiores frases sobre a humanidade, pois ela nos descreve através do tempo, né? Mas a mensagem final é a que mais me pegou: desfrute como você puder. Não há fórmula nem tamanho, apenas como você puder.
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0: Cafezão na veia e você na Atlântida, 99.3 de Chapecó pro Grande Oeste de Santa Catarina, noroeste do Rio Grande do Sul. Super bom dia, lindo amanhecer de sol, com algumas nuvens, um nevoeiro. Tem um negócio meio místico, eu acho, nesse amanhecer de sexta-feira, pelo menos aqui, né? Ou fonte vozes da minha cabeça. A gente segue agora 25 para as 8 com informações, atualizando a primeira do dia. Sophie.
1: O terceiro lote da restituição do Imposto de Renda 2026 começa a ser pago hoje, sexta-feira. Ao todo, serão pagos 4,61 bilhões para 2,74 milhões de contribuintes. Este é o último lote para o pagamento de restituições aptas relativas ao Imposto de Renda desse ano. Então, segundo a Receita Federal, cerca de 165 mil restituições ainda não foram pagas porque o contribuinte informou o CPF como chave PIX para recebimento, mas não possui conta bancária vinculada a essa chave.
0: Eita.
1: Então, lá no INSS Total, você pode conferir o que é necessário para regularizar essa situação e também entender as mudanças no Imposto de Renda. E segundo o calendário, o quarto lote vai ser no dia 28 de agosto, daqui a um mês.
0: Ok, gente. É isso, né? Se você aí, por acaso, não recebeu, pode ser esse o problema. Pode ter colocado uma chave Pix que já não está mais vinculada à sua conta. Então, fique de olho, tá? Mas é pra cair o din-din do terceiro lote hoje. Eu sei que muita gente tava contando com essa graninha. Agora é 24 para as 8, gente. Nossa, tem muita mensagem. Eu queria poder ficar falando aqui com vocês a manhã toda, mas eu vou tentar ser rápida aqui. A Shai mandou: oiê, quero os ingressos do Cine, tá concorrendo. Karine também. Um beijo pra Camila, disse assim: meu último dia antes das férias. Gente, é a maior sensação do mundo, a melhor sensação quando você tá trabalhando e sabe que vai entrar em férias no dia seguinte. Nossa, é sensacional, né? A Emanuele mandou um áudio, mas eu acho... Será que é a Manu? Acho que é a Sophie que tá no áudio.
7: Oi, Ju, tudo bem? Aqui é a Sophie.
0: Ela mesma.
7: Eu queria pedir uma música do Michael Jackson. E uma boa sexta pra vocês.
0: Sophie, obrigada. Tava sumida. É tua xará, né? Mas é uma ouvinte de muito tempo, sempre participa. Um beijo pra ela. Inclusive, são tantos pedidos de música de Michael Jackson que eu vou me obrigar a fazer um cafezão duplo, tá? Então, às 8h30, tem cafezão duplo com Michael Jackson hoje. O Lucas Fortes mandou bom dia, meninas. Lucas na escuta, caminho do trabalho. Me coloca no sorteio do cinema. Mais áudios chegando. Cadê? Aí.
8: Bom dia, gurias.
0: Bom dia.
8: E sextou finalmente. Quem fez, fez. Quem não fez, só faz segunda.
0: Isso aí.
8: Aqui é a Fer. Me coloca nos sorteios, por favor. Um beijo.
0: Beijo, Fer. Lá direto do Instagram tem a Denise. Oi, excelente programação. Quero concorrer ao cinema. Tá concorrendo. Obrigada pelo carinho. Kleberton mandou, bom dia meninas, quero participar do sorteio pro show do Paulo Ricardo, tá concorrendo. Luiz Fernando, dizendo assim, ó, quem nunca andou de locha? Um dos pares de ingressos pra assistir Odisseia é meu, disse ele. Olha, bateu o martelo, será? Ai, ai. Quem mais?
9: Oi, bom dia, meu nome é Augusto e eu quero concorrer ao ingresso do cinema e eu tô indo pra escola.
0: Então, um abraço pra você, Augusto, uma boa aula pra ti, obrigada, tá concorrendo. O Kiko Carraro de Xanxerê também tá participando, Edson Luiz Tressoldi pediu Metallica, amo Metallica, vai rolar daqui a pouquinho. Quem mais? A Kathleen, tá? Caminho do trabalho, tá na escuta. Lucas, finalmente sexta, me coloca no sorteio de cinema, tá concorrendo. Charles também, o Adriel Grezelli, nosso mini garagista, abraço pra ele. E o Renato Frederico, lembrando que no dia 8 de agosto tem mais um encontro da galera do grupo Hot Wheels Brasil lá no Pulse, tá? Abraço pra vocês aí do grupo. Vamos pra música, Sophie?
1: Bora!
0: Ai, gente, é isso, ó.
1: O sol tá lindo hoje.
0: Combina com Guns.

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1: 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Muito bem isso. Muito bem, estamos de volta agora sim, 13 para as 8. Minha nossa, quase falei 13 para as 9. 13 para as 8, galera. Eu tava muito envolvida com The Clash tocando. Mas agora bora para a informação. Franciele de Moraes está na linha e fala sobre saúde para a gente. Bom dia, Fran.
2: Bom dia, Ju. Bom dia para todo mundo que está ligado no Cafezão. Uma ótima sexta-feira para todo mundo. Hoje a gente traz informações de saúde, porque nesse sábado acontece mais uma edição da Ação Saúde em Movimento. Vai acontecer lá no estacionamento do CEM Juninho, na rua Santa Terezinha, no bairro Universitário, loteamento Dom José Gomes. Das 8 da manhã até as 2 horas da tarde, as equipes de enfermagem do ônibus Saúde em Movimento vão estar por ali, oferecendo vários serviços gratuitos à comunidade, como, por exemplo, vacinação, testagem rápida para infecções sexualmente transmissíveis, consultas de enfermagem voltadas ao planejamento familiar, entre outros atendimentos. Para receber esses atendimentos, é importante que a população tenha em mãos um documento de identificação e também a caderneta de vacinação. E além dessa ação que acontece amanhã, no domingo, o Vacimóvel vai estar na Coparc das 2 até as 6 horas da tarde, atendendo também a população, né? O Vacimóvel tem todas as vacinas que fazem parte do calendário vacinal. E essas iniciativas, elas buscam facilitar o acesso da população aos imunizantes, especialmente durante o fim de semana. E essas atividades também fazem parte do início da programação alusiva aos 109 anos de Chapecó e também da campanha nacional de multivacinação aqui no município, que está prevista para acontecer de 3 de agosto até 1º de setembro. Durante esse período, serão realizadas diferentes estratégias para ampliar a cobertura vacinal, entre elas atividades em escolas, em locais de grande circulação, horários estendidos de atendimento e também, né, o atendimento itinerante através do Vacimóvel. Então, só reforçando que amanhã acontece a Ação Saúde em Movimento lá no loteamento Dom José Gomes, no bairro Universitário, das 8 da manhã até as 2 horas da tarde. E no domingo, o Vacimóvel vai estar na Coparc das 2 até as 6 horas da tarde. Importante que a população aproveite, né, esses momentos e participe dessas ações de saúde. Mais informações do Grande Oeste você acompanha às 11h45 no Jornal do Almoço. Um ótimo fim de semana para todo mundo e até segunda. Volto com vocês aí no estúdio.
1: Obrigada, Fran. Para vocês também um ótimo trabalho, um bom fim de semana. Obrigada pelas informações. Agora a gente volta para música. Vi que o pessoal tá animado com a playlist. Espero que a próxima vocês curtam também. Me contem depois, tá? Vamos lá.
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0: Ai, nem sei o que dizer, gente. Só sentir. Música boa a gente sente, né? Na alma, no coração. Transforma o nosso dia. Espero que tenham gostado aí dessa última sequência. Inclusive, esse som do Metallica, que a gente nunca tinha rodado aqui, é Master of Puppets, é um som que eu gosto muito porque faz parte de um episódio de Stranger Things, da quarta temporada. E a gente sempre fala isso na arroba, né? Então hoje eu pensei, cara, essa música se encaixa no cafezão de hoje. Então eu cometi aqui talvez um equívoco, porque eu tive que cortar a música. Ela é muito longa, né? Ela tem 8 minutos e meio, mas eu pude tocar só um pedaço dela. Mas já recebi alguns feedbacks da audiência que gostaram bastante, tá? Que bom, fico feliz. Mas é isso, daqui a pouco o que temos, Sophie?
1: A gente vai falar da Caixa Federal, que... FGTS, coisas assim que eu ainda não recebo, não entendo essas coisas. Vamos falar de um cachorro que foi resgatado em Concórdia e também logo mais a previsão do tempo e o cafezão duplo.
0: Essa história de Concórdia, gente, vale acessar o NSC Total e olhar a imagem do cachorrinho sob os escombros, o rostinho dele lá, gente, ele saiu super bem. É inacreditável a história, tá? Daqui a pouquinho a gente conta. Agora, olha a hora, 8 horas mais 3 minutos, o nosso Olha a Hora tem oferecimento, sim, da Opens Mídia Digital, Out of Home e TV Corporativa. 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
8: Estamos de volta no Cafezão, 8 horas mais 8 minutos. Lindo amanhecer de sexta-feira para vocês aí, com muita música boa no Cafezão de hoje. Comigo, com Sophie, com toda a audiência que participa, manda áudio, solta a voz por aqui. Então vamos nessa, né? 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Sophie!
9: Vamos lá, porque a Caixa Econômica Federal iniciou nesta quinta-feira, ontem, o depósito de 13,4 bilhões relativos de parte do lucro do FGTS em 2025 para cerca de 138 milhões de trabalhadores. Todas as pessoas com contas ativas ou inativas vinculadas ao FGTS em 2025 com saldo em dezembro terão direito a receber uma parcela dos lucros. A divisão é proporcional ao saldo em cada conta. Quanto maior o saldo do trabalhador, mais ele irá receber parte do lucro do FGTS. Para calcular o valor a ser creditado, o trabalhador deve multiplicar o saldo existente na conta do FGTS em 31 de dezembro de 2025 pelo índice que está lá no G1, e aí você lê e descobre tudo que você precisa saber e fazer para poder receber isso.
8: É, ou se você tem um aplicativo, né, você vai começar a observar aí, né, o seu aplicativo vai receber o depósito e vai ver, né, qual o valor que você recebeu. Lembrando que o FGTS é liberado em casos específicos, tá? Então, não é aquela grana que cai e você pode pegar. Vai estar lá na tua conta, se um dia você precisar, seja por uma demissão, seja por uma catástrofe, por exemplo, né, quando o governo libera, enfim, aí você tem acesso a essa grana, tá? 8h10 da manhã, tem o saque aniversário também, tem essa modalidade, né, que daí no mês de aniversário você saca também. Mas enfim, 8h10, vamos nessa, o Sidney mandou áudio pra gente, bom dia!
10: Bom dia, Sophie! Podcast Sidney, na escuta aí! Me põe nos ingressos do cinema.
8: Boa,
10: tem dois gurizinhos lá em casa que estão a fim de assistir um filme no cinema. E esses ingressos vão bem, né?
8: Com certeza, né? Tá concorrendo, obrigada. Quem mais tá com a gente? Denise, quero concorrer ao ingresso pro cinema. Parabéns pelo programa, obrigada. Também

0: A Daniele, coloquem esta professora e mãe cansada no sorteio, por favor.
1: Querida.
0: Mãe, ai, merece, né? O Max mandou um super bom dia. E a mensagem clássica da sexta-feira ele sempre manda, né? Porque depois das 18, nem a NASA acha a gente. Bora derreter o resto do cheque sem fundo do leite. Pegar o chevette velho do pai, sair sem rumo, dar uma canseira no anjo da guarda. Enfim, vamos nos salvar, né? Para a próxima segunda. É isso. Quem mais? Pericles. Bom dia, suas divas. Tocam Arctic Monkeys. E me coloca no sorteio do Cine. Bom fim de semana. Boa pedida, hein? Quem mais? Tatiane. Indo para o trabalho com vocês, animando a sexta. Me coloca no sorteio. Vanessa, quero os ingressos pro show do Paulo Ricardo. É bom a gente lembrar, inclusive, né, quem tá chegando agora, nós temos ingressos pro cinema e também pro show de Paulo Ricardo, tá? Do RPM, que acontece no dia 4 de setembro. Fabiane mandou uma foto linda do amanhecer, disse: bom dia, garotas. Sextou e nós sextaremos, hein? Me coloca em todos os sorteios, porque hoje eu tô me sentindo sortuda. Bom dia, Ju, aqui é Ana Paula, quero pedir a música do CPM 22, Um Minuto pro Fim do Mundo. Me coloca no sorteio aí. Camila, da B12, Rei das Capas, participando, pediu Michael Jacksonan. Mandou uma ótima sexta pra todos. Bom dia, Ju e Sophie. Como eu não tenho criança pra mandar pedir ingresso, peço eu mesmo. Me coloca no sorteio, por favor. Preciso ir ver o Homem-Aranha. Essa semana fui ver Odisseia. Realmente é muito bom. Abraços do Diego. Ai, ai, gente. O Pedro mandou aí duas sugestões musicais do Pet Shop Boys. Enjoy the Silence, também do Depeche Mode. Gosto muito, né? Obrigada, Pedro, valeu. Bom dia, meninas, excelente sexta-feira, se puder toquem um Red Hot, boa, hein? É o Felipe participando. Jarbas, bom dia, Ju e Sophie, estava com saudades dessa playlist que só Atlântida tem, estava viajando, não tinha tempo de acessar a internet, tá? Rock na veia, isso aí, Jarbas, valeu. Tem áudio também, bom dia.
2: Bom dia, Ju, bom dia, Sophie, tudo bem? Aqui é a Aline. Só para avisar que as escolas municipais, elas só entram em férias a partir do dia 17 de agosto, por nossa, causa do Parajás, que vai ser aqui em Chapecó, né, vai ser no nosso município. Então, as férias são organizadas nesse período, porque as escolas servem de alojamento para alguns municípios que vêm, né? E eu gostaria de participar dos sorteios, e se puder tocar Já Sei Namorado, Tribalistas, eu agradeço. Uma feliz sexta-feira.
0: Obrigada, Aline, pela informação, tá? A gente comentou antes, né, sobre algumas crianças estarem de férias, outras não, umas retornando. Então fica aí a dica, né, nas escolas municipais, só em agosto mesmo. A Adri Pizzi diz que acordou com o Pix na conta hoje, né, do terceiro lote da restituição. Ô, coisa boa, aí sim cestou, né? Mas, gente, não dá tempo de ler tudo, a gente precisa tocar música, daqui a pouco tem mais, a gente conta várias histórias ainda no cafezão e a gente faz companhia pra vocês até meio-dia hoje, vamos lá.

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0: Estamos de volta, 8h21. Você tá na Atlântida, melhor vibe do FM, o melhor do sextou pra você. Agora a gente volta falando pra você que é profissional da construção civil. 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Agora sim, vamos para a informação. Sophie.
1: Um cachorro foi resgatado na tarde de quinta-feira após permanecer por mais de 20 horas sob os escombros de um muro que desabou no bairro das Nações, em Concórdia. O desabamento aconteceu ainda na tarde de quarta, quando os bombeiros voluntários e a Defesa Civil atenderam a ocorrência para avaliar a situação e garantir a segurança do local. Porém, nessa primeira avaliação, o animalzinho não foi encontrado. Mas ontem à tarde, na quinta, a família ouviu latidos vindo dos escombros e os órgãos de segurança foram acionados novamente. E por fim, apesar do tempo em que permaneceu preso sob a estrutura, o cachorro foi encontrado com vida e retirado em segurança.
0: 20 horas, gente, ele ficou embaixo dos escombros. Um vizinho acabou escutando alguns pequenos latidos, um pedido de socorro canino, né, querido? E ele foi resgatado lá no G1, lá no NSC Total, aliás, você encontra a matéria com as fotos. Falei pra Sophie, Sophie, vai olhar as fotos pra você ter uma noção do que eu tô falando, por que que merece atenção essa notícia. É impressionante, tá? Ele realmente tava só com a carinha dele pra fora,
1: querido,
0: assim. O restante do corpinho todo embaixo aí dos escombros, mas foi resgatado, graças a Deus, com vida, tudo certo, a história com um final feliz pra essa família, tá? Agora 8h22, daqui a pouquinho a gente fala de Mega Sena, tem cafezão duplo, prometi que vou tocar Michael Jackson e vou cumprir, então logo temos, e também previsão do tempo, tá? Gente, muita mensagem chegando, vou reforçar, tem ingressos pro cinema, oferecimento do Grupo Cine e ingresso individual pro show de Paulo Ricardo, que vem aí pra Chapecó em setembro pra comemorar 40 anos de carreira, tá bom? E eu volto pra música, vamos lá!

0: sexta, você tá curtindo Atlântida, você já falou o lema do dia, não me traga na sexta, porque eu só vou resolver na segunda. O fim de tá aí, tá chegando, então assim, ó, nada vai estragar o teu dia hoje. Nada. Sabe, Sophie?
1: É assim, tô tentando.
0: Não, tem que acreditar, né? Tem que acreditar, tem que dizer assim, nada. E assim, ó, o que não tá no teu controle, o que não depende de você... Vai fazer o quê, né? Vai claro. Se estressar? Não adianta. Uhum. Agora, o que tá no teu controle, sim. Aí você resolve, faz o que tu pode aí com o que tu tem. Mas enfim, gente, vamos lá. Depois do show do intervalo, o que temos, Sophie?
1: A gente vai falar do sorteio da Mega Sena, que acumulou de novo. E depois tem cafezão duplo.
0: Com Michael Jackson hoje, tá? Prometi. Mas vamos nessa. Olha a hora. 27 pras 9. 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
0: Cafezão está de volta, vamos nessa, 26 para as 9. A gente tem os últimos compromissos agora nesse bloco, entre eles cafezão duplo, previsão do tempo e agora também informações atualizadas, né, Sophie?
1: O sorteio 3038 da Mega Sena foi realizado ontem à noite em São Paulo. O prêmio, que antes seria de aproximadamente 85 milhões, acumulou, pois ninguém acertou as 6 dezenas. Agora o valor para o próximo sorteio será de 100 milhões. A aposta mínima é de R$ 6,00 e pode ser feita até as 8 horas da noite nas lotéricas do país ou por meio do site ou aplicativo. Os números sorteados foram 38, 50, 35, 39, 30 e 46. E lembrando que o G1 transmite todos os sorteios das loterias Caixa ao vivo no YouTube. A Mega tem sorteios semanais, às terças, quintas e domingos.
0: Tá aí, gente. Então acumulou de novo 100 milhões de reais aí pra quem aposta, tá dado o recado. 25 pras 9, agora sim é hora do nosso cafezão duplo. Prometi que ia colocar Michael Jackson, porque teve muito pedido hoje. Antes de tocar o cafezão duplo, só quero reforçar. Hoje nós temos ingressos pro cinema, oferecimento do Grupo Cine. Ingresso individual pro show de Paulo Ricardo. A gente tocou agora há pouco um sucesso da RPM, que é Olhar 43. Então você participa com a gente, concorre a esses prêmios. E claro, não vai dar tempo de ler ao vivo. Eu sei que você manda mensagem na expectativa que eu fale o seu nome, que eu fale a sua mensagem aqui. Mas a partir de agora vai ser impossível, porque o tempo realmente é curto, tem muita música pra tocar. Mas no off a gente promete que lê tudo com muito carinho, tá? Preparada pro cafezão duplo?
1: Preparada, roda produção.
0: Foi.
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1: 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O Michael Jackson, conhecido como rei do pop, ele é o mais, né? Ele foi cantor, compositor, dançarino estadunidense. Ele começou sua carreira na infância com o grupo Jackson 5, com seus irmãos, alcançou sucesso mundial sem precedentes com álbuns solos como Thriller e revolucionou a música e os videoclipes antes de falecer em 25 de junho de 2009.
0: Nossa, essa data impactou muito o mundo da música. Eu lembro, eu era criança e eu vi na TV aquela imagem da ambulância em frente à mansão dele, né? Marcou muito. Mas vamos lá, gente, vamos curtir então Thriller e depois eu coloquei Beat It, que é um som bem pra cima que combina muito com o sextou. Vamos lá.

0: Michael Jackson, fechando o nosso cafezão duplo, nosso sextou na Atlântida, tá demais, muita música boa, tava aqui selecionando as últimas, repassando as mensagens da audiência no off, mandando aí uma reaçãozinha pelo menos pra cada um, pra garantir a participação de todo mundo, tá? Mas agora, Sophie, nosso último compromisso, né?
1: É a previsão do tempo, então pode rodar.
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1: Hoje o dia começou com sol logo cedo, com um pouco de neblina, mas nada que atrapalhou muito, como foi na manhã de ontem, né? E durante o dia o sol segue e a temperatura aumenta, chegando na máxima de 28 graus, mas com a sensação térmica podendo ser ainda maior. E segundo o IMET, a partir de sábado à noite o tempo fecha e aqui no oeste, nas áreas próximas à divisa gaúcha, o domingo tem previsão de pancadas de chuva e temporais isolados, com risco baixo a moderado para eventuais estragos. Mesmo com possibilidade de chuva, o calor segue. Então, hoje e amanhã, sol bonito, calor, e no domingo, chuva.
0: Gente, nem acredito, tá? Que teremos um fim de semana com pelo menos um pouco de sol, né? Mesmo que tenha a previsão desses temporais isolados, que eles possam acontecer no fim da tarde. Saber que tem um dia de sol pra você acordar no sábado, fazer suas coisas. Geralmente, pra quem tem folga no sábado, é o dia de fazer coisa na rua, de resolver coisas em casa, cortar
1: faxinar
0: grama.
1: Na casa.
0: É, essas coisas, né? Então, que bom. Eu fico mais tranquila em saber, né? Se vier chuva, que venha mais pro fim do dia, pra dar tempo de fazer tudo. Gente, só agradecer a todo mundo que tá mandando mensagem, participando. Beijo pra Carol aqui, ela mandou uma foto. E daí eu respondi pra ela que ela tá bem diva New Yorker com café indo pro escritório, sabe?
1: Ah,
0: aquela vibe.
1: Eu amo essa estética.
0: Eu também, meu Deus, eu amo. Um beijo pra ela, pra todas as meninas, mulheres incríveis.
1: Corporativas.
0: Corporativas que estão cansadas, que estão aí na luta. Admiro muito vocês. Não que eu não admire os homens, tá? Mas é que a nossa luta é diferente, a gente sabe. Então eu admiro um pouco mais, né? A mulherada que participa aqui. E vamos pra música pra fechar, Sophie?
1: Bora!

0: assim fechamos o cafezão de hoje, sexta-feira, 31 de julho, fechando a semana, o mês. Ai, ai, pra quem tem toque como eu, que bom, né, fechar o mês na sexta, assim, no dia 31. Eu vou gostar de começar aí o dia no... Deixa eu abaixar aqui, Sofia, você pode... Tá ok? Aí, ok? Aí sim, gente. Sentiram aí uma microfonia, mas tudo bem. Agora, 9 em ponto, Sofia, daqui a pouco, o que temos, hein?
1: A gente tem agora o Atlântida Hits, uma hora de música sem comercial, depois o Top 15 e depois a gente volta nas 11 com o @TL.
0: Fechou, é isso aí, galera. Esperamos vocês. 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Mais uma vez, reforço, não dá tempo de ler todas as mensagens, mas no off eu tô de olho em todas, tá bom? Vamos nessa.
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0: 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Bora que agora o Atlântida Hits tem sabor Atlântida. A gente amei a nossa nova chamada ali falando de sabor Atlântida, né? Melhor mesmo é a nossa vibe. 18 graus em Chapecó, sol reinando por enquanto por aqui. E muita coisa boa hoje. Temos ingressos pro cinema, oferecimento do Grupo Cine. 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E agora aumente o volume e curta a melhor vibe até as 10 horas da manhã, sem intervalo comercial. É o Atlântida Hits que tá no ar.

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4: Pedalar é uma atividade que exige bastante do corpo, então cuidar da hidratação é fundamental em qualquer trajeto. O ideal é começar a se hidratar antes mesmo de você sair de casa, tá? Durante o pedal também, leva sempre uma garrafinha de água, viu? Vai bebendo aos poucos, mesmo que não esteja com sede. Isso ajuda a manter o rendimento e evita cansaço precoce. Outro ponto muito importante é respeitar o seu ritmo. Não adianta querer acelerar demais ou tentar acompanhar ciclistas mais experientes logo de início. O ideal é manter uma velocidade confortável, tá? Que permita controlar bem a respiração e aproveitar o percurso. Com o tempo, o seu condicionamento melhora naturalmente. O segredo tá na constância mesmo, sem exageros. Assim, o ciclismo se torna um hábito fácil de manter.
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10: Fala galera, estou de volta na programação da Rádio das Nossas Vidas. Agora 10 horas 29 minutos, está rolando o Top 15 por aqui. Daqui a pouquinho tem @ATL, eu e a Sophie já estamos organizando tudo no off. Mas antes de mais nada, antes de seguirmos para a nossa segunda etapa do Top 15, eu quero lembrar que tem ingressos para o cinema, oferecimento do Grupo Cine, tem ingresso individual para o show do Paulo Ricardo, e agora eu acabei de receber ingressos que o Anderson deixou aqui comigo pro jogo da Chape com o Cruzeiro, tá? Inclusive, agora a gente fala sobre esse assunto e tantos outros no ATL Esportes.
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10: 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Fala, Anderson. Super bom dia pra ti aí. Preparado pra esse jogaço?
11: Fala, Ju. Bom dia pra você e pra toda a galera da Atlântida. Preparado. Espero que o time da Chape também, mais do que eu, inclusive.
10: Claro, com certeza.
11: Domingão, 6:30 PM, a Chape recebe o Cruzeiro, jogo de ida das oitavas de final da Copa do Brasil. A gente deve ter novidades na escalação. Está começando agora uma entrevista coletiva com o técnico Rafael Lacerda na Arena Condá para falar sobre os últimos ajustes
12: antes desse duelo. Já que no Campeonato Brasileiro, infelizmente, a situação não é boa, então nada melhor do que avançar mais uma fase na Copa do Brasil para minimizar o prejuízo da temporada até aqui. E vai que, avançando mais uma fase, conquistando um bom resultado, esse time não comece a reagir no Brasileirão também e se torne mais competitivo lá na Série A do Campeonato Brasileiro. Pro torcedor, isso seria lindo, ótimo e maravilhoso.
10: Nossa, é o que nós dois gostaríamos, eu tenho certeza que toda a nossa audiência também, né? Peço perdão aí pelo áudio, gente. Teve um botão aqui que eu esqueci de apertar, mas tá tudo certo agora. E Anderson, logo mais no JA você traz essa e outras informações, né?
12: Justamente, 11:45 na tela da NSC TV, a gente bate um papo com mais detalhes a respeito do time da Chapecoense, da reunião que teve ontem com os conselheiros que abordou novamente a SAF, Sociedade Anônima do Futebol na Chapecoense. Então a gente vai colocar na mesa e discutir esses assuntos que interessam muito ao torcedor. A nossa equipe também foi para as ruas ouvir o torcedor para saber se prefere foco na Copa do Brasil ou recuperação no Campeonato Brasileiro, mas você fica sabendo lá no JA.
10: Fechou então, bom trabalho para ti e para toda a equipe, tá
12: bom?
10: Valeu,
12: Ju, um abraço e até mais.
10: Até mais, galera, e vamos nessa Top 15, segue com música.
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3: Muito bem, estamos de volta e antes do show do intervalo, antes do arroba TL, aquela repassada no que vai rolar no Jornal do Almoço. A Letícia Ferrari já está com a gente. Vamos nessa então? Leti, bom dia.
4: Oi, Ju, bom dia para você, bom dia a todos que nos acompanham. Vou te contar que tem muita notícia quente, tá, nessa sexta-feira. E eu começo falando de segurança pública. A gente deu um caso há cerca de 10 dias no Jornal do Almoço sobre a queda de um carro na SC-283 em São Carlos e uma mulher foi encontrada morta no local. Pois bem, agora a polícia descobriu que não se tratava de um acidente de trânsito e sim que a mulher morreu vítima de feminicídio, ou seja, foi um acidente simulado. O nosso time acompanhou a coletiva de imprensa realizada nesta manhã e na edição de hoje traz todos os detalhes. Também tivemos nas últimas horas uma apreensão na penitenciária aqui de Chapecó. Através de um scanner corporal, os agentes localizaram 1,6 kg de drogas dentro do corpo de uma mulher, droga que seria introduzida à unidade prisional. Bom, Ju, tivemos também um homem que sofreu um grave acidente de trabalho ontem à tarde em Cordilheira Alta. Apesar dessa gravidade toda, felizmente ele pôde ser resgatado com vida, mas exigiu, sim, muito trabalho das forças de resgate. E por falar em resgate, Ju, teve também um resgate inusitado que aconteceu em Concórdia. Por lá, o que houve? Um muro desabou e um cachorrinho ficou soterrado por horas. Felizmente, também, ele foi resgatado pelos bombeiros voluntários do município e agora o Duque recebe a atenção de médicos veterinários. Pois bem, Ju, a gente fala ainda de oportunidade, tanto para cursos profissionalizantes de graça aqui em Chapecó, quanto para vacinação, também de graça na maior cidade do Oeste, pontos no Ecoparque, também no bairro universitário, para o pessoal buscar as doses. E eu fecho dizendo que tem ainda a informação do tempo, né? A previsão do tempo completa para a gente organizar o nosso sextou e o fim de semana. É, falei, né? Sexta-feira quente, aguardo todo mundo a partir de 15 para o meio-dia no nosso Jornal do Almoço. Beijo,
3: fechou,
4: Ju!
3: Fechou, fechou, valeu, beijo. Um bom jantar para você e para toda a equipe. Agora a gente faz uma pausa e na volta eu e Sofia temos um encontro marcado com vocês no arroba TL. Vamos nessa!
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3: Fala galera, estamos de volta na programação da Rádio das Nossas Vidas. E o Arroba ATL desta semana, como você já sabe, é comigo e com Sofia Françosi, nossa super estagiária, que tá mandando muito bem, não só na comunicação, mas também na operação técnica, tá? Então, sejam todos bem-vindos ao Arroba de hoje, 31 de julho, fechamento de mês, fechamento de semana, de demandas, de metas, não sei como é que estão as coisas aí no seu trabalho, na sua empresa, espero que estejam bem, respira fundo que logo um novo mês começa, tá? E aí, Sophie, tá preparada?
11: Pra quê?
3: Pra tudo, pro programa, pra vida.
11: Ah, pra vida não, mas pro programa eu tô.
3: Tá, então ótimo, menos mal. É, enfim, a gente começa aí o Arroba ATL no oferecimento da Unoesc, fazendo parte da sua vida. 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Agora sim, né, eu quero só relembrar a audiência, Sophie, hoje nós temos sorteios. Conta aí o que é que a gente tá sorteando hoje.
11: Hoje a gente tem bastante coisa, a gente tem 3 pares de ingresso para o cinema, oferecimento do Grupo Cine, também tem um ingresso individual pro show do Paulo Ricardo, que acontece em setembro, e ainda temos ingressos para o jogo da Chapecoense contra o Cruzeiro pela Copa do Brasil no domingo.
3: Ou seja, são muitos prêmios, tá? A gente já tava dando uma olhada aqui nas mensagens.
11: É bastante.
3: O resultado é daqui a pouquinho, às 11h30 da manhã, né? No bloco das 11h30, a gente conta ao vivo e reforçando. Todos os ouvintes que ganham são contatados pelo WhatsApp, tá? Então, mesmo que não escutem o resultado ao vivo, a gente entra em contato e faz aí todos os trâmites, né? Como faço para retirar ou envio o ingresso se é online, enfim. Vamos lá, então. Antes de mais nada, nós temos 2 assuntos que a gente vai trazer aqui bem rapidinho para tocar música e poder organizar tudo no off. Os 2 assuntos têm a ver com duas

0: Ficou assim, tá, como você vai posar? Aí ele ficou todo perdido, querido. Aí ele teve que explicar, não, eu quero tirar a foto com você. Só que o sotaque ali, ele é francês e o inglês meio arrastado
1: Não
0: não
1: funcionou muito.
0: funcionou.
1: O vídeo tá circulando nas redes sociais, é isso, Sophie?
0: É isso, e aí fica aquela questão, né? Como você reagiria na frente do seu grande ídolo? Porque eu sinto que eu iria falhar muito como ser humano. Nossa, eu ia ser a maior fangirl do mundo, assim.
1: É, eu acho que se, por exemplo, Rihanna, no, nesse caso, Rihanna é uma das minhas ídolas, né? Eu amo ela. Se fosse eu também com meu péssimo inglês, escorregaria com certeza. Talvez ia falar algo ainda pior, nada com nada. Sabe quando você fica tão nervoso que as palavras saem no automático e você daí de repente pensa, meu Deus, o que foi que eu falei agora há pouco? Isso acontece comigo muito aqui na rádio, tá? E aí eu penso, eu com certeza me embananaria, tá, gente? Eu ia ficar meio perdida. Não sei fazer fingir
0: Olha como
1: costume,
0: eu sou
1: não sei.
0: tranquila, assim.
1: Não sei
0: Não
1: fingir costume,
0: consigo.
1: não sei. Tá, vamos lá, o que mais temos?
0: A Britney Spears viralizou mais uma vez porque ela compartilhou um vídeo andando de cavalo no Instagram e dividiu mais opiniões, porque
1: Ah,
0: o
1: não.
0: vídeo é basicamente um compiladinho, assim, de alguns momentos do rolê que ela fez com o cavalo. E em um certo momento, ela acabou abaixando o seu top, tomara que caia, e caiu, né? E
1: Mostrou os peitos.
0: mostrou o que não deveria. Mas, como de costume, os comentários estavam fechados, ninguém pode comentar nesse post. E lembrando que ela tá agora servindo um ano de liberdade condicional depois de ter sido pega bebendo e dirigindo em março deste ano. E aí continua ali. Bah, é uma situação complicada de falar porque ela é uma das maiores artistas que já existiu no
1: É,
0: pop, né?
1: que existe ainda no caso, porém com a carreira pausada por conta de muitos problemas pessoais envolvendo treta com família, treta com dinheiro, uso e abuso de remédios, né, controlados que, pelo que parece, deixaram ela meio fora da casinha. Enfim, gente, situação complicada mesmo, mas mais um vídeo então circulando por aí da Britney aprontando e deixando a galera aí cada vez mais triste, né? Eu queria muito que ela tivesse um comeback, voltasse com tudo,
0: Sabe um
1: tivesse
0: vídeo que me pega?
1: na boa sanidade mental dela, assim, pra poder voltar à carreira,
0: Sim.
1: sabe?
0: Tem um vídeo que me pega muito, que é quando a Sabrina Carpenter, ela fez uma referência à Britney e falou alguma coisa assim em algumas entrevistas, e a Britney fez um vídeo pro Instagram falando tipo: "Nossa, vocês viram que ela falou sobre mim? Tipo, amor, e você é a Britney Spears, sabe?"
1: Será que ela não se dá conta de quem ela é?
0: É, eu
1: Chegou
0: acho
1: nesse
0: que
1: nível?
0: pois é, fica A gente fica pensando, mas a gente nunca vai saber de verdade o que acontece, né? Porque é muito privativo essa parte da vida dela.
1: Aí a gente sabe só o que vê e comenta só o que vê também, né? Mas, gente, é isso. 11h11 da manhã. Tem também previsão do tempo pro fim de semana. A gente falou no previsão, no cafezão. E eu reforço, teremos calor no fim de semana. Quem tá feliz com o calorzinho, pode ficar feliz, porque tanto hoje quanto amanhã teremos até 30 graus, tá? Neste momento, 23 graus em Chapecó, então a gente pode bater os 30. E tem possibilidade de temporais isolados, sim, pro final de sábado, tá? Então, à tarde, fim de tarde, início de noite, pode ter aquele temporal isolado. E o domingo, o tempo vai estar mais fechadinho. Tem mais previsão de chuva pro domingo. E o sol vai aparecer entre nuvens, tá? Basicamente esse o rolê da previsão do tempo aí pro fim de semana. Então amanhã, dia 1º de agosto, gente, 1º de agosto, como assim? É,
0: Realmente.
1: já pode programar aí o seu rolê de sábado ao longo do dia, sei lá, tem que cuidar do jardim. Eu inventei de fazer uma pequena horta ali em casa. Estou cultivando salsinha, cebolinha, manjericão e hortelã,
0: Ai,
1: tá?
0: que delícia.
1: São os meus quatro ingredientes principais, os frescos, né, que eu gosto, que eu sempre compro no mercado, mas eu resolvi fazer em casa um pequeno jardim suspenso com esses itens. Então, amanhã minha tarefa é cuidar da minha pequena horta, tá? Então vocês aí podem fazer o mesmo, né? Ao ar livre, passear com a galera, a criançada, enfim, aproveitem,
0: Ir
1: tá?
0: no cinema com os ingressos que ganharem daqui.
1: Ai, nem me fala. A gente precisa falar de cinema, Sophie. Um minutinho para falar de cinema, tá? Nós temos Odisseia em cartaz. Eu já falei e repito, vale. As 3 horas que você passa lá dentro vão passar voando. Você vai ficar todo envolvido, mesmo que você não entenda nada de mitologia grega, nada. Se você nunca ouviu falar de nenhum tipo de deus grego, deusa grega, nada, vai lá que tu vai entender, o filme é muito legal, tá? Tem Homem-Aranha.
0: Tem Homem-Aranha, que eu já recebi um spoiler,
1: Ah,
0: mas eu
1: pronto.
0: não vou falar.
1: Então, Homem-Aranha é um dos grandes lançamentos do ano, um dos mais aguardados.
0: pra ser recorde de

0: bilheteria também.
1: É, já tá sendo, pelo que eu tô olhando ali nas redes sociais, o pessoal comentando, já tá sendo. É, então, vocês podem colocar esse aí também na listinha pra assistir.
0: Fora que tem muitos outros lançamentos vindo por aí, inclusive vai voltar Crepúsculo em agosto. No meio do mês eles vão lançar o Amanhecer Parte 1, relançar nesse caso, então quem é fã da franquia, como eu, pode ir assistir.
1: Eu tenho um quê com Crepúsculo? Quando eu era jovem e eu amava Crepúsculo, eu achava os filmes maravilhosos. Hoje eu assisto e fico, minha nossa.
0: É que realmente, quando a gente é mais novo, a gente percebe, não percebe os erros do filme, né?
1: É.
0: Mas hoje em dia dá...
1: Ou por estar muito envolvido com a história, na época tinha os livros, né? Eu li os livros e ficava todo, meu Deus, é o Jacob, é a Bella, o Edward Cullen, ele brilha no sol, como assim, né? Era todo um negócio.
0: Inclusive, o Robert Pattinson, que participa de Odisseia, ele foi perguntado sobre como é fazer um personagem que ninguém gosta.
1: É.
0: Ele acabou soltando que é tipo fazer o Jacob em Crepúsculo.
1: Ah. A gente gosta do Jacob,
0: eu
1: Edward.
0: Gosto.
1: Seu chato. Inclusive, o personagem dele é detestável em Odisseia, tá?
0: Uhum.
1: Só
0: nossa,
1: tenho isso a dizer.
0: Peguei um ranço.
1: Eu também. Nossa, demais. Aquela cara de deboche dele, pelo amor de Deus. Gente, 11h14, eu vou pedir pra Sophie soltar a música. E no off, vou ajudar ela aqui com as mensagens. A gente precisa ler tudo e encontrar os ganhadores de tantos presentes pra vocês. Vamos lá?
0: Agora a gente vai ouvir a Ariana Grande, que acabou de lançar o seu novo álbum, Petal.
1: Se não ouviu, vai assistir, né? Vai ouvir, porque tá muito bom. Foi!

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2: E olha só a dúvida do Lúcio. Doutor, é verdade que está sendo estudado uma PrEP aqui no Brasil, que as pessoas precisam tomar um único comprimido uma vez por mês? Isso pode me ajudar, já que eu tendo a esquecer comprimidos de uso diário? Lúcio, a tua dúvida é muito boa. PrEP, para quem não sabe, é profilaxia pré-exposição ao vírus HIV. É um medicamento que a pessoa toma para não se infectar pelo vírus. E a gente sabe que a eficácia dela é muito alta. A gente tem hoje no Brasil a PrEP de uso diário, a PrEP sob demanda, em que é um esquema especial para eventos sexuais específicos. Então a pessoa toma 2 comprimidos antes da relação sexual e mais 1 comprimido por 2 dias seguidos. Para além disso, a gente tem já aprovadas as PrEPs de uso prolongado, que são PrEPs injetáveis, ainda não estão incorporadas ao SUS, mas em breve podem chegar. E a gente tem também nesse momento um estudo de fase 3, que é a última fase de estudo clínico aqui no Brasil e em outros países do mundo, para 1 comprimido de uso mensal, que pode ser muito bom para pessoas que não lembram de tomar remédios todos os dias e também gente que não gosta de receber os injetáveis uma vez a cada 6 meses ou uma vez a cada ano. Então é uma boa novidade. A depender do resultado dos testes, ela pode estar disponível muito em breve e facilitar a vida de muita gente. A melhor prevenção é aquela que funciona para você. Dúvidas? Escreve pro @JairoBauerOficial.
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6: Galera, estamos de volta, eu e Sophie, Sophie e eu. A Sofia foi guerreira lendo todas as mensagens, então nós já temos todos os resultados para vocês. Mas antes de mais nada, temos também o Anota Aí, então vamos saber o que temos para convidar a nossa audiência. Roda aí, Sophie.
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6: Eu falei pra ela que quando ela se perdesse aqui na mesa, ela poderia ser espontânea. Que bom, Sophie.
7: Mas você foi espontânea até demais, né, eu acho.
6: Muito espontânea.
7: Me passei.
6: Tudo bem. Não, gostei. É isso aí. Vamos lá, gente. Vamos falar da votação popular do prêmio Chapecó Faz Bem, da NSC, que tá rolando lá no G1 Santa Catarina. Você pode votar nas categorias Antonietas, Chapecoense do Ano, Cultura e Esporte, Projeto Social e Projeto Escolar. Vote agora mesmo, quantas vezes quiser, lá no G1 Santa Catarina. semana, Sofi?
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6: 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Inclusive hoje, a gente tem o primeiro ingresso, né, Sophie, para liberar para audiência para esse show. Vi muita mensagem da galera falando, eu quero, preciso, mandando histórias e tudo mais. Hoje a gente só tem um. Mas nos próximos dias a produção vai enviar mais ingressos e a gente vai liberar mais para vocês, né? Com o passar dos dias, quando se aproximar mais a data do evento. Mas quem quer garantir lá no blueticket.com, a gente tem ainda algumas cadeiras disponíveis, tá? Gente, vamos pro resultado do sorteio de hoje, valendo ingressos pro cinema, oferecimento do Grupo Cine, são 3 pares. Sophie, quem faturou, hein?
7: O Pedro Henrique Geller, a Eliane Aguiar e a Carolina Hot.
6: Boa.
7: Então, assim, vão assistir o Miranha, depois vocês me contam o que vocês acharam, que amanhã eu vou assistir também.
6: Ops. Boa, Sophie. Pro Paulo Ricardo, então, nós temos um ingresso individual que saiu pra...
7: Flávia Simone Rode.
6: Então, abraço pra Flávia, parabéns. E ainda os ingressos pro jogo da Chape, né?
7: Que foi pro Rony Coutinho e a Letícia Prece.
6: Então, um abraço pra ambos aí, obrigada. Vão curtir o jogo e que espero de fundo do coração que seja um bom jogo,
7: e
6: tá?
7: E que não chova no momento do jogo, porque senão vai ser triste.
6: Tu vai estar lá, Sô?
7: Vou estar lá.
6: Vai assistir, então. Ok. Gente, é isso, então. Deixa eu dar uma olhada aqui no WhatsApp. Tem várias mensagens que a gente não leu ao vivo, mas no off, eu quero agradecer aqui o Pericles, que deu um feedback bem positivo aqui da nossa programação. Obrigada. Muita gente também falando sobre as playlists, sobre tudo que tá rolando aí nos últimos dias aqui na Atlântida. A gente agradece demais cada um que teve a paciência de nos ouvir essa semana, de entender aí que a gente também tem esse espaço para a Sophie e para tantos outros estagiários que já passaram por aqui, ter esse momento de aprendizado num canhão do tamanho da Atlântida. Eu falava para a Sophie, você tem noção que tu já tá aqui na maior, né, do sul do Brasil, rodou antes um som do Charlie Brown, né, com o Chorão abrindo a música falando Charlie Brown aqui na Atlântida, e ela me olhou e falou, o quê? É sério isso? Eu falei, claro, querido, né, já se foi, já nos deixou, um grande artista, mas pra você ter noção, quanto a Atlântida sempre foi importante na vida, na carreira desses artistas, né? Então, nós estamos numa marca gigante, Sophie. Isso eu tenho pra te dizer.
7: E eu agradeço muito a oportunidade e a paciência todos os dias, porque é difícil aprender, mas eu acho que é uma coisa necessária pra vida toda, né?
6: Claro. Então, e assim, né? Eu não vou estar aqui por 50 anos, galera. Tem que ter renovação, né? Não que eu vá sair amanhã também, mas... Com certeza, novos talentos vêm aí na comunicação e as portas da Atlântida sempre estão abertas pra vocês. Sophie, considerações finais?
7: Ah, um beijo, galera. Aproveitem o calor do fim de semana. Façam um passeio divertido. O meu fim de semana já tá cheio também. Eu
6: Tomem
7: falei que
6: sol.
7: Ia parar, mas eu não vou parar. Tomem sol, uma vitamina D é sempre bom. E é isso, um beijão.
6: Beijo, Sophie. Obrigada pela semana, pelo apoio. Conto contigo lá no início da próxima semana, na segundona. E com toda a audiência. Convite feito, tá? Segunda, se Deus quiser, a gente tá aqui às 7 da manhã no cafezão. Um beijo grande, aproveitem o fim de galera e valeu, valeu demais. Vamos pra música pra fechar o programa de hoje.
7: Um beijo.

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9: Olá, olá, muito boa tarde de sexta-feira, amigo e amiga ligados na Atlântida, geração de conteúdo inteligente do sul do Brasil para o mundo inteiro. Estamos chegando com o seu Pretinho Básico. Somos a atração da sua tarde de sexta-feira. 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Eu já vou apresentar o nosso convidado, galera na live já tá enlouquecida porque ele tá aqui com a gente hoje, o nosso querido Carioca. Fala aí, Carica.
10: Fala, Fede, e aí, maluco? Tamo aqui, irmão, que alegria. Cadê aplausos? Vamos.
11: Olha que tá no celular aí,
10: pra cima deles, cara. Tamo pra cima.
9: Já tô vindo. Já chegou pedindo biscoito. Já deram biscoitinho pro Carioca, né?
12: Vamos providenciar. Buscar uns biscoitos Zezé pro Carioca.
10: Biscoito Zezé que eu gosto muito. Eu tô vindo tanto ao Rio Grande que eu tô aprendendo a falar igual vocês. Vá, cara. Biscoitinho bacana, cara.
9: Esse teu óculos é meta? Tu tá gravando, Carioca?
10: Eu não tô gravando, não. Mas eu tava até achando estranho. Tava tocando Anitta Baker. Eu falei, caralho, a rádio tocando Anitta Baker não era o óculos. Eu viajei.
9: Não. Aqui a gente tava ouvindo outra coisa no Discorama, nosso programa de flashback. Ô, Carioca, que bom que tu tá com a gente. Carioca vai estar hoje na Amrigs, 8 da noite, botando pilha.
10: Botando
9: teatro
10: pilha.
9: Da Amrigs. Tem ingresso ainda, Carioca?
10: Tem ingresso. É Blue Ticket.
9: Tem 600 ingressos ainda.
10: Blue Ticket. Não, pô, a galera...
9: Tô brincando, né, cara? Já deve estar lotado, óbvio.
10: Não, vamos lotar.
9: Blue porque... Ticket, ingresso no Blue Ticket pra ver o Carioca, que não tá sozinho. Tá com o nosso querido amigo e parceiro, Nego Joe. Aí, salve. Nego Joe, como é que tá, irmão?
13: Pô, morrendo de saudade de vocês, cara.
9: Querido, cara, saudade de ti também.
13: Tô direto com ele lá em Floripa.
9: É verdade.
13: Né? Já é florianopolitano.
14: Exatamente, querido.
9: Ele acha que
14: querido.
9: É, né? Ele
14: não, não. Acha que é. Já ele tenho, é gaúcho, né? Ele eu é já tenho manecard, Fetter. Eu tenho filha manezinha.
9: Manecard.
14: Já ganhei manecard, entendeu? Demora um tempo. Boa tarde, Alexandre Fetter.
9: Boa tarde, Porazinho. Que pena que eu não tô aí pra te ver, te abraçar, sentir teu cheiro.
14: É uma pena. O teu abraço faz falta.
9: É verdade. Faz falta. Do amigo. 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Fala aí, meu querido Vini Moura.
12: E Alexandre? É tá tudo certo, tudo lindo, o dia bem, tá bonito, tá ensolarado, linda, coisa boa. Você
9: também tá bonito aí, pô, com esse tom sobre tom aí.
12: Os pastéis, bege, né? Marrom, o famoso tom pastéis.
9: Eu olho, tem um tom sobre tom maravilhoso.

0: estiloso aí, cara.
1: Ah, só, bom, obrigado.
0: Tá, tu não viu a calça?
2: Estiloso. Como sim, de... qual é a cor da calça?
1: A calça é pastel também.
0: É pastel também.
1: É um begezinho.
2: Como é que é o nome daquele carnavalesco, Feta, que tem aí no Rio?
0: Qual deles?
2: Aquele. Meu amor, está muito lindo.
1: Milton Cunha.
2: Está incrível. Olha só a cartela de cores. Eu adoro um cacau 70 com pistache. Olha que delícia.
0: Nosso cacau 70.
2: Com pistache. Hoje está uma delícia. Adoro chocolate com pistache. Fica uma delícia.
1: Tá na moda.
0: Que maravilha. 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Rafael Gomes está posta à mesa para o pretinho de hoje. É
1: isso, fala, Alexandre. Boa tarde. Boa tarde. 100%. É isso aí.
0: Boa tarde. 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Aqui nos destaques do Pretinho, já vamos avisar hoje, nós vamos usar e abusar do Carioca, né, cara? O cara que tem um monte de
2: coisa. Tamo aí, molecote. Ó, já tô com pão de mel, hein? Já tô com pão de mel.
0: Já vai, esse aí tu veio muito. Pô, os caras gostam de ti mesmo, hein? Se te der o pão de mel, é bom.
1: Esse é concorrido. Não vem pra qualquer um.
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0: Levando as fichas, Carioca.
2: Tem que mandar a caixa lá em casa.
0: Vamos falar um pouquinho do teu podcast com o Bola, cara.
2: Isso.
0: Tem levado um monte de gente bacana pra caralho lá.
2: Exato, sempre.
0: Como é que tu conseguiria elencar, assim, sei lá, as 5 entrevistas mais bacanas que tu já fez?
2: Cara, eu adoro.
0: Quanto tempo de programa? 5 anos já?
2: 5 anos, completamos 5 anos. Pretinho tá com quanto já?
3: 20 ano que vem.
2: É isso aí, mano. É, já estamos um quarto. Você vê, passa muito rápido, né,
0: muito
2: velho?
0: Muito rápido.
2: Cara, é muito louco isso. É.
0: Ainda bem que a gente tá envelhecendo com dignidade, né, Carioca?
2: Cara, eu gosto muito do Mussão. Você tem que trazer ele aqui, cara. O Mussão.
0: Tá claro ligado? Que eu conheço o Mussão. O dia que o Mussão
1: estiver aqui. Rapaz, pode dizer. Fenômeno. Pode dizer. Ele é muito engraçado.
2: É, cara. Eu gosto muito dele. O Zelezinho também é muito bom. Cara. O Ismanioto foi lá recentemente.
0: Foi muito legal.
1: Duas horas só falando de carro, Ismanioto. Nós tiramos
0: outro. Juntou o Ismanioto e o Bola,
2: porra, ficou, né, cara? Porra, juntou
1: carro, só ele. Carro, velho. Carro e uísque. Duas horas.
2: Carro. Daqui também foi o Badinho, o Colono, também é muito sangue bom.
0: Também.
2: E eu adoro aquele moleque que é do Inter, eu esqueci o nome dele agora.
0: O Gil Lisboa foi também. Teu Severo foi?
2: Não me recordo.
0: Acho que não. Então não foi.
2: Acho que não. O Cris Pereira. Cris Pereira, porra. Claro.
1: A Evangélica foi recentemente.
2: Cara, a Evangélica é boa, hein?
1: É boa pra burro.
2: Ela é muito boa. Chamou de macio. Falou que eu sou um homem macio.
0: Tá, mas isso é bom ou é ruim?
2: Não sei, falou que eu sou macio.
0: Macio é soca fofo, tipo
1: isso? É soca fofo.
2: Não, é nem soca fofo.
1: É sim.
2: Eu acho que o macio é o cara do Renegade Beach Tennis.
1: É, o famoso comfort, né?
0: Então, por aí. O menzinho, tipo
1: Falso Carvalho.
2: Menos.
1: O cara
2: menos.
1: Do Quid.
2: Eu não sou esse cara, eu sou de São Gonçalo, irmão. Aprendi na criminalidade, pô.
0: Não, criminalidade.
2: Aprendi São na Gonçalo, criminalidade.
0: Carioca.
2: São Gonçalo é terra de Marlboro, sabia disso?
0: Tu tá louco, cara, é sério. Peguei uma praia esses dias ali, um troço maravilhoso, classe 3A.
2: Não.
3: Foi São Conrado.
2: Eu vou dar uma dica.
0: Não, eu tô confundido com São Conrado. Sabia, verdade.
2: Você faz o seguinte, você vai no Uber, você bota assim, Praia das Pedrinhas.
1: É outro santo.
2: E vai aí curtir tuas férias, depois você me fala.
3: São Gonçalo tem
1: a... Se tu voltar, tu fala.
3: São Gonçalo tem a música do Seu Jorge lá, exato, né? Morando em São Gonçalo, você sabe como é.
2: Você sabe como é. Só pra quem mora lá.
0: Você
2: entendeu?
0: Sabe como é.
1: Tem muito entrega, famoso, né, de São Gonçalo, né?
2: Cara, tem Altair Veloso, tem Bismarck, tem Vini Júnior.
1: Bochecha, não é?
2: Bochecha. Tem uma galera, Cláudia Leite.
1: Cláudia Leite?
2: Cláudia Leite só nasceu lá.
1: Mas saiu, né?
2: Não, nasceu...
0: Achei até que era baiana, Cláudia Leite.
2: Não. Ela só nasceu. Mãe passou mal, nasceu em São Gonçalo.
1: Percebe-se que ela só nasceu mesmo.
0: Nós temos uma colega aqui que também nasceu em Belfort Roxo e veio pra Porto Alegre. Daí,
2: é. Morar
0: em
2: Canoas. Quem que é?
1: Amanda Schenkel?
0: Amanda Schenkel.
1: Nossa gestora é carioca.
2: Ah, ela é de Belfort Roxo?
1: É.
2: Como é que ela conseguiu chegar até aqui?
1: Acho que é família, eu acho.
2: Ela conseguiu sair da imigração de Belfort Roxo?
0: Faz tempo.
3: Faz tempo que ela vem.
0: Imigração de Belfort Roxo é muito bom.
2: É, porque tem um lugar que você não consegue, um raio que você não sai, entendeu?
0: Tá louco. Que loucura. Mas o Rio de Janeiro, cara, apesar dos pesares, a gente tava continua falando fora do ar aqui agora há pouco, né? De uma certa violência crescente, galopante, continua lindo. A paisagem do Rio de Janeiro e as pessoas, especialmente as de bem, né, cara? As pessoas que não roubam, que não assaltam, que não matam, essas pessoas do Rio de Janeiro são maravilhosas.
3: E como é encantador o visual do Rio de Janeiro, porque eu tava falando com o Carioca aqui, Feta, nós temos coisas em comum, mulheres manezinhas. Mulheres manezinhas, é.
0: Eu sabia que a mulher do Carioca era de Catarina.
2: É mané, tá vindo pra cá também.
3: E o Carioca tem ido muito a Floripa, né? E Floripa tem uma beleza similar ao Rio, mas é quando tu chega no Rio, tu vê assim, não, peraí, cara, o Rio é
2: bizarro.
3: Bonito demais, velho. É muito mesmo Floripa sendo espetacular,
0: a extensão,
3: né?
0: A é outra também, né?
3: Não, é incrível, maior, é o relevo, né, dos morros, os caras...
2: O desenho, a geografia mais louca.
3: É verdade, cara. É mais exuberante.
2: É tipo assim, deu uma cagada geológica muito grande, entendeu? Pra ficar isso aí. Como é que o pão de açúcar brota do nada? No meio da água brota um...
0: Isso!
2: Um seio perfeito.
3: É verdade.
2: Muito louco. O silicone de 200 ml e outro de 70.
0: E do, né? do outro lado lá, os dois irmãos também, né? Uma coisa muito maluca.
2: A Pedra da Gávea irmãos. É linda também.
0: A Pedra da Gávea.
2: O Morro do Corcovado, onde fica o Cristo. Cara, você conhece o Mirante Dona Marta?
3: Aham, onde foi gravado lá o acústico do Nath Roots.
2: Exato. Tem que conhecer, Feta, porque ele fica entre...
0: Pô, eu não sei se eu conheço, cara. É que também é tanto
2: lugar, vai.
0: Tantas vezes que eu já vi pro Rio de
2: Janeiro. Pede pro Caveirão te levar. Não, não é pro Caveirão te levar, mas assim, é um lugar... Dá pra ir. É um lugar que fica entre o Corcovado e o Pão de Açúcar, assim, dá pra fazer altas fotos.
1: Imagina o Feta com o mototáxi.
4: Não tem como.
3: Não vai.
4: O Federer é macio.
1: Tem cenas que eu não consigo imaginar. É o Federer com mototáxi.
0: De mototáxi, só se eu for pilotando a moto e o cara for atrás do fora da moto.
5: Vai passar pro gringo facinho, né?
2: Você ainda tá naquele style.
4: Passa.
2: Você ainda tá naquele style Conan ainda?
4: Tá.
0: Qual style Conan?
2: É, meio Conan, o Bárbaro.
3: O Bárbaro.
2: Você tá meio com style barba, cabelão.
3: Não, acho que não. Ele tá mais bárbaro agora.
0: Tem cabelo.
2: E o Nego Di, quer dizer, Nego Joy tá aqui.
3: Opa!
1: O Beto não é uns guris, Nego Joy.
3: Ah, tem uma rifa!
2: Tem uma rifa pra nós aí ou não?
0: O Nego Joy é o teu Viola Man, é o teu Viola Man.
3: Ele fica isso, como é que surgiu essa. O Nego Joy já contou pra gente lá em Floripa, mas eu não me lembro da história, porque eu moro em Floripa e eu acabo esquecendo as coisas.
1: O cheiro, né?
3: Como é que começou essa parceria de vocês?
0: Informação.
3: De tocar, cara, e fazer do Nego fazer um som contigo, o Carioca.
5: O Carioca tinha um personagem só, né, que era o Lulu, né?
4: Só fala mais pertinho do microfone. Pertinho.
5: O Carioca tinha um personagem musical, que era o Lulu Santos, e onde ele chegava, ele chamava um músico local, né, Carioca? Era mais ou menos
2: isso. Aí em Balneário.
5: Balneário ele me chamou e eu falei, Carioca, cara, me dá a data e o local e eu tô contigo. E aí a gente, pô...
2: O entendimento musical foi imediato. Aí eu falei, cara... Que eu pegava cada praça, velho. Teve cidade que eu tive que tomar o violão da mão do cara.
4: Ah, não dá.
2: É sério?
4: Não dá.
2: Tava nesse nível. E eu falei, porra, cara, não dá pra... Porque assim, qual que era a minha ideia? Fazer uma parte musical e convidar um músico local.
0: Isso,
2: pra legal. Prestigiar, sabe qual é? Criar vínculo com... Cara, mas eu peguei cada coisa, velho.
3: Sim.
5: É fogo. Aí em Camboriú a gente se conheceu e eu já era mega, né, fã desde a época do programa e tal. E aí a gente começou a fazer essa parceria. Eu falo, cara, o cara canta pra caramba, tá? É um baita músico.
2: Aí
5: e aí
2: ele
5: eu
2: que
5: falei,
2: tá falando.
5: Ô, Carioca, você tem que fazer algo musical. Ele falou, cara, vou fazer. E aí eu achei, esse é papo de Carioca, não vai rolar. Cara, um dia ele me ligou, Nego, vem pra São Paulo, vamos ensaiar que eu tô com uma peça pronta. E hoje a galera toma um baita susto, né, Carica, quando vai pro teatro, porque acha que vai lá ver uma parada só de humor, só de cidade, aí se depara com um baita cantor, com um baita músico no palco.
2: Aí ele que tá dizendo, mas a gente bota pilha na galera, vou logo avisando.
0: Ou tu vai só na sensibilidade do radialista, porque o radialista ele acha que ele é vocalista em algum momento, né?
2: Cara,
0: tu tocou tanta música, ouviu tanta gente
3: cantando. Tem uns que cantam em cima das músicas.
0: Tem os que cantam em cima das músicas também, mas aí é velho já, né, pô? Aí tem que levar, é velho já.
6: Ô, meu querido Feta, eu gostaria que você me respeitasse dentro da minha condição.
2: Não, cara, me preparei. Eu fiz fono, uma legal. Fono muito top, que é a Silvia
0: mas
2: Pinho.
0: Mas aula de canto tu fez também?
2: Cara, eu fiz... A Silvia Pinho é uma fono tão absurda que ela meio que me condicionou.
0: Sim, claro. Porque ela trabalha com músico também, né, obviamente.
2: Sim, ela trabalha com os musicais. Ela, inclusive, é do Seu Jorge também.
0: Uh-huh.
2: E ela me passou umas fitas, uns exercícios. E aí, quando você vai cantar, você meio que... Acontece
7: com a mecânica que você aprende na fono, entendeu? Então, se você tem um pouco de habilidade, um pouco, você melhora...
0: Sensibilidade também, né?
7: Não, e você melhora muito a condição, sabe? Claro. Muito a condição vocal, mas isso é um trabalho com a fono que eu tô, inclusive, devendo, preciso voltar para dar uma...
0: Ela.
7: Não paguei. Eu pedi pro brother o Pix. Eu pedi um Pix de um cara e acabou não acontecendo.
0: Não, mas o que que tu canta, Carioca? O que que tu canta no show?
7: Cara, Lulu.
0: Músicas tuas, tu compõe?
7: Não. Não é o show inteiro, é uma parte que eu faço musical. Pra poder ter a troca, que são personagens que eu tenho.
1: Oswaldo Montenegro.
3: Oswaldo Montenegro. Cara, eu falei pra ele quando ele entrou aqui no Sujo, que eu vi esse corte essa semana.
0: Eu salvo aquele corte.
3: Aquilo é espetacular, velho. Aquilo é muito bom, eu vi uma repetida às vezes.
7: Cara, aquilo ali foi uma zoeira com o Edu, porque a gente ficava falando, porra, galera, o bola, porra, odeio o Oswaldo Montenegro. E aí a gente começou a fazer coisa inusitada, não sei, falei, ah, vamos fazer um Oswaldo Montenegro aí, zoando, né? Cara, o negócio virou ao ponto que um dia eu encontrei com ele no aeroporto. O assessor dele começou a olhar pra mim e rir pra cacete, velho. Eu não sabia onde enfiar minha cara, às vezes isso acontece.
3: Sim.
7: Já tive problema com o Arlindo Cruz, o saudoso Arlindo Cruz.
0: Uhum. Muito bom.
7: É porque eu chamei ele de Pai Galo. Era um pai de santo que tinha no Pânico, que era igualzinho a ele. Porque a gente foi entrevistar ele no Prêmio da Música aí no Rio. Aí eles estão me xingando do nada, velho. Fala aí, Arlindo Cruz, estou aqui. Ele fala, merda, cara. Aquele jeitinho dele. Aí, qual é, Pai Galo? Não enche o saco, parece o Pai Galo. Bicho, esse cara ficou puto, queria me dar porrada, beleza. É. Então, um dia no aeroporto, quem que eu trombo? Arlindo Cruz. Puta. Aí ele chegou perto de mim, eu falei, meu Deus do céu, vai dar ruim isso aí. Aí ele, deixa eu te falar uma coisa. Pai Galo é bom pra cacete, cara.
1: Ele se ligou depois.
7: Sim. E ele era gente boa, esse cara. É que ele tava puto que ele tinha perdido o prêmio.
3: Uh-huh.
7: O prêmio sim, da claro. Música lá, lembra? Uh-huh.
3: Sim, sim.
7: Ele achou claro, que ele ia ganhar e não deram o prêmio. Ele tava meio puto. Acho que ficou 4 horas lá, cantou e não ganhou nada. Aí eu peguei ele no momento ruim.
1: Ele tinha essa vibe, porque tem uma história que quando a rádio era no outro endereço, lá no morro, tinha as escadinhas. E aí ele, não sei por qual motivo, cara, que ele foi parar lá na rádio de tarde, assim, e botaram ele pra subir as escadas. Aí no fim das escadas ele, pô, querem matar o nego aqui nessa escada.
0: Vamos dar uma andada com o programa aqui, ô Carioca e Nego Joe, porque a gente tem pra botar.
1: Ó, o Nego Joe tá armado audiência. Também, Fete.
0: Tá armado com... o Nego Joe
1: tá,
0: também?
1: Tá, ele trouxe a viola.
0: Tá aí, pra fazer o Lulu. Tá certo. Daqui a pouquinho, então, vamos cantar Lua e Flor do Oswaldo Montenegro.
3: Vez com a banda. Bora,
0: o Carioca.
7: Eu amo. Comendo pãozinho, comendo pãozinho de mel da Zezé.
0: Muito bom, vamos dar nos destaques do Pretinho aqui, meu irmão. O Dapena não tá hoje. Onde é que tá o Dapena, hein, Gomes?
7: Que barbaridade, hein? Eu vi o Rio tá cheio, vai, hein, meu irmão? Tá chovendo, hein? Atenção, população de Porto Alegre. Olha que barbaridade, a chuva, meu irmão. Ainda bem que o dia tá bom, né, velho? Porque senão, velho, vindo do avião, velho. Parece o balde entornando.
1: Tá demitido, galera, tá demitido, gordo.
3: O Léo sai de folga um dia. Um dia os caras botam o Carioca pra substituir.
0: O maior fenômeno do rádio gaúcho atual acaba de perder o emprego. É que o Dapena do Léo Oliveira é maconheiro, cara. E ele é mais lento. O raciocínio do Dapena do Léo é mais lento, cara. É óbvio.
7: Isso é aquela canetinha.
0: Não é maconheiro, cara.
7: Agora essa boda, né, meu irmão? De canetinha.
1: Ah, ele tá. Ele tá...
7: Essa canetinha tá que moda, fede, canetinha sintética, aí, né, velho? Tá uma barbaridade, hein?
1: Ah, é foda, meu. Bah, que coisa engraçada,
7: uma pique
1: cara.
7: Com maconha, não dá, né, velho?
0: Não tem como. 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Vamos mostrar para nossa audiência, pro Carioca e pro Nego Joe, que estão com a gente no Pretinho hoje, o nosso petinho básico, que na verdade são dois. É a Paçoca, aliás, o Paçoca, que é o maior, e a Lila. A Lila olha é a menorzinha, ali. Da raça Jack Russell, dos tutores Adriana Freire e Elber Jordão, Russo. Que estão em Sydney, na Austrália.
1: Oh, tão bem demais. É outro céu, né?
0: Coisa linda, é outro céu, né, cara?
3: É outro céu. Não, o céu daqui é bonito também. Tá bem bonito o céu de Porto Alegre.
1: Não dá pra reclamar, hoje tá bom.
3: Não, hoje tá foda. Hoje tá coisa linda.
0: Verdade. Não tanto chovendo, tanto com sol, céuzinho azul, solzinho.
3: Cara, eu fui nas margens do Guaíba hoje, que eu fui visitar minha cidade, né, Alexandre?
4: Tá cheio, hein?
3: Tá cheião o Guaíba.
4: Tá com alerta de alerta de cheia.
7: Pô, eu vi do avião, Fettel. Eu vi que barbaridade, hein?
0: O comandante Hamilton te mandou.
7: As casas com água no meio, meu irmão. É. Tá bem cheio, o rio tá transbordando quase, hein?
4: O pior é que tá, tem um alerta na bacia hidrográfica de todo o Rio Grande do Sul, o Rio Taquari, o Rio Guaíba.
7: Tá bem cheio, hein?
4: E a gente tá com um medo pós-enchentes, assim.
7: Me senti no Pantanal, hein?
4: Tá quase isso.
7: Eu percebi. Ele fez a perna ali pela boca do rio. Né? A água tá descendo, né, velho?
4: Tá descendo.
7: De onde vem essa água, hein? Vem da serra, hein?
0: Velho, é muito bom.
7: Hein, velho?
3: Ela vem descendo, Rio Jacuí.
4: Rio Jacuí.
7: Mas tá bem cheio, ô Feto, tá bem cheio. Eu vi no avião agora, eu fiquei até um pouco assustado. Eu falei, cara...
0: Verdade.
7: Tá, cara, tô igual o Gaúcho, né, cara? Cara, tá bem cheio.
3: Bah, meu.
7: Mas tomara que...
5: Tá cheio a fu, né?
7: Vai ficar 3 meses sem chover agora pra baixar isso aí. Pronto. Tá decretado. Precisa. Tá amarrado agora. Tá abençoado, amém?
0: Vamos torcer.
7: Três meses sem chover, amém. Tá amarrado. Tá
0: dito. O que nos resta é torcer, né? Confiar no que vão fazer pra resolver, nós não podemos, né? Então nos resta é torcer. 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Tu tem bicho em casa, Carioca? Tem bichinho?
7: Olha, no momento não, irmão. Estamos morando sozinho. Só bonsai. Só bonsai.
0: Né, cara? E olhe lá. Né, cara? Nosso ouvinte aniversariante é o Gabriel Moraes. Ele é chefe de cozinha de Uruguaiana. Tá fazendo 32 anos hoje. Parabéns aí, Gabriel. Parabéns, saúde e prosperidade. Aniversariantes famosos, começando com a J.K. Rowling. Olha a escritora J.K. Rowling. Fazendo 61 anos hoje.
4: A moça do Harry Potter.
0: Harry Potter. Ela mesmo.
3: Você tá aposentada já, né?
4: Não, tá escrevendo.
3: Tá escrevendo.
4: Eu me aposentaria,
3: eu
4: social.
3: Também. Tá escrevendo. Eu também, já escrevi minha obra. Não preciso mais.
4: A obra tá aí, pra quem
3: não
4: quiser.
3: Mais.
4: Se não a autora mais bem paga do mundo, uma das.
7: Tu tá correndo atrás ainda, né, Porã?
3: Pá, eu tô na correria.
4: Pá, Alexandre, tu não é autor, velho.
3: Não, eu não sou autor, mas eu já podia estar parado.
4: Mas, Alexandre, tu precisa escutar isso que o Porã viveu essa madrugada.
3: Não, Alexandre, eu atualizei uma piada. Eu atualizei uma piada hoje sobre a minha própria trajetória, que é a seguinte. Eu sempre contava uma história do Porã no posto de gasolina, com o melhor carro que eu já tive, né? E aí o cara olhava pra mim, e aí eu dizia... Aí o cara via, pô, tu parece o Porã do Pretinho Básico. Eu dizia, sim, eu sou o Porã do Pretinho Básico. O cara, capaz, o Porã com esse carrinho, né? E aí eu atualizei a piada nesta madrugada, porque eu vim no ônibus da meia-noite de Florianópolis pra cá, eu vim naquele ônibus, peguei o melhor, o leito, uau, aquele cama,
4: uau, uma delícia,
3: né, pra
4: uma
3: dormir, delícia, né, que eu preciso dormir pra chegar, Berbão.
4: Gorro se escondendo.
3: E aí eu saio ali no restaurante do japonês, que eu fui fazer um xixizinho, e saí de capuz e tal, meio disfarçado, olhando
0: Pra que disfarçar, pô?
3: Porque tava frio, Alexandre, era um moletomzinho.
0: Então não é disfarçado, não, é agasalhado.
3: Eu tava agasalhado, né, sabe que eu já sou um senhor já de 54 anos. Claro. E aí, cara, eu pá, cheguei assim, daqui a pouco eu tô no celular, daqui a pouco eu olhei de canto de olho, tinha o Magrão me olhando, né? Eu disse, pá, o Magrão me reconheceu. Pá, o Magrão me reconheceu. E aí daqui a pouco, 3 horas da manhã, Alexandre, 3 horas da manhã. Não, daí o Magrão pega e começa a se aproximar. Eu disse, puto, o Magrão veio e se aproximou. Aí quando ele colou em mim, ele disse, desculpa, posso te fazer uma pergunta? Qual é o teu nome? Aí eu disse, pá, mano, tu quer saber se eu sou o Porã do Pretinho Básico?
0: Não, só queria saber o teu nome, porque tu deixou a carteira cair.
3: Não. Aí
7: é melhor.
3: Aí eu disse, sim, aí ele disse, quer saber se eu sou o Porã do Pretinho Básico, né? Sim, eu sou o Porã do Pretinho Básico. Ah, para, Porã de Busão! Porã de Busão, meu! Pra tu ver como é a realidade, a nossa realidade.
0: Um homem simples, cara. Um homem da vida simples.
3: Pensei que o Porã, pensei que o Porã pelo menos um jatinho.
0: Aí eu falei, as pessoas fantasiam, né?
3: Aí eu disse, jatinho é o Fetter.
0: Não, tu tá louco.
5: Porã, tem pouco, a gente não tromba. Pegamos o ônibus diferente, né?
3: É mesmo, pegamos um horário diferente.
7: E eu já olho pra ele, pra cara dele, já vejo um jatinho branco. Eu acho que é a cara dele.
3: É, a gente confunde as pessoas.
7: Cara, eu já olho logo.
3: Mas eu tô aí pra confundir, não pra explicar mesmo, cara. Mas essa foi boa, às 3 horas da manhã, o cara, o quê? O Porã de Busão?
0: Não!
1: Vai, isso aí ele vai ter que contar uma vez por semana.
3: Ah, meu Deus.
7: Quanto tempo de busão dá de Floripa pra cá?
3: 6 horinhas.
7: Ah, tranquilo. É mais São Paulo.
5: O leito cama é maravilhoso. Só que aconteceu uma parada engraçada. Cheguei em Floripa e já tava dormindo, maravilhoso, conforto.
3: É que tu vem de Balneário.
5: Isso, vem de Balneário. De Itapema. Aí, cara, chegou em Floripa, velho, eu dormindo. Eu e casca de bala. Eu e falei, caralho, no alto-falante do ônibus todo, cara. E todo mundo queria parar a música. E acho que o cara botou a música no último volume, velho.
7: O Motora tava se divertindo sem querer escapar.
5: Uma zelinha.
7: Ele ligou o som só pra ele, não dormir, botou véio. Pro ônibus todo.
5: Bicho, foi foda.
3: Motora doidada. Ah,
5: tirando isso, foi maravilhoso.
7: Vocês vieram juntinho no busão?
5: Não, foi no outro horário, mas foi foda.
3: Não viemos no mesmo.
0: Que dureza.
3: É. Ver, Alexandre.
7: É a vida do radialista.
3: Não, mas eu posso continuar
0: aí,
3: a história.
0: As pessoas fantasiam.
3: Alexandre, eu vou continuar a história, assim, excluindo um detalhe. Sabe que eu tenho meu melhor amigo há muitos anos, tu conhece o holandês voador, o alemão Alex, né, que jogava bola com a gente. Aí eu disse assim, alemão, o negócio é o seguinte, alemão. Eu vou chegar em Porto Alegre umas 5h40 na rodoviária, vou direto aí na tua casa fazer um cocôzinho, tomar um banho, vamos tomar um café, porque eu não vou pegar o hotel que eu volto já no ônibus da noite. Não, vem pra casa, vou fazer um chimarrão pra ti, pá, pá, pá. Chego eu 6 horas da manhã no edifício do alemão. Aí o porteiro atende. Bom dia, senhor. O que, que deseja? Por favor, o Alexandre aí do 803. Só um minuto. Olha, não tá atendendo. O senhor tem certeza? 6 horas da manhã, um frio em Porto Alegre, alemão. Aí eu ligo 10 vezes pro alemão e nada. Eu esperando na rua. Caramba. Tá louco, cara. Isso que é amizade, né?
0: E aí, mas e aí, o que aconteceu?
3: Aí aconteceu que eu tive que tomar café numa outra casa.
7: É melhor parar.
3: Eu acordei os guri.
0: Para tomar café na casa dos teus filhos,
3: dos
0: né?
3: Meus por filhos, óbvio. Exatamente. Não
0: que
3: era planejado.
0: Ter sido o primeiro lugar já, né?
3: Não, é que ia ser depois. Depois, né? E às vezes tem que esperar certas pessoas saírem. Entendeu?
7: Mas não foi possível, não deu.
3: Mas tá tudo certo.
0: É, que loucura.
3: Aí coisa boa estar em Porto Alegre.
0: Deixa eu te fazer uma pergunta muito íntima agora.
7: Vou até tirar a trilha.
0: Tu fez cocôzinho no teu antigo vaso?
3: Não, foi na padaria ali do bairro.
7: Não, ele foi muito bom.
0: Bateu um negócio do coração.
7: Esse teu amigo.
3: Isso aí, ele acha o quê? Tu vai ver quando tu voltar.
7: A Linda vai ouvir. É.
8: Alexandre, ele fez pior.
0: Não me diz isso. Não quero ouvir. Vamos em frente, que ainda tem mais um aniversariante. É o Nivaldo Prieto.
7: Opa, Nivaldão.
0: Nivaldo Prieto, fazendo 61 anos hoje. Vovô Garoto, Fatboy Slim, outro Vovô Garoto, DJ, fazendo 63 anos.
7: Put your hands up.
0: Como é que é o nome dele? O Norman Cook, né? É.
3: Ah, sim, Norman Cook. O cara do House Martins.
0: Isso, exatamente.
3: Put your hands up for Brazil. E do Freak Power, né?
0: E
3: também.
0: Do Freak Power também, exatamente, porazinho. Wesley Snipes, o ator Wesley Snipes, fazendo 64. Que tá numa prateleira...
7: Esse é foda.
0: Bem maior, bem mais alta que a do Denzel.
3: Desculpa, eu discordo. Denzel tá numa prateleira mais alta, porém eles têm um filme que eu sempre cito quando o Wesley Snipes faz aniversário.
7: Todo ano eu cito,
3: vou citar de novo. Que é aquele Mais e Melhores Blues, que é um dos primeiros filmes do Spike Lee, que tem o Denzel, tem o Wesley Snipes, eles são instrumentistas de jazz.
7: Ah, os Avengers dos Negrão.
3: E eles disputam umas garotas, entendeu?
7: Ali.
3: E é do caralho esse filme aí, cara.
7: Os Vingadores dos Negrão, não tem ali?
3: É difícil de buscar. É ruim de buscar.
0: Zé Roberto Guimarães, técnico de vôlei, fazendo 73 anos hoje. Gigantão.
7: Devia unir, né, as duas seleções logo e vamos embora. Zé Roberto, abraço.
0: Hans Donner, o designer Hans Donner, fazendo 78.
3: É. Ele tá na Globo ainda? Acho que não, né?
9: Eu não sei da Globo. Eu namorei a Globo Leisure.
3: Faz tempo que sim, não tá tu namorava a Globo Leisure.
9: Por que todo americano faz assim com o Brasil? For designer.
0: Muito bom.
9: Ele tem essa voz, né?
3: Tem.
9: Eu fiz o logo da Trantilha. Eu que fiz. Com o meu time de designers.
3: Muito bom.
0: Estes foram os aniversariantes desta sexta-feira, 31 de julho de 2020. 6. Vamos dar agora nos destaques do Pretinho aí. Lembrando mais uma vez, talvez você tenha ligado o rádio agora, não tá sabendo. Hoje à noite tem Carioca em Porto Alegre, o Márvio Lúcio, nosso querido Carioca, com o Nego Joe, o tão quão querido Nego Joe, fazendo show na Amrigs, Teatro da Amrigs, ingressos no Blue Ticket. 8 da noite, botando pilha. Errei, Carioca, é isso aí.
7: Acertou, meu querido. Porra, 8 da noite, é só colar lá que vamos dar risada. Agora, prepare-se, porque a pilha é forte.
0: Aí, hein, quero só...
7: Várias com força, entendeu? Aí, a parada é sinistra, entendeu, meu irmão?
0: Que loucura, cara, que loucura. Eu até ia te fazer uma pergunta, mas nem vou.
7: Faça.
0: Não vou fazer, não precisamos.
4: Ah, fala. Tu tá nessas agora, velho.
7: Ah, não, Alexandre, eu gostaria de dizer uma coisa, eu sou IA, eu sou mau IA.
0: Tu acha que a ligação do Frota, ela foi real ou foi aquilo ali, foi...
7: IA, né? Porque eu vi uma outra pessoa fazendo a mesma coisa, então é tipo uma mensagem, como se fosse uma mensagem WhatsApp.
0: Sei.
7: Aí o cara tem o toque, o cara. Alô? Entendeu?
4: Ah, entendi.
7: Ele armou pra cima. Mas o Frota é isso, né, brother? Ele é zoeiro extreme, né?
0: É zoeiro
7: extreme, eu acho que é isso aí. Tem que zoar mesmo, tem que tirar sarro. Tem que brincar, porque o Brasil não é pra fraco, meu camarada.
0: Não é.
3: E não é para amadores.
7: O fraco aqui tá aí recebendo de Bob.
0: E eu vou trazer um exemplo pra vocês agora. O Brasil não é para fracos e amadores. Coaches cobram R$15 mil para ajudar mulheres a reconquistar seus ex.
3: Ah, seus ex. Isso é muito ruim, porque tá tirando o emprego da cartomante. Da pessoa que botava o anúnciozinho no poste da muito cidade, traga o seu amor de volta, traga o seu amor de volta em uma semana, entendeu?
0: Estraga o seu
3: amor. Eu discordo,
0: porque
3: nesse coach caso, tem que atuar em outra área.
4: Nesse
3: véio,
4: caso,
3: entendeu?
4: Por aí, ainda é na China, só que já tem coach brasileiro querendo imitar.
3: Estão aplicando esse golpe aí.
4: Querendo imitar. O que que ele faz, tá? Ah. Ele pega uma mulher vulnerável, tá? E aí ele diz o seguinte: olha só, eu sei por que que tu perdeu o teu marido. É. Eu vou te ajudar a reconquistar. Aí esse coach, ele cobra, de acordo com o que a pessoa tá disposta a fazer, pra mudar a vida da pessoa. Ele assume as redes sociais da pessoa, ele assume o visual da pessoa, ele assume o comportamento da pessoa, porque ele diz
1: que... É um casamento.
4: Que ele consegue fazer ela ficar atraente de novo pro ex. É. Então as mulheres chinesas estão pagando fortunas pra esses caras que estão assumindo a vida dela, e eles prometem 90% de chance de voltar pro ex. Só que aí o que é que acontece? Os 10% que em tese não estão conseguindo, estão fazendo um barulho. Por quê? Paga uma fortuna, o cara muda a vida dela ali, tipo, ó, vamos mudar esse cabelo, vamos mudar a unha, vamos mudar a roupa, tua rede social aqui, ó, apaga, vamos refazer. Esse post aqui, tu tem que ouvir esse tipo de música, tu tem que andar com essas pessoas.
3: Tem coach pra tudo hoje em dia.
0: A mulher aceita isso, passivamente.
3: Mas é que é aquela velha
4: aceita
3: história,
4: e paga.
3: Né? Todo dia acorda no mundo... Verdade. Um otário e um esperto.
4: E as pessoas adoram aí, escutar alguém que diga o que tem que fazer.
3: Não, e cada vez mais...
7: É só ir na terapia, pô.
3: Cada vez mais otário e
4: menos malandro.
3: Cada vez mais malandro. Mais malandro.
7: Encantadores de jumento.
3: Mas aqui, cara, até falou da terapia. Lembrei que eu comecei a assistir uma série ontem. Não sei se já foi citada aqui, porque eu tô bem atrasado nessas séries. Falando a Real com o Harrison Ford, que tem
4: ainda
3: na
4: não,
3: Apple TV.
4: Ainda não.
3: Cara, é espetacular, que é o terapeuta que começa a dar real pros pacientes, tá ligado? Diz assim, sabe o que tu tem que fazer? Tu tem que te separar do teu marido. Daí a mulher vai lá, se separa do marido. Daí tá o cara no jogo da filha ali, vendo a filha jogar e tal, não sei o quê. Aí vem o marido, vai lá e dá uma bomba no cara. Assim, mas o cara é tudo baseado, assim, numa metodologia muito mais realista de tu dar mesmo na lata, assim, do cara. É isso que tu tem que fazer. Então, o terapeuta totalmente... Como é que é?
4: Sincero.
3: Sincerão.
0: O mais louco disso é que o ser humano, ele precisa desse apoio, né, desse suporte psicológico ou psiquiátrico para ter a coragem de tomar as decisões e as atitudes que ele sabe que ele tem que tomar.
3: Tu vê o Rafinha, né, que não tá aqui, não pode se arrepender, se defender. O Rafinha, ele foi pra terapia para se separar.
0: Tipo, tu, vocês foram juntos, né?
3: Sim, a gente foi na mesma.
9: Por que a galera, assim, de verdade, nós somos do bairro da velha guarda, né?
3: É.
9: Né? Mas eu acho que hoje tá muito banalizado isso aí.
3: Um pouco.
9: As pessoas estão sem resistência, brother.
3: Tá, tá mesmo.
9: Estão sem... É, tem muito disso. Não tá legal, minha vida tá uma merda, eu vou me separar. Cara, se você tem filho... Pra que que casou, então? Então não casa. Então, ó, você que
10: tá... Você aí, que tá com a namorada pedindo, meu irmão, pra casar, tu mete essa pra dar uma esticada.
0: Não, mas, não, mas aí eu acho que eu vou discordar, eu acho, cara. Porque,
9: você vai discordar?
0: Porque, cara, tá ruim, separa, velho. Tá ruim, separa, velho.
9: Pô,
0: tá
9: então ruim, beleza. Viva tá ruim, Calígula, separa.
3: Mas
9: então.
3: É que tem que ter.
0: Ou vai ficar ruim pro resto da vida até piorar.
9: Mas qual casamento que vai durar? Nenhum, então. Então não casa, pra que casar?
3: É, como diz nosso amigo Darcy, né, lá de Floripa, né, o cara ser 5 minutos é o que ele realmente é no casamento, ele já se separou.
7: Se o cara foi 5 minutos, que é,
3: por
10: como é que é, por isso?
3: Ah, eu não sou eu no casamento.
0: Como tu é, de fato.
3: Eu não sou eu no casamento, é claro. Por isso que eu tô a...
10: Um ex-tigre, né? Um ex-tigre.
9: Eu tô começando a gostar de ver pessoas mais velhas, porque eu gosto de aprender com elas, né? Outro dia eu vi uma pessoa falando assim... Eu tô vivendo o melhor momento do meu casamento. O meu marido mora num apartamento, eu moro no outro.
10: É o sonho do Alexandre.
0: Tendência, é o meu sonho e é o sonho da minha mulher também, na real. Primeiro que eu queria ter o meu próprio banheiro. Eu e o meu banheiro. Primeiro, não dá pra ter o meu próprio banheiro, que eu era o meu próprio apartamento. Melhor assim.
9: Né?
3: É, começa com um apartamento que aí tu vai ter um banheiro.
9: Então é um namoro, né? Não é mais casamento.
0: Mas aí cada um com o seu espaço, né? Se eu não quiser guardar minha cueca hoje, eu vou deixar minha cueca ali durante uma semana.
3: Não quiser lavar, né? Não quiser lavar. Se quiser receber umas gurias.
0: Não, aí não dá.
3: Não, mas enquanto tá casado, não pode receber.
10: Não pode?
3: Não, mas aí tá casado, só morando em casa separado.
0: Não dá.
7: Aí, cara, tem que ter o grande problema do relacionamento é que elas querem fazer as coisas bem nos dias, tipo, final de Champions League, final de Copa do Mundo, sabe? Parece, ó, vai ter faxina hoje, mas hoje é final de... Parece que elas escolhem sempre aquele dia, tá ligado?
10: Ontem tinha Grêmio e Bolívar. Os Colorado queriam ver.
0: Como é que foi? O Grêmio passou?
10: O Bolívar classificou 1-0.
0: Não me diz isso.
10: É, o Grêmio está eliminado da Copa Sul-Americana para o Bolívar.
7: Eu quero agradecer Bolívar. Meu pai que me deixou essa herança maldita de ser gremista. Obrigado, pai. Valeu, hein?
3: É maldita mesmo.
0: Fiquei impressionado agora. Fiquei impressionado.
10: Sabe o que a gente fez no Bola nas Costas, ô Fetter? O Bolívar veio participar do programa com a gente.
3: Ah, boa.
10: O jogador
7: Bolívar. Jogador do Inter. Capitão América do Inter.
0: Seus cretinos.
7: A gente trouxe ele.
10: Ele veio participar do programa.
0: Muito bom. Aliás, né? Não dá pra deixar de falar. O Bola nas Costas é o podcast de futebol e humor mais ouvido no Spotify Brasil, cara.
10: Bem lembrado.
0: Muito obrigado a você por isso, porque pra gente é um orgulho, um motivo de muita alegria mesmo.
3: É verdade.
0: Ô, cara, tem mais um destaque aqui que eu acho que a gente precisa pontuar. Não dá pra deixar passar esse destaque aqui que o Gomes selecionou pra gente, que é a seguinte: a apresentadora cochila durante programa na TV.
3: Ah, qual era o horário?
10: Cara, era à noite. Era à noite. Cara, não era qualquer coisa, era na Fox, velho. Fox News nos Estados Unidos.
3: Programa americano.
10: No Tennessee, a Dominique Dillon, ela recentemente assumiu o telejornal da noite aos finais de semana.
3: Ah, mudou o horário do sono.
10: Exatamente.
3: Medicamentos,
10: e aí, tem uma hora, a hora que divide a tela, ela acha que a tela foi pra colega dela. É. E ela dá uma fechadinha no olho. Ah, e a colega dela vai falando. E a cabecinha vai caindo. A colega dela vai falando. E aí, cara, obviamente deram um cutucão nela, ela deu uma acordada antes dela voltar pra tela cheia. E aí, obviamente, viralizou. Ela falou: ah, gente, não me leva mal, eu tenho dois filhos pequenos. Não, me perdoem, não tá fácil, me desculpem.
3: Mas a gente é solidário com a apresentadora, claro, então. Sim, claro. Filho pequeno é falta de sono total. Não tem jeito.
10: Não, meu, ontem eu tava caindo pelas tabelas, né?
3: A gente tá vendo, tu tá agora.
10: Não, agora eu tô bem.
0: Essa não. Vida louca.
3: Se agora tu tá bem.
10: Porra, imagina ontem. Não, ontem
7: abraça
10: eu tava
7: mal. Meu batera que tem dois, cara. Chutou
3: que
7: e acertou.
3: Tem 12?
7: Dois.
3: Ah, ufa.
10: Porra, eu ouvi 12 também.
3: Ouvi 12. Daí tem que dar um abraço pro
7: o time. Deu uma chapoletada e dois coelhos.
3: Ô, coisa linda. Gêmeos.
7: Coisa linda, Dinizeira.
3: Ô, Féter, tu não quer que o Lulu cante uma aqui no final do primeiro bloco?
0: Claro, assim, claro que sim. Ó, aliás, Lulu, a gente Santos pode fazer o seguinte. O Lulu pode cantar, o Nego Joe vai tocar e a gente vai agradecer demais logo depois disso a presença do Carioca e do Nego Joe, liberar os caras pra gente tocar a sequência da tarde da programação da Atlântida aí. Manda bala pra nós aí, então, Carioca.
7: Ó, vamos. Primeiramente, Féter, agradecer esse programa que eu adoro, toda vez que eu estiver por aqui, pode contar comigo e eu também quero contar com vocês, porque
0: da mesma forma.
7: É um ambiente muito bom, um programa é impressionante, você tá no avião aqui andando, tá a galera, porra, você tava no Prebacra, tava no Pretinho, né, cara? É impressionante a repercussão que vocês têm aqui, a audiência.
10: É, tu só avisa, tu não é convidado.
0: Só avisa
10: quando tu só avisa. A tua produção me falou, ó, dia 31 tá aí, eu falei, beleza, e cara, a gente esqueceu, tipo assim... Tá, beleza, manda vir. Aí hoje mandaram. Eu, é verdade, deu cara, porque, meu, não tem, tu vem, acabou.
7: É isso aí, a casa, obrigado. Atlântida, uma rádio maravilhosa. Queria mandar um beijo pra toda Florianópolis.
10: Estamos aqui também.
6: Essa cidade que me adotou.
7: Eu tô meio lá, meio cá, Féter. Tô assim, mas obrigado, imagino, viu, meu irmão?
0: Imagina, devo sair, mas acho que eu lembro como é que é isso, cara, tá meio lá, meio cá.
7: É, eu tô esperando você aparecer lá no Ticaracatica, viu?
0: Pede pra Fernanda me chamar de novo, tá?
7: Tá bom.
0: Tamo junto.
7: Levar a rapaziada lá, leva o Vini também, leva aí, ó. Aqui, aí, que você tá lá, o Porã, você tá lá em Floripa?
3: Tô lá, tô te esperando também.
7: Eu tô por lá,
3: Ele mora no meu bairro lá, Féter, lá no Itacorubi.
7: Morando não, tô passeando por lá.
3: Passeando. Entreguei que ele tá no Itacorubi, ele já mudou de endereço.
7: Não, Itacorubi mesmo. Tem medo não de falar. Tô andando a pé ali pela Nema e tal.
3: Ali é bom. Ali na padaria ali.
7: A Doquinha.
3: É bom, né?
7: Pegar a bicicletinha.
10: É, legal, o Manecard aí, tá rolando.
3: Bora. Daqui a pouco vai ter o Manecard também.
0: Um, só fazer dois, filho. Três, dois.

0: hoje à noite na Amrigs, em Porto Alegre. Ingressos em Blue Ticket. Vá lá, vá se divertir, vá ser feliz com esse baita cara que é nosso amigo, todo mundo gosta. Véi, brigadão aí mais uma vez, tá? Um abraço.
1: Beijo, adoro vocês. Viva Pretinho.
0: Tamo junto. Show do intervalo, já voltamos.
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23: Estamos de volta com o Pretinho Básico. Muito obrigado pela sua audiência, você que cola com a gente ao vivo todos os dias. Aliás, de segunda a sexta aqui no Pretinho, 1h06 da tarde. Estava vendo agora durante o intervalo na ATL TV que nós temos reprises de vários shows de várias épocas do planeta Atlântida na grade da programação da ATL TV, que é o canal da Atlântida, o canal de TV da Atlântida no YouTube. E lembrei que hoje é aniversário do diretor de segurança do planeta Atlântida, o nosso querido Gustavo Calef, nosso general. Tá de aniversário hoje, nosso ouvinte aqui no Pretinho. Então eu quero mandar um baita de um abraço para esse baita cara que cuida da segurança dos planetários. 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O que mais, Bergon, que a gente pode falar agora? Lá na Mária, meu irmão.
24: Eu preciso dar um recado aí, do Carioca. Ele deixou um recado? Que ele vai estar ainda em Bento e Caxias. Hoje ele está aqui na Henriques e final de semana ele vai para a Serra. Sabadão Bento, domingo Caxias. Então a galera da Serra que está nos ouvindo no Pretinho também pode garantir o seu ingresso lá no Blue Ticket.
23: Muito bem, então aproveita e sai votando aí, Rafael Gomes.
24: Ah, eu vou votar no Porã, a velha no estúdio. E a história do busão, tu ganhou. É,
23: foi ótimo, também me pegou. E tu, Porãzinho, votas em quem?
25: Cara, eu ia dizer pra gente votar no convidado, né, que arrebentou, arrasou.
23: Pois é, né, cara, mas o convidado nem concorre, né.
25: Vou votar em ti, Alexandre, vou votar em ti, senti falta do teu abraço.
24: O perfume que ele não revela.
25: Eu sabia, o perfume dele dos anos 90 eram dois.
24: Chegou em meio.
25: Depois era o Fahrenheit, agora eu não sei.
24: Não, chegou e-mail perguntando o perfume do Fetter.
25: Não,
24: perfume não é foda. Não, eu juro pra ti.
25: Esse perfume... Deixa
24: eu ver se eu coloquei, acho que eu não coloquei.
25: Deixa pra lá.
24: Eu não coloquei porque o cara falou toda a tua vida no e-mail.
25: Ah, então
24: ele diz, cara. Ah, o Fetter quer esconder o perfume, sendo que ele tá ele falou toda a vida do Fetter no e-mail.
25: É, o teu stalker.
24: É. Tá ouvindo o programa. Não, era só dicas do programa. Ele disse, ele falou no programa tal coisa... Ele falou no programa tal coisa, então a gente sabe tudo da vida dele.
25: É, mais ou menos isso.
24: Ele mostra, mostra no programa tal coisa, aí o perfume ele vai fazer o doce.
25: É o programa da vida real.
24: Vai fazer o cu doce no perfume.
25: Não, mas é que ele quer exclusividade no perfume, entendeu? Ele não quer todo mundo usando o cheiro dele.
0: Não quer todo mundo com o meu cheiro.
25: Ah, para aí. Só um pouquinho. Mas da próxima vez tu me dá um abraço que eu fico com o teu cheiro.
0: Combinado, Porazinho. Combinado. Valeu. Então tá. Obrigado pelo teu voto. E tu vai votar em quem, Vini Moura? Tom Pastel.
1: Vou votar no Porazinho. Pra mim, a história dele é a minha história favorita aí nos últimos tempos.
24: Não, o café da manhã é boa também.
1: Mas o café da manhã é boa.
24: Não viu completo.
25: É que não dá pra ser.
24: Ele não viu completo, ele não viu completo.
1: Mas o Porã de Busão me pega.
24: O quê? É?
25: Porã de Busão?
24: Tá louco? Pensei que era jatinho.
0: O que as pintas pensam, né, cara?
25: Como assim, né, velho? Tá na hora de ajustar meu salário lá na empresa.
0: Que dureza. Aliás, vazou aí o nosso. Vazou o nosso. É. O nosso teto salarial aí. Vazou, não sei onde vazou aí. Alguém veio me falar aí. Pô, vazou quanto é que o comunicador ganha. É isso aí,
25: velho. Não. Comunicador, se o cara vê a realidade, é muito pior. E aquilo ali é o bruto, meu.
1: Com algumas exceções, né, Alexandre? Com algumas exceções.
0: Com algumas exceções, exato.
1: Tipo, tu.
0: Infelizmente não tá pra nós. Aí é
1: pro Alexandre. Eu, né? Os grandes.
0: Não, Pedro Ernesto.
1: Os grandes nomes.
24: Como é que é teu salário, Negro?
0: Deixa eu te falar uma coisa, Pedro Ernesto. Deixa eu te falar uma coisa.
1: Negro, né?
0: É. Negro Ernesto, deixa eu te falar uma coisa. Uma coisa é o mercado, é tu achar que tu é grandão aqui nesse nosso mercado. Ok, mas daí se tu te comparar com quem é grandão no mercado de São Paulo e Rio de Janeiro, Berbão.
1: Mas aqui nós somos campeões.
0: Né, Berbão?
25: Nós estamos campeões. Vamos focar no que tá bom.
0: Ai, ai, ai. O meu voto vai em ti também, Porazinho. Porque essa do busão me pegou. Legal, Porazinho, então é o craque do episódio. Obviamente que o Carioca e o Nego Joe nem participam, porque são muito legais. Hoje à noite não perca então o Carioca em Porto Alegre, no Teatro da Anrigues. O Pretinho fica por aqui, mas vamos voltar logo mais às 6 da tarde. Volte conosco, um abraço. Boa tarde de sexta, bom fim de tchau.
25: Tchau.
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0: Vibe do FM, boa tarde pra você. Sextou, gente, dia 31 de julho, agora 2h11, eu, arroba marina.soares, tô chegando diretamente aqui da Atlântida, Floripa, e hoje eu gostaria de mandar um beijo muito mais do que especial à minha mamãe, Dona Sueli, que está de aniversário. Mãe, te amo, você é o amor da minha vida, e também pro meu cunhado. Já pensou, gente, fazer aniversário no mesmo dia que a tua sogra? É o que o meu cunhado passa, ainda bem que eles se gostam, né? Já pensou tu odiar? Enfim, estamos no ar e hoje eu quero falar de uma fase da vida que todo mundo já passou, ou tá passando agora, em que parece que 5 minutos de vergonha é tipo a tragédia da tua vida. Ou que quando tu recebe um fora daquele gatinho, cara, tudo vai acabar, enfim, a opinião das pessoas pesa demais, tu passa 5 horas fazendo chapinha pra ir pra aula. Então, hoje o PDM é pra falar da adolescência. Se um adolescente estivesse ouvindo a gente agora, eu tenho certeza que tem algum, tá? A gente sabe. Qual conselho você daria pra esse adolescente? O tema de hoje é: ajude um adolescente. Qual que é a frase que você, da audiência, gostaria de ter ouvido quando tinha lá seus 15, 16 anos? Edna Ferretti, tu sabe o que tu gostaria de ter ouvido? Boa tarde.
1: Boa tarde, Minas. Boa tarde, Santa Catarina. Olha, eu sei muito bem o que eu gostaria de ter ouvido. Você prefere que eu fale agora ou deixe pra depois, hein, Marinex?
0: Ah, eu acho que dá um spoiler do que o tema.
1: Bom, basicamente eu gostaria de ter ouvido que eu precisava me conhecer melhor para não deixar com que outras pessoas definissem quem eu era. E eu acho que isso poderia me ajudar muito. Então, bora nessa, né? Todo adulto adora falar, porque na minha época era diferente, não sei o que lá. Mas será que era mesmo? A gente também fez muita besteira quando era adolescente, acreditou na pessoa errada, tomou várias decisões sem pensar e se arrepende até hoje e jurou que sabia de absolutamente tudo. A diferença, eu acredito, é que hoje tudo isso é potencializado pelas redes sociais, por esse dispositivo que tá aí do teu lado, chamado celular. Aí as coisas ficam mais, parecem até eternas, né? Então, o desafio de hoje do PDM é bem simples, tá? Ajude um adolescente. Vale sobre amor, amizade, escola, autoestima, dinheiro. O que você diria pra evitar um perrengue ou deixar essa fase um pouquinho mais leve? Driteló, boa tarde. Como é que o pessoal pode participar com a gente e mandar todas essas respostas?
2: Boa tarde, Minas maravilhosas, boa tarde, Santa Catarina. Olha só, hoje vai render e eu sei que tem muitos adolescentes que ouvem o programa das Minas também no carro, com a mamãe, com o papai. Então, que eles participem também,
1: com
2: entendeu?
1: A mamãe, com o papai.
2: Ai, gente,
0: E ela foi com Jesus Cristo. Ela caiu, mas tudo bem, gente. Mande sua participação pro WhatsApp de Floripa, 48991881009. Se preferir, tem o WhatsApp de Joinville, 479-9249-6532. Ou vem pra Blumenau também, 479-9249-7153. A gente começa no YouTube, Atlântida SC. Por aqui, Olivia Dean toma conta. Man, I Need. A gente já volta. Vai pensando aí o que tu falaria.

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0: Tá na Atlântida, todo mundo tá ouvindo a melhor vibe da FM, de volta com o programa das Minas hoje, falando daquela fase complexa da nossa vida, que é a adolescência. Qual a sua dica, o seu conselho de irmã, de mãe, de amiga, pra um adolescente que está precisando? O que, que você gostaria de ter ouvido? Manda aqui pra gente, 489-9188-1009. A gente começou a conversa lá no YouTube Atlântida SC, a gente tem aí histórias de bullying, tem histórias de brincadeiras que daí a gente podia ser bullying, mas a gente não aceitou como bullying, que a gente fez o bullying de volta, porque tem isso também, né? Então o adolescente, às vezes, ele consegue reverter ali a situação. Como é que você lidou na sua adolescência com os embates? Manda aí a sua participação. Ô, Adri Teló, você tava falando que você foi chamada de Olivia Palito, tadinha, na sua adolescência, tadinha, e o Rodrigo, ele mandou uma coisa incrível. O povo não dava valor pra Adri. Olha o privilégio de ter uma pessoa bonita assim pra catar manga.
3: Gente, tinha um amigo meu, que ele era um dos meus melhores amigos, ele me chamava de Taquaruçu de Minas.
0: Que é isso?
4: Nossa, mas o que é isso?
3: Cara, é uma árvore gigantesca que tem lá pra cima. Tipo, esteca, assim, sabe? Cara, ai, me chamavam muito de alfinete, sabe? Porque o alfinete, ele é fininho e tem o cabeção, entendeu?
0: Aham. Uhum. Ai, meu Deus, amiga.
3: Foi isso. Tadinha. Aí eu dava risada junto, só que eu não levava como um bullying isso pra mim. O que eu me sentia mal era o bullying que eu fazia comigo. Porque, por exemplo, assim, eu era muito sequinho, eu era muito magrinha, eu não tinha peito, né? Aí, tipo, todas as minhas amigas adolescentes usavam regata, coisa e tal, o decote aparecia, aquele volume lindo, maravilhoso. Eu não tinha. Hoje até porque eu comprei, eu acho incrível isso. Mas eu fazia o bullying comigo, não eram os outros que faziam comigo, era eu que fazia comigo.
0: Cara, é engraçado, né? Porque o bullying, realmente, ele vem de uma auto-percepção ruim da pessoa, né? De tipo, pô, o que tu tá fazendo me machuca, né? E aí parece que a pessoa que faz o bullying, ela se sente mais induzida a fazer isso, né? Porque quando a pessoa reage com, ai, foda-se isso, né? O rolê muda, né, de característica e tal. Mas é muito doido como parece que o adolescente, pra ele se autoafirmar como um ser humano independente, que tem uma opinião própria, ele começa a ser arisco. Ele vira o bicho mais arisco do universo, que odeia tudo, que precisa ter patotinha e excluir outras pessoas necessariamente pra se sentir um ser humano, assim. É muito doido isso que acontece hormonalmente, mas agora pensando, agora que a gente é adulto e começa a lembrar, cara, que loucura, porque a gente fazia coisas que não tem a ver com a gente, sabe? Era uma coisinha de, eu vou continuar com essa pessoa que faz super mal pra mim, porque daí eu tô no grupinho. Tipo, hoje em dia a gente não se presta a esse tipo de coisa. É uma falta de autoestima, né, Edna, que a gente passa nessa época que é babado, amiga.
5: Mas enquanto você tava falando, me veio uma frase, né? Que tem aquela frase, ai, gente ruim envelhece também. Mas gente ruim também já foi adolescente. É. Eu acho que tem gente que é ruim, que escolhe ser ruim na adolescência. Mas realmente, eu acho que é uma falta de senso de valor, assim. E a gente se coloca em determinados lugares justamente pra ter esse negócio de, cara, eu quero ser aceito. Se a gente olha hoje pra vida adulta, isso ainda acontece. Tem gente que ainda tá em grupos pra caber. Tem gente que... Olha que essa cara aí, Marina. O que aconteceu?
0: As participações, gente. São
5: manda,
0: participações...
5: manda.
0: Eu vou ler, tá? Dica para os adolescentes homens. Se você tá apaixonado e essa pessoa não sai da sua cabeça, bata uma polenta. Se continuar pensando nela, pode acreditar que é amor mesmo.
4: Pô,
0: gente, bela dica, Deus,
5: não, né?
0: Dica
5: não,
0: diferentaça.
5: Não. Uma polenta.
0: Eu fico sem palavras, mas é realmente é uma dica boa pro adolescente.
4: É uma crença, entendeu? É igual tu sopra canela pra conseguir as coisas, Marina. Tem gente que bate polenta pra conseguir amor, entendeu?
0: Duda. Não, sim, com certeza.
3: Com certeza.
4: Ué.
3: Bem igual.
0: Claro, amiga.
3: Bem igual.
0: A Duda é muito inocente, cara. A Duda é muito inocente.
3: Puta merda. Duda.
4: Cara, agora que eu entendi o que vocês estão falando.
0: Não, não é possível, Duda.
4: Eu até respondi o nosso ouvinte. Nossa, que dica diferente. Não é possível. Ai,
0: gente, tá chorapolenta mesmo.
4: Ai, gente, agora que vocês estão... Que a Marina tá olhando pra minha cara como se eu fosse uma idiota, que eu tô entendendo. Poxa.
0: Não, Meu Deus,
4: poxa,
0: cara.
4: Poxa, eu achei que era uma coisa tipo soprar canela, tá ligado? Tipo, tu vai ver se é amor verdadeiro?
0: Com certeza.
5: Cara, eu tava... Poxa. Se você tá aí no FM, corre também pro YouTube Atlântida SC e confira as nossas reações depois da frase da Duda. Eu tava tipo, eu não acredito que saiu da boca dessa menina.
4: Poxa.
5: Eu não consigo...
4: Não. Pô, gente, olha aqui, ó, audiência, vocês estão de sacanagem comigo? Eu levei a sério, gente. Levei a sério.
0: Querida.
3: Porque a gente acredita na nossa audiência, né, Dudinha?
4: É. Poxa,
3: não te julgo.
4: É. Eu tô achando que as pessoas realmente estão dando conselhos. Eu até vou rever as participações.
0: Tem uma aqui muito boa. Gente, com certeza o que eu diria é: aproveitem todas as oportunidades de estudo. Não deixem que ninguém defina o que você é. E pras meninas, escutem sua mãe quando ela diz pra não namorar com um guri com cara de rato. Isso foi tão específico, gente.
5: Tão específico,
0: cara. Ai, mãe, fala sério. Meu ex tem cara de rato, não tem? Ela tava certa, ela tava certa. Sempre tá, gente. A mãe sempre tá certa. Mas esse rolê do estudo, eu agora fico lembrando. Gente, o adulto, às vezes, ele fala, tipo, tu só estuda, não é nada demais. Mas, gente, no meu ensino médio, eu sofri, tá? Eu começo a olhar, eu não sei como é que eu dava conta de fazer, tipo, 14 matérias, estudar pra vestibular, dormir 5 horas por noite. Gente, é uma pressão, é uma loucura.
4: Sair o final de semana inteiro, virar noite no final de semana.
0: Tipo, como é que a gente conseguia isso? Hoje em dia, eu preciso dormir 8 horas, senão não dá. Eu preciso largar o
3: celular. Tem que aproveitar enquanto é novo, né?
0: É,
3: por isso que tem adolescente que faz isso, geralmente. Deixa aí, porque tem um gás diferente. Sim. Conforme a gente vai ganhando idade, a gente vai ficando mais cansado. Por exemplo, eu sou uma jovem senhora, entendeu? Se eu fizer isso, já era.
4: Você não consegue aguento. Virar a noite?
3: Amiga, eu sou uma jovem
5: consegue,
3: senhora.
5: Consegue sim. Que tu corre 29 quilômetros, tu consegue virar uma noite. Só não vira porque não quer, né, Dri?
4: Claro, claro que
5: é uma escolha de vida.
3: Não, é que daí, não, mas é que daí a gente começa a priorizar. Por exemplo, assim, hoje em dia eu priorizo meu sono, porque eu amo dormir. Tem uma coisa que eu faço com excelência, dormir, entendeu?
0: Quando eu era adolescente, eu dava conta de fazer as coisas. Semana retrasada, eu resolvi agir como adolescente. Eu saí sexta-feira pra um rolê, aí depois, no domingo, eu corri 5 km, aí eu vi minha família, eu não parei um segundo. Tô até agora doente. Duas semanas doente.
4: E ela falando que dava conta das coisas adolescente, Dona Sueli, mãe de Marina, tá aqui no nosso YouTube falando
0: que eu ficava doente toda vez.
4: A Marina chegava tremendo em casa.
0: Não, foi um momento tenso da minha vida, a adolescência, gente. Era babado de tanto estudo.
5: E falando em mãe, outro conselho pra você, adolescente. Descongele aquele frango, aquele pedaço de carne, quando a sua mãe sai pra trabalhar.
4: Enche a garrafa d'água quando a tua mãe pede.
0: É
4: enche verdade. A garrafa. Tu não vai saber o que é você ser adulto, você chegar em casa e não ter uma garrafa com água.
0: É
4: entendeu?
0: Triste.
4: Porque tu não encheu.
0: Não tem gelo.
5: E também, aproveita que agora tu só tá na fase de descongelar. Depois tu vai ter que descongelar e ainda fazer pra você comer. Então aproveita
4: e ainda lavar a louça por cima.
0: Cara, entendeu? Isso é uma coisa que quando a gente vira adulto, a gente valoriza muito a nossa mãe, né? Porque eu não sei vocês, assim, mas eu cresci numa casa que todo dia tinha almoço e janta. Gente, é um saco fazer almoço e janta todo dia.
4: É mais fácil fazer esquentar.
0: Insuportável, eu prefiro comer um pão com ovo. E a minha mãe sempre fazia. Era arroz, feijão, carne, obrigada, mãe. Porque realmente...
3: Oh, que fofa.
0: Que paciência, cara.
4: Vamos valorizar a dona
0: Sueli. Vamos valorizar nossas mães. E você, que dica você daria para um adolescente? 48991881009. Vamos com ela, que conseguiu o seu novo hit de Copa, gente. Ela é eterna. Dai, dai. Shakira e Burna Boy. Bora pro YouTube, Atlântida SC.

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17: Fique em paz com o seu passado, só assim você poderá se concentrar no presente. Não podemos mudar o que já passou, mas podemos aproveitar o nosso aprendizado com os nossos erros e acertos para viver melhor a vida presente e estar mais preparados para o que vem pela frente. Essa mensagem é praticamente uma lei na minha vida. Ela vale para tudo que somos. Aprendemos muito com aquilo que conseguimos ser, embora precisamos de humildade para reconhecer quando a gente erra e também para não deixar se levar pela euforia de quando a gente acerta. Nós temos a referência perfeita em nossos próprios atos. É só melhorar. Aloha!
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18: 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Yeah! Tá na Atlântida, todo mundo tá ouvindo a melhor vibe do FM de volta com o Programa das Minas. Hoje falando de adolescência, essa fase maravilhosa que a gente cria traumas, com certeza. Mas a gente precisa de conselhos. Então, bora dar o seu conselho para um adolescente que pode estar ouvindo aqui o PDM. 48991881009. Participações a mil. Áudios a mil. Meu Deus do céu. Duda, é muito áudio.
19: Amiga, já peço desculpas para nossa audiência que a gente não vai conseguir tocar todos, mas todos estão muito bons.
18: Gente, tá. Vou tocar um pouco, então.
20: Oi, minas lindas. Oi. Maravilhosas. Ai, sabe o que eu diria? Diria lá para minha adolescente, diria para ela e para as outras todas de agora, no alto da minha experiência, diria, olha, dói muito, mas passa. Para aquele adolescente, aquela adolescente que acha que vai morrer de dor de amor, diria, só tenha paciência que passa. Nossa. Beijo, queridas. Boa sexta.
18: Nossa, amiga. Sim.
19: Exatamente. Eu acho que um bom conselho para adolescentes é: parece que é o fim do mundo, mas não é o fim do mundo. Entendeu?
18: Vai tipo, passar.
19: Se tu colou na escola e, sei lá, a diretora brigou contigo, tu acha que aquele é o pior momento da tua vida. Não é. Te garanto, fica tranquilo que não vai ser fim do mundo se tu tirar zero, não vai ser fim do mundo se tu reprovar, não vai ser fim do mundo se tu não ficar com a pessoa que tu quer ficar, não vai ser fim do mundo se tu perder aquela amizade que tu acha que tu depende dela, entendeu? Tudo vai passar,
18: vai
19: garantir.
18: No fim das
21: contas. Fim do mundo vai ser se você se abandonar, então por favor, não se abandone.
18: Isso aí.
21: E assim... Quando a gente começa a parar pra pensar que, tipo, por exemplo, a Duda trouxe a questão da diretora, né? A diretora te chamou pra conversar. Quando você para pra pensar que a diretora, aquilo ali é o trabalho dela, sabe? Ela tem provavelmente filho em casa, ela tá com umas contas pra pagar e ela pensa, não acredito, esse adolescente aqui. Ela tem que dar a mijadona, porque ela precisa, mas ela vai esquecer daqui, tipo assim, 20 minutos. Uhum. Tem mais um monte de adolescente ali incomodando. Então, às vezes, leva a sério o que ela vai te falar, com certeza. Mas também, assim, se perdoa nesse processo, né? Tipo, às vezes tem gente que, ai, mas agora a diretora já me marcou, não sei o que. Ela, não, a diretora tem mais o que fazer na escola, amor. Ela precisa falar com você, mas fica de boa.
18: Sabe uma dica que eu daria pros adolescentes? Aprende a fazer coisas em casa com a tua mãe. Aprende, claro, pra ajudar ela, claro, mas pra ti também. Aprende como é que troca uma resistência de chuveiro. Aprende como é que lava a louça pra ficar sem gordura.
19: Por favor, aprende, tudo com supervisão. Não vai trocar resistência de chuveiro sozinho, por favor.
18: Não, mas se tu tem uns 16, 17, já dá, né?
19: Sozinho?
18: Ah, claro, Duda, é uma coisa
19: fácil. Com 21
18: facílima.
19: Eu não faço isso sozinha.
18: Ah, Duda, é a coisa mais fácil do mundo. Tu desliga o disjuntor e troca.
19: Mas daí fica a dica. Se você for fazer qualquer coisa com energia na sua casa, desliga tudo.
18: Desliga.
19: Não confia que tu vai desligar bem o que é o do chuveiro. Desliga tudo.
18: Eu também sou a favor disso.
19: Isso é uma boa dica para o jovem adulto também.
18: Também.
19: Quando você vai mexer com eletricidade, desliga todo o disjuntor, faz no escuro, faz com a lanterna do celular, que é mais seguro do que tu arriscar tomar um choque.
18: A gente tem que fazer um programa de dicas de recém-adulto.
21: Compra Bitcoin com 16 anos e fica guardando até
19: a gente recebeu um desse aqui.
18: De compra Bitcoin?
19: Aham, a gente recebeu o ouvinte aqui falando, deixa eu até encontrar.
18: Ah, era meu sonho ter comprado
19: Jorge
18: Bitcoin.
19: Jorge Henrique de Criciúma, gostaria de ter ouvido pra investir em fundo imobiliário e ter comprado Bitcoins lá atrás, quando era barato. Eu tenho 35 anos, naquela época era muito barato essas coisas.
18: Imagina ter comprado ação do Facebook em 2010. Ai, gente,
19: nossa, imagina ter comprado um apartamento nos anos 2000.
18: Ai, gatilhos.
21: Imagina ter dado um terreno na praia, assim, em Balneário Camboriú, bem de frente pro mar.
18: Na época que valia um burro.
19: Antes de Balneário Camboriú ser o que é hoje em dia, né?
18: Ai, nossa senhora. E falando em Balneário Camboriú, ô Edna Ferretti, o que que tem em Balneário, hein, amiga? Conta pra gente.
21: Ai, amigas, tem de um tudo, tá? 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Bora curtir, até o fim,
0: que
21: até meia-noite.
0: Delícia! Mais áudios.
2: Atlético da Edmilson de Floripa, da Armação Padrão do Sul. Primeiro, parabenizar aí um irmão, um aniversário, o Rafa, Rafael, do Rafa um Motos, Barra da Lagoa ali.
0: Beijo,
2: a minha filhada também, Antonella.
0: Beijo, Antonella.
2: E para dar uma ajuda para os jovens de hoje aí, se dedicarem aos estudos, aproveitar que os pais estão na batalha aí diariamente, né, batalhando para dar um futuro melhor para eles.
0: Tudo
2: então,
0: bem.
2: Hoje eu tenho um filho de 15 anos, então eu sempre digo para ele, cara, aproveita as oportunidades, aproveita bastante para te dedicar ao que tu gosta, estudar, praticar esportes, né, que igual falaram ali, ah, na minha época de repente era melhor ou era pior. A minha filhada também, Antonella.
0: Beijo, Antonella.
2: E para dar uma ajuda para os jovens de hoje aí, se dedicarem aos estudos, aproveitar que os pais estão na batalha aí diariamente, né, batalhando para dar um futuro melhor para eles.
0: Tudo
2: então,
0: bem.
2: Hoje eu tenho um filho de 15 anos, então eu sempre digo para ele, cara, aproveita as oportunidades, aproveita bastante para te dedicar ao que tu gosta, estudar, praticar esportes, né, que igual falaram ali, ah, na minha época de repente era melhor ou era pior. Hoje eu tenho um filho de 15 anos, então eu sempre digo para ele, cara, aproveita as oportunidades, aproveita bastante para te dedicar ao que tu gosta, estudar, praticar esportes, né, que igual falaram ali, ah, na minha época de repente era melhor ou era pior. Eu acho que são momentos e tudo se tem que tirar de melhor, né, tirar as coisas melhores que tem da vida aí. O que não presta servir de aprendizado, e o resto seguir em frente e vamos com tudo. Ficar perto da família, dos amigos, das pessoas que se sintam bem. E é isso aí, ir pra cima. Não desistir dos sonhos jamais. Vamos com tudo.
0: Que...
2: Ótima tarde,
0: caraca,
2: vamos com tudo. Deus,
0: cara,
2: abençoe. Um excelente final de semana, dale.
0: Fofo, legal.
22: Fala, minas. Quem tá falando é o Thiago. Tá aí, Santa Catarina.
0: Tudo certo.
22: Eu acho que essa reflexão, ele serve pros jovens agora. E até para o meu eu do passado. O amor da sua vida, no passado, quando você tem seus 15, 16 anos, naquele momento a gente até acha que aquele amor, aquela situação, aquele momento, ele é o momento que vai seguir o resto da nossa vida. Mas não, ele é uma fase, ele é um momento. Várias pessoas, talvez, não conheceram os seus amores lá no passado, mas acabaram acontecendo seus amores depois de tempo.
0: Também.
22: Então eu diria o seguinte, leve menos a sério aquele período da sua vida. Aproveite mais. Curta-se mais. Curta sua família. Curte seus amigos. Não esqueça dessas pessoas. Aquele amor vai passar. E o de hoje é totalmente diferente. É isso aí, valeu.
0: Fofo! Fofo.
23: Boa tarde, Minas. Tudo
0: gente.
23: Bem? Quando eu tinha ali meus 15, 16 anos, fui na festa de formatura de um primo meu, ao qual eu passava aí todas as minhas férias, e ele vinha me mostrando a foto de uma menininha que estudava com ele, e eu, sem conhecer a guria, só por foto, me apaixonei nela.
0: Ah.
23: E daí, nessa formatura dele, eu cheguei pra ele e falei, ô, pede pra ela se ela quer ficar comigo.
0: Ah.
23: Aí ele foi. Só que eu fiquei com tanta vergonha que eu saí correndo. Aí foi aquela questão até que junta com o tema de ontem, né? Vergonha alheia. Terrível. Meu conselho para adolescentes é: tenham coragem.
0: Ai, de boa.
23: E se possível, tenham noção e não passem tanta vergonha alheia. Abraço, Minas.
0: Mas isso cria caráter.
24: Olá, que tá? Boa tarde, Minas. Leandro de Capoeiras. Então, eu não sofria bullying porque eu tinha dois irmãos mais velhos, então era bem difícil sofrer bullying. Graças a Deus, eles sempre me protegeram.
0: Chegava no soco.
24: E eu sou muito grato por isso. E o conselho, eu acho que é escutar os mais velhos, respeitar, porque quando a gente é jovem, a gente acha que já sabe de tudo, acaba realmente ignorando os mais velhos. Nossa, e a gente acaba dando atenção para pessoas da nossa idade, entendeu? Que é jovem, que a gente que não sabe de nada, acha que sabe tudo e não sabe de nada, sabe? Aí não escuta e tem que aprender com o próprio erro. Eu acho que é aprender com os mais velhos e observar e, tipo, aprender com os erros dos outros, não com o nosso próprio erro. Mas eu acho que é a vida, né? Coisas da vida.
18: Último áudio.
3: Oi, Minas. Eu sou mãe de adolescente e vou repetir uma coisa que eu digo pra eles. É não vender seus princípios pra se sentir pertencente a um grupo, principalmente se for um grupo de pessoas populares e que gostam de praticar bullying contra quem é diferente, porque na verdade essas pessoas diferentes são as pessoas mais interessantes, são as pessoas que vão fazer sucesso na vida.
18: É verdade.
3: Mantenha os seus valores. Se os seus valores não fecham com os valores do grupo que você quer pertencer, é porque você não deve pertencer a ele.
18: Caraca, lacrou. Gente!
5: Lacrou, que arrasou, é isso aí, foi essa? Gente.
18: Olha, que sequência. Que ouvintes incríveis, perfeitos. Eu adorei, porque eles falaram tudo, gente. Todos os conselhos maravilhosos e a vergonha alheia ali do nosso ouvinte ensina muito também sobre como passa.
19: Exatamente, passa. E outra, vai passar muita vergonha sim. Adolescente foi feito pra passar vergonha, bebê.
18: Entendeu? Porque a gente não sabe fazer as coisas, né, Dri? A gente vai
5: e alguns faz. Exato, e assim, alguns erros a gente pode até ver que a pessoa cometeu. Só que muitas das vezes, ou algumas vezes, a gente vai precisar passar pelo mesmo erro pra sentir na pele o quão ruim é aquilo e não repetir. Então, às vezes, a gente só aprende errando também. E dói, sentindo na pele aquela dor. Acontece, gente, é a vida. Tem que aproveitar e não se deixar abalar por aquilo. Vai dar uma baladinha? Vai dar, mas não fica no chão, não. Levanta. Ah, e como é que diz? Não sei se tá na moda ainda, acho que não, mas levanta a
18: levanta a cabeça, princesa, senão a coroa cai,
5: entendeu? É basicamente isso.
18: Nossa eterna catarinense Jéssica, que participou do BBB e falou essa frase icônica, uma diva incompreendida no momento. Gente, esses conselhos são maravilhosos, o que me pega muito é o do amor, porque eu fui uma adolescente que era iludida, entendeu? E achava que a primeira pessoa era a pessoa que eu ia casar na minha vida. Amor de todos os universos. E sofri. Sim. Porque eu pensei, acabou a minha vida. Acabou. E, gente, spoiler, não acabou.
19: Exatamente, não acabou. E outra, tu vai achar que o conselho mais chato é esse do estudo. Porque tu não aguenta.
18: É.
19: Uhum. Tu não aguenta. Todo mundo tá no teu ouvido falando, tem que estudar, tem que valorizar o estudo, não sei o que, não sei o que.
18: Mas tem mesmo.
19: Mas tem mesmo. Infelizmente, tem mesmo. É uma coisa chata escutar, Mas tem. Ah, mas eu nunca vou usar equação de segundo grau na minha vida. Não vai mesmo.
5: Não importa.
19: Não vai mesmo. Mas tem que aprender ali, tem que tomar um pouquinho na cara também,
18: se
19: entendeu?
18: Tu quiser ser engenheiro civil, alguma coisa assim, tu vai usar. Então...
19: É.
18: Tipo, então, mas, às vezes, é importante.
19: Exatamente. Também. Se tu for pra comunicação igual a nós, daí tu não vai ter que
18: usar. Aí, graças a Deus, como a Edna fez o videozinho lá...
19: Matemática?
18: Não fale mais de matemática, isso é algo que eu já superei, né, amiga? É.
5: Eu já superei tudo, eu não quero mais saber de matemática.
19: Já não faz
5: vida.
19: Mais parte da nossa
5: já
19: vida.
5: Superou. Só calcular o Pix entrando na minha conta.
18: Exatamente.
5: É esse tipo de coisa que eu quero.
18: Exatamente. Tipo... Gente, acaba. O ensino médio acaba. Bora julgar a nossa audiência? Vamos ajudar, talvez. Bora.
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5: Vamos lá, então. Oi, Minas. Olha só, eu tenho 16 anos e eu tô numa fase muito confusa. Parece que todo mundo da minha idade já sabe o que quer da vida e eu não faço ideia. Eu me comparo o tempo todo com os meus amigos. Um já passou no vestibular, o outro tá namorando, o outro bomba na internet. E eu sinto que eu tô ficando pra trás. O pior é que eu faço muita coisa só pra ser aceito. Às vezes eu dou risada de piadas que nem acho graça. Vou em rolê que nem queria ir e até mudo o meu jeito de falar dependendo de quem tá comigo. Eu tenho medo de ser eu mesmo e ninguém gostar. Meus pais falam que isso passa, mas pra mim parece que nunca vai passar. Eu tenho medo de escolher a profissão errada, de decepcionar minha família e continuar me sentindo insuficiente. Será que isso é normal? O que vocês diriam pra um adolescente que tá completamente perdido em Duda Martins?
19: Mas você vai ficar perdido pro resto da vida. Todo mundo! todo mundo fica perdido pro resto da vida.
21: Que horror.
19: Parece que não vai passar porque a adolescência, ela é eterna. Sabe aquela coisa que falam, tipo assim, quando você faz 18 anos, o tempo passa mais rápido. Uhum. Realmente. Até chegar nos 18 anos, parece que é tudo eterno. Parece que os problemas são eternos, que as coisas boas são eternas. Parece que tudo nunca, nunca vai passar. Mas vai passar. E quando chegar ali nos 18, 19 anos, que tu vai mudar de fase de vida, assim, as coisas vão começar a passar muito rápido. E tá tudo bem não saber qual faculdade quer fazer, não saber se quer fazer faculdade ou não, o que quer fazer da vida. Porque isso, a gente nem sabe ainda se a gente tá fazendo certo quando a gente tá fazendo, entendeu? Tem gente por aí com... A gente fez programa sobre isso. Tem gente com 50 anos entrando em outra faculdade porque descobriu que não gostava do que fazia, entendeu? Então, cara, fica tranquila. Não tem o que te dar de conselho. Só aproveita essa fase da adolescência. É, não se muda pelos outros, mas não dá pra... não adianta eu te falar porque tu vai mudar pelos outros, porque a gente é assim, adolescente é assim. Mas, tipo, cara, aproveita, fica tranquilo. A gente é perdido pro resto da vida mesmo.
21: Perfeito, Marina Soares.
9: Eu vou ser meio militante antissistema, assim. Ai. Porque o que eu vou falar é que nenhuma pessoa deveria ter que escolher sua profissão com 16 anos. E isso é um absurdo que eu vejo hoje em dia, né?
21: Porque concordo.
9: É a realidade, né? A gente com 16 tem que decidir uma faculdade, uma coisa que... Enfim, é absurda. Só que o negócio é, se tu ainda não sabe, tá totalmente normal. As pessoas não sabem mesmo. E quem diz que tem certeza, não tem essa certeza ou tá vivendo no mundinho da lua. É isso que eu vou dizer, Dri.
21: Perfeito, Edna Ferretti. Olha, é, o conselho, assim, eu acho que tu tá precisando de uma coisa mais de agora pra agora, né? Como é que eu reajo a isso agora, não a longo prazo? É, eu diria que você deve, tipo, deve, dia a dia, toda vez que você tá indo pra escola ou fazendo qualquer coisa, é, buscar conhecer a ti mesmo, assim, e entender quais são as tuas qualidades, os teus pontos altos e valorizar bastante isso. E falar pra si mesmo também todos os dias o quão você é uma pessoa legal. Por que que a gente faz esse exercício? Eu acredito muito que ele é muito importante pra que você não queira caber em todos os lugares. Porque muitas vezes, quando a pessoa, ela quer ser aceita, ela é legal com todo mundo. Porque ela quer se encaixar com todos os ciclos. Só que se você continuar nessa busca, vai dar o que tá acontecendo. Tá insatisfeito, você tá triste, não tá sabendo lidar. Então, se apegue, pelo menos, a uma pessoa que você gosta muito. Não precisa ser a pessoa mais popular. Se você tem uma pessoa na escola, aquela pessoa é capaz de transformar a tua rotina no dia a dia. Então, valoriza aquele ser humano, aquele seu colega que você se dá super bem e valoriza essa amizade. Porque eu tenho certeza que todas as minas aqui tiveram uma amizade que levam até hoje pra vida adulta, da escola. Então, você vai entendendo que, conforme os anos passam, que não é a quantidade, sim a qualidade. Então, aos pouquinhos, vai se valorizando, continua mantendo uma boa amizade, que o resto vai se encaixando ao longo desse ano.
19: E outra, perfeitas, semana Ian. Que vem quarta-feira, vem escutar o PDM e pede uma cartinha pra Chay. E ela vai te responder muito bem.
21: Isso. E assim, vai anotando, faz um diário, vai colocando as suas emoções, o que você sente, o que você não sente, o que você queria sentir, como você tá, até começar a se entender, sabe? Isso ajuda também.
9: E com essa, a gente fecha o nosso programa das minas. Valeu, Duda.
19: Valeu, gente. Beijo. Me segue lá, @amartinsduda. Tchau.
9: Beijo, Dri.
21: Beijo, gente. Tô lá no @dritelon, @atlantida joinha. Até segunda-feira, Santa Catarina.
19: Tchau, Edna.
21: Tchau, minas. Bom final de semana. Agora bora de Vibe Atlântida aqui pro Vale de Itajaí. E eu te espero lá no Insta, em @ednaferret. Beijo.
9: Eu sou @marina.soares e vou encerrar com uma música que os jovens amam. Cat's Eye Touch. Elas.

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0: Alô, galera da Atlântida, da Rádio das Nossas Vidas, tá no ar o Vibe de hoje, um ótimo dia pra você, na verdade já passou boa parte do dia, então uma ótima tarde pra você. A partir de agora eu te faço companhia tocando muita música boa aqui na Atlântida, a Rádio das Nossas Vidas, direto de Chapecó pra grande região oeste de Santa Catarina, pra você que nos ouve também no noroeste do Rio Grande do Sul. 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Vamos nessa! E agora sim, bora que o Vibe Atlântida está.

0: Só música boa rolando no programa de hoje, hein, galera? Atlântida, melhor vibe do FM, é hora do show do intervalo, mas já já eu tô de volta.
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8: Cuidado com a sua segurança. Todo cuidado nunca é pouco. Queremos chamar atenção para outro aspecto importante no uso da bike, especialmente para iniciantes. O uso de equipamentos e acessórios que garantem segurança adicional durante a pedalada. Aí já entram nessa categoria as luzes sinalizadoras, tanto na frente quanto atrás da bike, os adesivos e acessórios refletores e a campainha para alertar sobre a sua segurança. Na parte de apoio tecnológico, o uso de GPS e medidores de tempo, velocidade, distância até frequência cardíaca prestam informações importantes que mostram seu desempenho e outros dados. É bem bacana. O mais comum é o uso de ciclocomputadores, que reúnem todas essas características em um único equipamento. E há modelos do básico ao avançado. Olha, vale muito a pena você pesquisar sobre esses equipamentos e acessórios que garantem essa segurança adicional durante a sua pedalada.
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0: Tô de volta aqui no Vibe Atlântida. Uma ótima tarde pra você que escolheu conectar aqui na 99.3. Seja em casa, no trabalho, no treino, nas estradas da nossa região. Enfim, obrigada pela sua audiência. E é claro que eu separei mais uma sequência de músicas boas pra você curtir com a gente. Vamos lá.

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0: é a rádio das nossas vidas. Agora, mais um show do intervalo, uma pequena pausa na programação musical, porque logo, logo eu tô de volta, não saia daí, hein?
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0: 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Tô de volta na melhor vibe do FM. Bora que o programa de hoje não para. Te acompanho até as 5 horas da tarde. Fique à vontade, inclusive, para ir lá no nosso Instagram, @atlchapecó, sempre com novidades, atualizações, inclusive com muito sobre os nossos bastidores, a nossa rotina aqui no off, tá bom? Então fica a dica, o convite, se não nos segue ainda, pode seguir lá no Instagram. E enquanto isso, já separei aqui a nossa próxima sequência musical. Vamos lá!
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3: Mais um show do intervalo tá chegando aqui no Vibe, mas é rapidinho, tá? Porque daqui a pouquinho, no último bloco, prometo mais música boa pra você. Não saia daí.
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3: Atlântida. O Vibe Atlântida está de volta, é a rádio da sua vida, tocando as melhores músicas e te acompanhando nas tardes de trabalho, treino, descanso, seja o que for, sempre na melhor vibe, né? Então, daqui a pouquinho nós temos já o Desprogramados chegando, mas agora eu finalizo o programa com aquela sequência musical que a gente capricha como sempre. Vamos lá! 1, 2, 3, 4.
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Vibe Atlântida de hoje fica por aqui. Agradeço muito pela sua audiência. Daqui a pouquinho tem Desprogramados na Atlântida, direto de Florianópolis para todo o nosso estado. E logo, logo tem mais na programação da Rádio da Sua Vida. Um beijo, até a próxima.

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6: Opa, onde é que está a trilha nesse momento? Mas começamos forte. Tivemos um tempão assim para organizar tudo aqui. E agora a gente... Aê! Muito bem, chegamos com Desprogramados aqui na Atlântida. E hoje, excepcionalmente hoje, estou eu aqui ancorando. Porã não está. Então estou eu, muito boa tarde ao Desprogramados aqui na Atlântida. Vamos até às 6 da tarde. Agora 5h10, estamos começando em nome de Atacadão, lugar de comprar barato. Seja muito bem-vindo, tarde de sexta-feira, 31 de julho de 2026. Então, pelo que vejo, não só termina, não só finda a semana, como também finda, encerra o mês de julho. Eu estou me organizando aqui, agora deu aqui. Fim do mês de julho. Como não temos Porã, nós temos sempre o nosso reserva imediato. Aquele reserva que chega com vontade de entrar em campo.
7: Vontade de
6: jogar. Com um estilo diferente, mas, né, não tem a mesma posição.
7: Não
6: entra na mesma posição, dá uma mexida no time. Tiramos um jogador em determinada posição e colocamos outro, e aí vai mudar a forma do time jogar, mas o importante é o resultado. E às vezes nem o resultado é aquele imaginado, mas o desempenho pode ser bom. Não estamos muito preocupados necessariamente com o resultado, que vai ser uma consequência do bom desempenho. Então, voltados para o bom desempenho, boas-vindas a Ricardinho Gripe. Como é que está? Tudo bem?
7: Tô bem, Pi. Boa tarde para você. Boa tarde para você ligado na Atlântida, Rede Atlântida Santa Catarina. Fazia tempo que não aparecia por aqui,
6: sim,
7: hein?
6: Sim, verdade, verdade.
7: Tamo aí, tamo na área.
6: O Ricardinho estava no ar até agora na Atlântida Floripa e, portanto, nesse momento está junto comigo no Desprogramados para todo o estado de Santa Catarina e qualquer parte do planeta que você esteja nos acompanhando pelo aplicativo e especialmente no canal do YouTube com imagens. Está nos acompanhando, faça a sua inscrição, seja bem-vindo, vai lá, acompanhe, assista outros episódios que estão todos à disposição, bem como os cortes, faça parte do grupo da família Desprogramados no canal do YouTube, que é comandado entre duas pessoas, né? Uma delas está aqui, comandado por ele, o diretor do programa, Gabriel, o diretor, como é que está, Gabriel, o diretor?
8: Meu, muito boa tarde a todos os ouvintes.
6: Sim, eu já te disse que a gente sabe que é o teu muito boa tarde. Porque,
8: meu, se, muito,
6: né, porque se tu tá dizendo meu, né, boa tarde, é porque é meu, é tu, não sou eu que tô falando do programa. Gabriel, o diretor, como é que está, Gabriel, o diretor?
8: Meu, muito boa tarde a todos os ouvintes.
6: Sim, programados. Eu já te disse que a gente sabe que é o teu muito boa tarde. Porque,
8: meu, se, muito,
6: né, porque se tu tá dizendo meu, né, boa tarde, é porque é meu, é tu, não sou eu que tô falando no teu lugar. Então, quando tu diz, por quê? Meu, não, mas é, é,

0: Eu vou implicar com o Gabriel. Vocês já implicaram com alguma pessoa de forma proposital?
1: Claro.
0: Ou é sem querer?
1: Não, às vezes é proposital mesmo.
0: Como é bom implicar com alguém, né?
1: Sim. Ah, pentelhar, né?
0: Falou alguma coisa, Gabriel?
2: Não, maravilhoso.
0: Eu não pedi a tua opinião. Porque, afinal de contas, eu hoje quero implicar contigo. Está ciente disso?
2: Eu tô ciente, eu não vou discutir, né?
0: É, o problema é teu.
2: Eu vou mostrar o quanto eu sou evoluído e não vou responder.
1: Tá vendo? Aí, ó. Evoluir.
0: Sim, porque a pior coisa pro cara que tá implicando é ele ser desconsiderado, ser ignorado. É. Deixa ele, aí perde a graça brincadeira da implicância. Tu não sabe o que tu faz.
1: Por isso que quando te dão um apelido e você não liga, não pega.
0: Exatamente, porque o bom da implicância é quando a pessoa se irrita.
2: A indiferença é a melhor das respostas.
1: Exatamente.
0: A indiferença, mas a indiferença destrói qualquer ser humano. E a indiferença, quando a indiferença nesse caso, ela é positiva, mas a indiferença quando se ama é terrível.
1: Nossa.
0: Aí destrói o ser humano.
1: Quebra o coração em pedaços.
0: Vamos agora fazer alguns instantes de silêncio para o coração em pedaços daquele que está vivendo a indiferença de alguém. Só um instantinho. Momento difícil.
1: Não hein? Pode momento ficar difícil. Muito, senão liga o alarme lá da técnica.
0: Tá brincando. É mesmo. Mas a gente poderia
1: alguns
0: fazer
1: segundos.
0: Isso aí por implicância. Fazer o pessoal da técnica vir correndo. Que clube! Caiu a rádio, saiu do ar.
2: A gente tá só fazendo um devocional.
0: Isso, hoje é o dia
1: hoje
0: da implicância.
1: De implicância
0: hoje
1: da
0: é o
1: pentelhagem.
0: Dia da implicância. Se pudesse implicar com alguém hoje, com quem tu implicaria aí?
1: Com o Gabriel, é lógico.
0: Com Gabriel. Veja que tu tem irritado as pessoas, Gabriel.
2: É, eu tenho tido esse dom, né, de irritar as pessoas. Porque irritar o Ricardinho é uma coisa fácil.
0: Não, o Ricardinho não. Porque ele tem uma vantagem, o Ricardinho. Cai o disjuntor. Então, é difícil tu irritar alguém que o disjuntor cai, entendeu?
1: Até o cara entender.
0: Sim.
1: Já passou, né?
0: Já passou. E quem vai ficar irritado é tu mesmo querendo implicar com alguém que não se irrita. Que cai o disjuntor.
1: Às
0: aí
1: vezes eu fico irritado comigo que eu não entendo, vou entender só depois. Caramba.
0: Tu é o principal implicante de ti mesmo,
1: Ricardinho.
0: Meu Deus,
1: como que eu não pensei nisso?
0: Sim. Aliás, amanhã tu vai assistir de novo o programa pra ver se tu entende alguma coisa que hoje passou despercebido.
1: Beleza.
0: Isso é uma vantagem pra tua esposa, né, Ricardinho? Porque às tem brigas vezes que não acontecem. Porque quando ela acha que tá acontecendo a briga, tu tá em outra.
1: Mas
0: já
1: tem outro problema.
0: Qual?
1: O problema dela ter que falar a mesma coisa várias vezes.
0: Ah, daí, Rita.
1: Aí eu falo, ela falou assim, mas eu já te falei isso mais de uma vez.
0: Sim, mas é que
1: falou?
0: Sim, porque. Mas aí tu não pode ter.
1: Tem um déficit de atenção.
0: Isso.
1: Brabo.
0: E caiu
1: nível
0: disjuntor.
1: Hard.
0: Na realidade, o teu não é déficit de atenção, é queda de disjuntor. É diferente.
2: O especialista te daria esse diagnóstico.
0: Isso.
2: Tá, a gente tem certeza disso.
0: Não, o Ricardinho é o seguinte: vamos botar isso aí na área da psicologia. É, que tem um nome, né? Déficit de atenção. Atenção, você que trabalha na área da psicologia, nós acabamos de descobrir um novo caso e já damos aqui um novo nome, aliás, né? Vamos batizar. Queda de atenção. Então tem o déficit de atenção, que a pessoa se distrai, não consegue focar, e tem a queda de atenção, que a pessoa sai do mundo.
1: Sai do mundo.
0: Sai, apaga.
1: Do corpo. Não apaga. Tá ali, o corpo tá ali, mas
0: isso.
1: É igual desenho animado, que sai assim o...
0: Isto, porque ela não tá com atenção em outra coisa, ela simplesmente não está
1: não
0: com
1: está
0: atenção,
1: ali,
0: ela tem
1: não
0: uma
1: tá
0: queda.
1: Ali. Isso.
0: Entendeu? Ela desfaleceu momentaneamente. E é uma coisa que acontece com algumas pessoas, é o caso do Ricardinho.
1: Sim.
0: E ele tem hiatos.
1: Desde
0: ele
1: garoto.
0: Tem, às vezes a gente tá conversando com ele e se tem. A gente faz testes com o Ricardinho aqui. A gente tá conversando e aí a gente de repente para.
2: Cobaia.
0: É uma cobaia, a gente para de falar. E achando que ele vai manifestar uma coisa, ele fica paralisado. E aí se passa alguns segundos e aí a gente pode mudar o assunto e ele entra nesse novo assunto como se o antigo não tivesse acontecido. Porque ele teve uma queda de atenção. Então...
1: Boa observação.
0: É importante...
1: Boa leitura.
0: Isso, então estamos dando a dica para psicólogos, áreas da saúde mental. Fiquem atentos a esta forma de algumas pessoas. Muito bem. Estamos no ar, já disse, em nome de Atacadão, desprogramados, porém está em viagem. retorna conosco.

0: a partir da segunda-feira da semana que vem. É, já vou aproveitar a abertura do programa aqui, 5h18, para fazer o convite, né? 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Hoje o programa de número 746. Quem sou eu na versão maiores... Não, mas agora a produção, ela veio forte, hein?
1: Veio. Vamos ver o que vem por aí.
0: E no dia que o Porã não tá, quer dizer, nós não temos o Red. Eu não sei, eu achei arriscado aqui, eu vou pular. Eu vou trocar, deixa o Porã
1: tá bom.
0: Fazer essa brincadeira.
1: Tá bom.
0: De longe, tu lê aí. De longe, lê ali de longe. É melhor deixar pra semana que vem, né? Entendeu? Vamos deixar para outro dia, né, Ricardinho? Com a presença do Red.
1: Deixa, eu já até sei a resposta dele, inclusive.
0: É, não, mas então...
1: Né? Mas deixa para ele.
0: Deixa para ele. Então nós vamos...
1: Eu quero propor uma.
0: Pá, mas olha aí a importância...
1: Do diretor.
0: Do diretor.
1: Entendeu?
0: Vamos lá, diretor.
2: Quem é você, versão carros clássicos antigos?
1: Caramba, é uma boa.
0: Eu já tenho o meu, mas eu vou dar a vocês, porque pode ser que escolham o meu. Vamos lá, Ricardinho.
1: Eu seria... Deixa eu ver.
0: Ah, tu tem conhecimento, né?
1: Tem.
0: Tu toda hora fala do teu pai que não é um Opala que ele tinha?
1: Não.
0: Não? Que história que tu conta do teu pai?
1: Não.
0: É, desculpa, pessoal.
1: Meu pai teve, na época que ele era um garoto, ele teve um carro que chama DKV.
0: DKV é clássico.
1: É um clássico.
0: Meu pai também teve DKV.
1: Na época crescia que ele era
0: andando
1: garoto.
0: De DKV. É.
1: Tá bom. Cara, eu seria... Vou falar um carro pequeno. Aquele da Volkswagen. Como
2: Passat.
1: Não. Não. Ah, eu vou no Moscow Car, vai. Vou num Dojão, vai.
0: Dojão.
1: Seria um Dojão.
0: Pô, espetacular Charge. A escolha. Parabéns. Muito bom. O Dojão. É. O Dodge Dart. Dodge Dart. Escolheu bem. Gabriel.
2: Eu sou um Escort.
1: Legal. XR3?
2: Pode ser.
1: Que é mais,
0: o Escort
1: mais
0: XR3 composto. Conversível?
2: Não. Pode ser. Não sei se existe.
0: Não. Não, tu escolhe. Tem.
1: Pode o ser o conversível então ou não. Ser, conversível então. É o objeto de desejo dos anos 80.
0: Escolheu o conversível.
2: De desejo.
0: Perfeito. Então, eu vou no Maverick. Eu fiquei entre o Maverick e o Opala.
1: Maverick é demais. Opala SS.
0: Opala Commodore ou o Maverick? E agora? Fiquei na dúvida.
1: Ah, acabou de aparecer um carro aqui que eu seria também, ó.
0: Ó.
1: SP2.
0: SP2.
1: Abriu o celular, parece que o celular tá escutando a gente.
0: Eu tive uma Puma.
1: Ah, Puma é legal, hein?
0: Puminha
1: seria
0: branca.
1: Seria um SP2 também.
0: Tá.
2: E tem algum carro, assim, que marcou a infância de vocês, que o pai de vocês tinha e teve por muito tempo, enquanto vocês eram criança?
0: Sim.
1: Meu pai teve uma Belina. Cara, ele teve... Olha só que curioso. Meu pai teve... Você tá falando de Escort? Meu pai teve dois Escorts da mesma cor. Ele trocou por um mais novo da mesma cor. E ele teve duas Belina, perua. É, Belina é Corcel, né? Belina. Da mesma cor também. Que era da mesma cor do Escort verde. Que loucura, cara. Eu lembro certinho, era
0: não,
1: garoto.
0: Mas esse assunto de carros antigos mexe com todo mundo, porque obviamente que quando a gente é criança é uma coisa marcante, né? Uma coisa marcante. Eu acho que tem várias coisas que são marcantes. Não só o carro, a bicicleta.
1: A primeira bicicleta.
0: A primeira bicicleta da gente e a bicicleta que a gente viu pai e mãe andando.
1: Sim.
0: Os tios, algum vizinho que tinha uma bicicleta legal, um amigo que tinha uma bicicleta legal. Então é o carro, é a bicicleta, tem vários objetos assim, porque nem todo mundo cresceu com o pai e a mãe tendo carro. Então, para aqueles que tiveram essa situação, é marcante, mas outros
1: sim,
0: não.
1: Sim.
0: E aí vira marcante o ônibus que as pessoas pegavam,
1: busão,
0: né? Quando viam o pai e a mãe andando de ônibus, iam junto de mãozinha, passa por baixo da
1: roleta. Que era uma aventura, né?
0: É claro
2: não,
0: que
2: e
0: sim.
2: A gente tinha 10, 11 anos e a mãe mentia que tinha 7 para não pagar a passagem.
0: Sim.
2: Passa por baixo, passa por baixo.
0: Passa por baixo da roleta. Era... E, não, e tinham casos que o cobrador pedia para passar por baixo, né?
1: Sim.
0: Às vezes acontecia e ele pedia discretamente, passa por baixo. Ele cobrava, às vezes, em alguns momentos, duas passagens, não, passa por baixo.
1: Uhum.
0: E aí tu ficava pensando, ué, mas por quê? Não entendi. É. Mas tinha muito, não, tinha muito. Então nós lembramos alguns carros aqui, aí o Gabriel perguntou, eu cresci. O carro principal foi o DKV, que nem o Ricardinho disse pra mim, foi o DKV. Depois o pai teve um Corcel azulzinho, aqueles Corcel...
1: Corcel 1,
0: quadradinho aquele, parecendo uma saboneteira. Aí depois o pai teve Dodginho Polara. E depois do Dodginho Polara...
1: Eu lembro do Dodginho.
0: Oi?
1: Eu lembro do Dodginho, tinha
0: Dodginho
1: bastante,
0: era um absurdo,
1: né?
0: Era absurdo, dava muito o Dodginho.
1: Tinha a bundinha pra trás, assim, né?
0: Isto. Caidinho. Era apaixonado pelo Dodginho. E depois do Dodginho, quando ele passou aí ele teve um Santana, aquele primeiro Santana.
1: Santana, quadrado.
0: E depois que ele chegou no Voyage, aí ele se apaixonou. Voyage virou o carro.
1: Mas era legal
0: o
1: Voyage. Voyage Passat era legal pra caramba, cara.
0: Voyage.
1: Era legal. Carro gostoso
2: de dirigir.
1: Meu pai
2: tinha uma Fiorino.
0: Ah, mas ele entregava, ele trabalhava na padaria.
1: Fiorino é perua.
2: Ele trabalhava no interior.
0: Mas ele usava para trabalho.
2: Sim,
0: usava
1: porta-mala.
2: Trabalho,
0: claro,
2: sim,
1: porta-mala grande,
0: Fiorino,
1: né?
0: Não era trabalho.
2: Era uma Fiorino branca, com uma lista vermelha e outra preta e dizia LX.
0: É incrível isso como marca a gente,
1: marca
0: né?
1: Marca muito, cara.
0: Tá, é impressionante
2: quase todos
0: isso,
2: os carros
0: cara.
2: Do meu pai, lembra?
0: Coisa
2: mesmo.
0: Incrível, né? E outra coisa que esses dias eu tava lembrando... É, serve para pai e para mãe. Mas é uma coisa absurda que eu lembro do cheiro do guarda-roupa, das roupas do meu pai. Quando eu abri o guarda-roupa para pegar alguma roupa para ele, que ele pediu, a mãe pediu alguma coisa, que eu abri o guarda-roupa, eu tenho vivo na minha memória.
1: Cheiro traz muita lembrança, cara.
0: Aquele cheiro das roupas do meu pai.
1: Uhum.
0: E que não era de perfume, era uma mistura do cheiro dele.
1: Do corpo, né?
0: Do corpo dele, que todo mundo tem o cheiro do corpo, né? E que a gente acaba só sentindo, às vezes, na roupa.
1: Uhum.
0: Quando a roupa não tá com perfume, não tem outro cheiro que não é o da pessoa mesmo. Uhum. E o guarda-roupa fica fechadinho e...
1: Fechadinho e tem aquele cheiro do guarda-roupa.
0: Do guarda-roupa e da pessoa. É incrível isso, cara. É incrível,
1: na casa
0: incrível.
1: Da avó, ela colocava naftalina pra espantar as baratas.
0: Ah,
1: né?
0: Daí tem o cheiro da, lá,
1: da avó.
0: Naftalina, que é
1: na
0: clássico
1: casa da avó,
0: também.
1: Né? É.
0: As gavetas.
1: Geralmente na casa da avó,
0: sim.
1: Né?
0: E a casa da avó de vocês também tinha nas gavetas de guarda-roupa aquele
1: papel
0: embaixo para não
1: ter umidade.
0: E tinha outras famílias antigamente, hoje eu acho que bem pouco, que algumas famílias quando compravam móveis novos não tiravam o plástico.
1: Para conservar.
0: Muitas pessoas faziam isso nos carros, né? Porque o banco do carro vinha com plástico.
1: Cara.
0: E aí, não tira, meu filho.
1: Não tira
0: que é pra durar mais. Pô, não vai emendar. Ih, tem tanta coisa. Tem um furo de cigarro na poltrona.
1: Tem.
0: Que é uma coisa clássica também de antigamente, né? Todos os sofás em todas as casas tinham um furo de cigarro.
1: Porque muita gente fumava.
0: O carro
1: inclusive,
0: tinha.
1: Tinha aquele cinzeiro de pé, né? Que tinha um pé
0: de pezinho,
1: que
0: metal.
1: Ficava alto assim na casa do meu avô, tinha.
0: Que tu apertava no meio
1: sim,
0: e girava
1: exatamente.
0: E ia pra baixo os tocos.
1: É
0: maravilhoso. Olha aí, ó. E o carro também era. Todo carro tinha um banco furado com cinza.
1: Sim.
0: Tanto de couro quanto de tecido, inevitavelmente. Aí, na hora de vender, pô, olha aqui, ó.
1: Carro de fumante.
0: Tá furado. É, mas isso aí a gente já sabe, é assim mesmo. E olha aqui, ó, só para lembrar, os carros com calota, vocês lembram da calota?
1: Sim.
0: Aquela redonda, né? E o Fuquinha tinha o copinho.
1: Que era no miolo.
0: No miolo, só aquele copinho ali.
1: É. Tem até hoje, né,
0: tem,
1: cara?
0: Cê... Tem.
1: Eu tenho uma lá em casa.
0: Ah, tem?
1: Eu tenho. É que lá na minha casa eu tenho meu espaço lá de festa,
0: de antiguidades.
1: Né? É, tem várias coisas assim que foi juntando com o tempo.
0: Legal.
1: E tem uma calota lá que eu ganhei de presente de um primo meu, que é a tradicional calota do Fusca.
0: Da Volkswagen, tem o símbolo W no meio.
2: Tem, tem. O dia que eu descobri que o porta-mala do Fusca na frente, eu tive um troço.
0: Ah, sim. Não, e tem um detalhe, pra fechar.
2: É a mínima ideia.
0: E pra fechar não era tão simples, porque ele vinha dançando quando
1: dançando.
0: Pegava.
1: Molengo, molengo.
0: Molengão.
1: É que ia mirar
0: capô,
1: ali no...
0: Claro.
1: Na travinha.
0: Isso, o capô vem dançando quando vai baixando.
1: Dá uma mirada.
0: É um troço que até meio que te assusta, entendeu?
2: Te prepara pra vida, né?
0: Isso, sim, prepara pra vida. Ali surge o conhecimento que o troço, quando tá balançando muito, tu tem que dar uma firmada pra encaixar certinho,
1: sim,
0: no buraco.
1: Pra encaixar, senão não encaixa.
0: Senão não encaixa.
1: Erra.
0: Erra.
1: O encaixe.
0: É, claro, porque fica pra lá e pra cá, entendeu? Segura, filha. É, mas mudou a vida, mudou a vida. Muito bem. Olha aqui, olha. Até então, sem as boas do programa, já tinha que ter tocado a vinheta, Ricardinho.
1: Então, vamos tocar, então.
0: Tá. Agora eu tenho que achar onde é que tá aqui as boas do programa. Parei um pouquinho. Deixa eu ler. Programados aqui, vulgarizar. Tá na hora. É isso, né?
1: Isso.
0: Isso. Tá aqui, ó.
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0: Muito bem! Vamos com as boas do programa, começando com... Bom, já fizemos Quem Eu Sou, versão carros clássicos, e lembramos muitas histórias. Aniversariantes do fim de semana, portanto, sábado e domingo. Não necessariamente o sábado e nem necessariamente o domingo. Uma das situações, qualquer que seja, é um aniversariante que está, como é o caso de Bruna Lombardi.
1: Lindíssima.
0: 74
1: Quanto
0: anos
1: mais
0: de Bruna
1: velha
0: Lombardi.
1: Ela fica, mais linda.
0: Maravilhosa ela. Você sabe
1: Parece
0: que
1: vinho.
0: Eu vi a Bruna Lombardi pessoalmente, deve ter sido no ano de 1990. Entre 89 e 90, um desses dois anos aí, eu vi a Bruna Lombardi pessoalmente, portanto, já temos 30 e tantos anos. Se ela está fazendo 74, ela tinha...
1: 40 e poucos.
0: 40 anos. Conheci ela quando ela tinha 40 anos. E eu não imaginava que ela fosse tão pequenininha.
1: Ela é baixinha.
0: Ela é muito pequenininha.
1: E de tica. E o Isieri também é baixo, né?
0: Ah, é? O marido também é. Vê a altura aí, a tiro de curiosidade, Gabriel. A altura de Bruna Lombardi. Eu diria que ela tem uns 56. Eu vou chutar.
1: Por aí, eu acho que
0: no
1: sim.
0: Máximo 1,60. No máximo 1,60. Vamos ver.
2: Qual o teu chute, Ricardinho?
1: 55.
2: Na mosca.
1: Aí, ó. Tá vendo? Fui bem no chute.
0: Foi mal, então. Tu conheceu ela.
1: Não, pessoalmente não. Eu sigo ela no Instagram.
0: Seguidor de Bruna Lombardi.
1: Sou seguidor dela.
0: Isso aí teria a ver com a tua altura, porque tu tem 1,56.
1: Identificação? Eu tenho um pouquinho mais.
0: 59, 62,
1: 65.
0: Ah, tu é gigante,
1: Pedro. Eu não posso. Não. Eu tenho que falar exato, porque cada centímetro vale
0: tem
1: pra
0: valor,
1: mim.
0: Óbvio,
1: tem valor.
0: Exatamente.
1: 65. Talvez eu esteja diminuindo, né? Eu acho que vai ficando envelhecendo, vai diminuindo. Talvez, né?
0: Não, isso é verdade.
1: É.
0: Isso não é talvez. Isso é
1: verdade?
0: Real, vai diminuindo.
1: Tá bom,
0: tu vai chegar
1: então
0: fácil a 1,55.
1: Imagina aquele velhote desse tamanho, o mini velho, né? Mini vô. Mas tá tudo bem, já me acostumei com isso.
2: Mini sim.
0: Velho não. É isso aí. Mas muito bom. Então agora descobrimos que Ricardinho segue Bruna.
1: Eu sigo ela. Esses dias eu vi um vídeo dela falando dele no aniversário, ele não gosta de aparecer. Olha que curioso, né? Um grande ator, né?
0: Sim.
1: Que não gosta de aparecer porque é tímido. E aí ela falando dele, rasgando elogios, eles parecem ser um casal super
0: muito,
1: legal,
0: muito,
1: é.
0: Muito, muito.
1: E aí eu admiro, assim, quem consegue ficar tanto tempo com uma mesma pessoa e mesmo assim não perder esse brilho, né? Essa paixão, essa coisa, essa cumplicidade, né? Eu admiro
0: não,
1: de verdade.
0: Não, verdade, tem razão. É um casal muito bonito,
1: muito legal,
0: sim. É. Muito bacana. Então, Bruno Lombardi, 74 anos, que o Ricardinho segue. Também de aniversário neste final de semana, 85 anos deste monstro chamado Ney Matogrosso.
1: Ah, que demais.
0: 85 anos, exuberante, elegante, talentosíssimo, impressionante, um dos maiores artistas brasileiros.
1: Posso contar uma historinha?
0: Conte, por favor.
1: O Ney Mato Grosso...
0: Tu namorou com ele?
1: Não, ah, ele tá, tem... Ele é...
0: Mas gostaria. Sim. Ah! Sim. Atenção! Atenção! Atenção!
1: Não.
0: Hoje é um dia de desvendar segredos.
1: Revelações.
0: Revelações de Ricardinho. Em menos de 5 minutos, descobrimos que Ricardinho segue Bruna Lombardi e gostaria de namorar Ney Mato Grosso.
1: Não. Deixa. Tá. Então tá bom. Ele é lá da minha região. Ele cresceu lá na minha região, de uma cidade chamada Ilha Solteira, né? Que é perto da minha terra natal.
0: Certo.
1: Quando ele era garoto, né, já adolescente...
0: Só me faça uma gentileza, me responda, como é que as pessoas nascem e como é que a sociedade se desenvolve se é Ilha dos Solteiros?
1: Pois é, não dá pra saber.
0: Não tem relações
1: firmadas. Não, na verdade é Ilha Solteira, ilha é a solteira. Ilha.
0: Ah, desculpa.
1: É a ilha.
0: É, e a minha piada não foi legal, porque
1: é a ilha que é solteira.
0: O fato de ter filho não precisa ser casado, eu fui muito pateta.
1: É uma cidade muito simpática,
2: na verdade. Viva, né?
1: É uma cidadezinha pequena, que sempre foi pequena, cara, e aí ele cresceu nessa cidade.
0: É mesmo?
1: E os meus avós moravam lá nessa cidade na época, então eles conheceram o Ney Mato Grosso quando ele era um garoto. E depois a minha mãe, os meus tios pequenininhos, o Ney já era um rapaz.
0: Sim.
1: Que se lembram dele. Porque eles viviam numa mesma cidade, que é uma cidade muito pequena.
0: Bem pequenininha, e viam, sabem.
1: Sim,
0: hoje...
1: os pais e tudo, a minha avó sabe quem eram os pais do Ney.
0: Que legal.
1: Teve contato, então teve essa conexão lá atrás, muitos
0: anos
1: atrás.
0: Sim, ele está fazendo 85 anos, tem 65 anos no mínimo, para mais, né? 70, ele era criança,
1: sim.
0: 75 anos disso aí, considerando que ele com 10 anos estivesse lá.
1: É, exato.
0: Muito legal, Ricardinho. Porra, espetacular. Também de aniversário amanhã, Gabi Amarantos, 48 anos. É uma grande artista.
1: Talentosa,
0: também, Gabi Amarantos.
1: E bonitona.
0: Opa, 47 anos do Homem d'Água, o Aquático Man, o Aquaman, Jason Momoa é o Aquaman?
1: É o Aquaman. É, né? Aquaman. Quantos anos ele tá fazendo?
0: 47.
1: 47.
0: E ele é uma baita figura,
1: né? Ele tem a minha idade.
0: Né? É uma baita figura. Não é ele que volta e meia aparece tocando baixo?
1: Sim, ele toca baixo... Ele é harleiro, assim como o Babão, nosso amigo Babão.
0: Ah, o Babão tá
1: ele
0: é aqui.
1: Ele tem uma coleção de Harley e ele gosta de Harley daquelas Chopper, né? As antigonas e tal.
0: Ele é apaixonado por quê, cara?
1: É.
0: Pô, que espetáculo. Aí, ó.
1: É um cara legal.
0: É verdade.
1: Legal.
0: Aventureiro. E é pouco bonito, né? É o sonho de consumo de 30 mil pessoas...
2: A cada 30 mil pessoas.
0: A cada 30 mil pessoas, 30 mil pessoas desejam ele.
1: Sim.
0: Entendeu? Gabriel, você namoraria Jason Momoa?
1: Pensou.
0: Tá vendo?
2: Pensei.
0: Então agora nós temos mais uma revelação.
1: Mais uma.
0: Não, eu acho que no caso do Gabriel, diferente do teu, que ficou muito claro que tu queria namorar o Ney Mato Grosso, o Gabriel demonstrou dúvida.
1: Tá.
0: Entendeu?
1: Eu
0: então
1: não.
0: Ele.
1: Não, eu, você viu na minha
0: expressão. Mas não tem problema.
1: Não, tá tudo não bem. Eu sou um fã aficionado do Ney Mato Grosso.
0: Posso ficar contigo, Ney? Bom, já o Gabriel. O Jason Momoa ia aparecer na frente dele, ele.
1: Ele ia titubear, ia ficar meio tremer assim,
0: sim,
1: as pernas.
0: Sim, e a mulher do Gabriel perguntando: o que foi,
1: que
0: amor?
1: O que tá acontecendo?
0: Não, não.
1: Nada, ia disfarçar.
0: Nada. Não, como nada? Tu tá estranho. Para, não. Não, tá. Não sei. Entendeu? É legal isso aí, Gabriel.
2: Mas é que namorar artista deve ser complicado, né?
0: Não tem muito revelação.
2: Você não tem muito tempo junto.
1: Muito glamour, né?
2: Exatamente.
0: É. Nunca vai ter muita certeza se não tá aprontando.
2: Exato, exatamente, né? Imagina ele no set de filmagem, lá várias pessoas ali, fotos.
0: Aquela aguaceira toda.
2: Exatamente, ele umedecendo as pessoas, ia ficar complicado.
0: Eu te entendi. Muito bem, parabéns para essa turma toda, Jason Momoa, Gabi Amarantos, Ney Mato Grosso, Bruna Lombardi. No ano de 1914, neste dia, hoje, 31 de julho, agora troca a trilha e volta a trilha essa aqui.
1: Uhum.
0: Tá, 24 para 6, eu tenho que fazer um intervalo daqui a pouco. No 31 de julho de 1914, Primeira Guerra Mundial, a Alemanha declarou a guerra à Rússia. um dos estopins para o início do conflito em escala global. Nós lamentamos profundamente que é muito triste. Vamos lá. Ah, eu só um pouquinho. Fiquei meio confuso aqui na situação, é que eu não entendi. No domingo, João Kleber já... Ah, agora eu entendi a produção aqui. Eu não li o roteiro antes.
1: Tá.
0: E aí a produção colocou assim, ó. Aniversariantes do fim de semana.
1: Uhum.
0: Sábado. Domingo. Segundo. Eu não li o sábado porque eu tenho o déficit
1: de atenção.
0: Que não é a queda de atenção.
1: Tem o déficit.
0: Eu tenho o déficit. Então eu quero me desculpar. Voltar para dizer que Bruna Lombardi, Ney Matogrosso, Gabi Amarantos e Jason Momoa estão de aniversário amanhã, sábado.
1: Tá.
0: E o que eu me referi e disse agora sobre o início da Primeira Guerra Mundial, de 1914, é amanhã.
1: Dia 1º de agosto.
0: Isso, e não hoje.
1: Tá bom.
0: Então eu estou corrigindo todo o meu déficit de atenção.
1: Mas já deu para entender. Fez uma boa correção.
2: Você não quer começar o programa de novo?
1: Vamos começar tudo de novo.
0: Eu acho melhor. Veja você, porque quem agora é o Porém, não eu. Entendeu? Eu amo Porã, sabe? Eu não devo participar de coisas que tenham a ver com área comercial, com negócios, porque não vai dar certo. Eu passei no ensino médio tirando notas de 4 a 6, me dando uma média de 5 que era o necessário para passar. Então, não exija mais do que isso.
1: Eu lembrei aquele dia aqui que aconteceu aqui no estúdio, tinha um cara importante aqui andando pela empresa com o nosso diretor, um dos nossos diretores aqui. O cara entrou, veio visitar o estúdio, ele pegou e olhou pro cara, falou: "Ah, então quer dizer que você tá perambulando por aí com esse seu tênisinho aí?" Prestou atenção no tênis do cara, nem quis saber quem era o cara.
0: E aí gerou um desconforto pra todo mundo, depois o Porã foi me dizer: "Tia, mas o cara é importante, é um cara grande, ele é diretor da empresa tal, que tá aqui visitando e tu me fala uma coisa dessa." É, sempre que tiver essa turma, não me convida pra estar junto. Eu vou falar o que eu não devo.
1: Não tem filtro, né,
0: cara? Não tem, né? Acha que a vida é um recreio. Eu acho sempre que a vida é um recreio, entendeu? Mas não, tem que voltar para a sala de aula. Aí vem um assunto sério, vem a matéria. Depois tem prova.
1: E você continua no recreio.
0: Eu continuo no recreio, daí, entendeu? Eu não sabia nem quando ia ter prova. O professor mandava anotar: "Nota aí, prova é dia tal." Acho que é um dia tal. Estudaram? Eu, mas pra quê? Tá, vamos lá então. Aniversariante de domingo. Agora eu li. João Kleber, 69 anos. É, quem seria Charlie? Eu não sei nem qual é o número romano disso aqui, cara. XCX.
1: XCX. É... O C é 100. E o X é 10.
0: Pois é. Quem é Charlie XCX, que vai completar 34 anos, cara? Ele é atual. Quem é o Charlie XCX?
1: É uma boa pergunta. Vamos ver.
0: Pelo amor de Deus, ele tá completando 34 anos do domingo.
2: E é ela.
0: Ela! A Charlie XCX.
1: Ah, é uma 33 anos.
0: É DJ?
1: Esse daqui não é número romano, caramba.
0: Não é?
1: Não.
0: O que é isso aí?
1: XCX, deve ser o nome dela, né?
0: XCX.
1: Cantora, compositora, produtora musical britânica.
0: Que qual é o sucesso dela?
1: É. Vamos ver aqui.
0: Pessoal, vamos partir pra outra
1: DJ,
0: coisa.
1: DJ, atriz britânica, produtora musical. Mas
0: Gabriel, conhece ela?
2: Não faço a mínima ideia. Se for um personagem inventado agora, caiu.
0: Tu acreditaria. Daria os parabéns. Ricardinho, conhece ela?
1: Não conheço.
2: Mas parabéns pra ela.
0: Parabéns pra ela e pra produção por ter colocado essa...
1: Não conheço.
0: Não, eu não quero aqui fazer uma crítica à produção, né? Marina.
1: Não, tá tudo certo.
0: Nos dê uma aula, por favor, semana que vem.
1: É isso, talvez a gente esteja desatualizado.
0: Charlie XCX.
1: É, XCX.
0: E deve ter outra, XS. Não, tem outra pronúncia, nós estamos errados. Falecimento de Luiz Gonzaga em 1989.
1: Gigante.
0: No 1º de agosto. E segunda-feira, os aniversariantes: Tom Brady, 49 anos. Tony Bennett.
1: Tony
0: faria 100 anos, hein? Na segunda-feira. Que aí já ficou confuso. Eu não sei se é o aniversário ou se faria 100 anos. Mas é as duas coisas. Entendeu? Porque se ele faria aniversário, é porque seria 100 anos.
1: Você já viu aquele... aquele feat que, que ele fez com a Lady Gaga? Já viu? Você assistiu? Eles cantando juntos?
0: Acho que sim. Acho que sim. É, ele morreu recente, 2023. Uhum. E na segunda é dia do capoeirista. A homenagem aos praticantes dessa expressão cultural e arte marcial, que é o patrimônio cultural e material da humanidade pela Unesco.
1: Muito legal.
0: Muito bacana, não é? 18 para 6, já está na hora. 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
0: 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Vamos fazer um intervalo, 17 já. Oh, chuva de meteoros, a gente já falou ontem, né?
1: Tá.
0: Já falamos ontem, então vamos fazer um intervalo.
1: Tá,
0: né?
1: Bom.
0: Mais algum comentário, Ricardinho,
1: não,
0: Gabriel?
1: Não,
0: não.
1: De boa.
0: Quero fazer o registro do aniversariante de ontem, Heitor, filho do nosso colega.
1: Ah, Carlos grande Babão. Heitorzão.
0: Domingo. É domingo agora?
1: Domingo.
0: Ah,
1: parabéns pro Heitor.
0: Então ontem foi o parabéns, então...
1: Filho do Babão.
0: Filho do Babão, Heitor, aniversariante do domingo. Entrou na lista.
1: Aniversariante. Mini Harleiro.
0: Isto, parabéns, Vascaíno Ferrenho.
2: Rufo. O novo Raiano.
0: Isto, novo Raiano. Muito bom. Parabéns, Heitor, e a família toda, Poliana. O Carlos Babão, o pai, Poliana, a mãe, e o irmão também do Heitor. Parabéns pelo aniversário do garoto. Muito bem, feito o registro e as parabenizações, 16 para 6, vão para o intervalo e voltamos em seguida aqui na Atlântida com o Desprogramado.
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0: Voltamos com Desprogramados na Atlântida, com Pi e Porã, Porã e Pi, no caso hoje, sem Porã, com Pi e Ricardinho, Ricardinho e Pi, Pi e Gabriel, Gabriel e Pi, Pi e Gabriel, Gabriel, Ricardinho, todos nós três. Muito bem, vamos para a sequência final, 9-6. Gabriel, temos participação da audiência? Obrigado, Gabriel, por ter vindo ao programa e não falar no microfone quando é solicitado. Importante que tu saiba o que tu está fazendo aqui. Muito bom, Gabriel. Como é bom ter pessoas comprometidas com o trabalho, dedicadas, responsáveis e atentas. Percebo que realmente tu faz jus ao cargo de diretor e integrante participante quando é chamado aqui no programa, Ricardinho, não é?
1: É isso mesmo.
0: Obrigado, é isso.
1: E
0: obrigado.
1: Agora ele sacou o telefone, isso, o smartphone, e está correndo atrás do prejuízo.
0: Isso. E disse agora há pouco, parabéns, Mr. P, pelo que eu tinha feito aqui com
1: na
0: as telas
1: do computador,
0: e tal, debochando que tudo aquilo que eu havia inventado não tinha dado certo. Agora ele nem sequer inventou para não dar certo. Pelo menos não dá certo aquilo que eu invento. Pior é quando não dá certo sem ter inventado, simplesmente porque ele não sabe o que faz. Parabéns, viu, Gabriel? Justificando a minha implicância contigo no início do programa, mostrando a tua total dedicação ao programa. Quer dizer, tá aqui por tá. Ainda mais numa sexta-feira, tá louco para ir embora?
1: Louco para ir embora, louco só para ter o
3: ponto. Tu não tá?
0: Mas eu por mim, na sexta-feira, hoje eu nem teria vindo. Mas aí dizem que a gente tem que vir, a gente vem. E a gente tá aqui, entendeu? E vou ficar mais ainda, até às 9 eu vou ficar.
3: Ah, eu vou terminar o programa e eu vou embora, eu e o Ricardinho.
0: Então faz o seguinte, vai embora, Gabriel. Entendeu? E para de me incomodar. Isso é que nem a mãe com o filho na cozinha. Chega uma hora em que a mãe diz, faz assim, meu filho, vai pro teu quarto e para de me incomodar. Chega.
1: Chega.
0: Pega o que tu quer pegar na geladeira e para de abrir e fechar e dizer pra mim o que tem pra comer.
1: E me deixa em paz.
0: E me deixa em paz. Eu não tenho sossego, eu não tenho paz. Não. É, vamos lá, Gabriel. E aí?
3: O Marcos,
0: bom, tu tá muito ativo, muito, muito. Ah, que Marcos, legal,
3: velho. Marcos mandou foto aqui, ele tem uma DKW.
0: DKV,
3: Gabriel. Mas ele escreveu DKW.
0: Mas é DKW.
1: É que a pronúncia é DKV.
0: Olha, mas realmente, você tá pior do que a Charlie não sei o que eu não sabia.
1: Charlie XCX.
0: Ah, mandou uma foto DKW.
3: E tem um Escort XR3 conversível.
1: Caramba. Ah,
0: legal.
1: Duas relíquias ele tem.
3: Duas relíquias.
1: Parabéns,
0: Olha, ele tem aí 100 mil fácil.
1: Tem, cara. Tem.
3: É, que bom que não passou o endereço.
1: Ou até
0: não.
1: Mais.
0: Não. Vamos comprar dele.
3: Piwi.
0: Pois não.
3: O Porã abandonou o Pretinho Básico. Acho que ele também vai abandonar você.
0: Do jeito
3: Juliano Domingues.
0: Vai. Um abraço, Juliano. Bom final de semana pro amigo.
3: Impala, carro com a letra I quando brincava de stop. Ah, o Impala é um carrão.
1: Carrão, carro gigante.
0: Teve Impala, né?
3: Teve.
0: Teve Impala. Teve Impala, né? Ah, não lembrava do Impala. O que mais, Gabriel? Da nossa audiência. E eu já tô escolhendo a música que vai encerrar o programa aqui.
3: A gente recebeu uma informação aqui do Fabiano.
0: Opa!
3: Amanhã, se não estou enganado, é aniversário de Luciano Calheiros também.
0: É.
3: Será que procede essa informação? A nossa produção...
1: É uma boa pergunta.
3: Esqueceu.
0: Parabéns, vamos dar os parabéns. Não custa. Exato. Parabéns, Luciano Calheiros. O cofundador do programa.
3: Exatamente.
0: Então parabéns, Calheiros. Pô, espetáculo.
3: E se não for, parabéns também.
0: Exato. Pode ser uma data, a partir de agora, agregada.
3: Exato,
0: E virando uma lenda, entendeu? Isso é importante. Nós vamos encerrar o quê? Não tem mais nada para dizer? Podemos encerrar o programa?
3: Podemos encerrar o programa.
0: Então vamos encerrar o programa, né, Ricardinho?
1: Vamos.
0: 5 para 6, deu, vem aí o Pretinho Básico. Eu fico depois pro Mr. Pina Rede a partir das 19. Boa sequência de sexta-feira, um ótimo final de semana, Ricardinho. Considerações finais. Qual é a tua reflexão para o final de semana? Mensagem positiva de... Ah, temos a piada do diretor.
1: Então
0: primeiro vamos com as palavras dignificantes. Parei um pouquinho. Vamos primeiro escolher uma música em comum acordo aqui. O que, que nós vamos tocar para encerrar? O que, que combina com o carro antigo, com a sexta-feira, com os assuntos que a gente teve?
1: Um rock clássico.
0: Ah, o Carlos Babão está se metendo onde ele não deve se meter. Vai lá e fala para ele que não foi solicitada a opinião dele. Muito obrigado, mas não precisa.
3: Algumas músicas que me vêm à cabeça. Calhan Beck, do Roberto Carlos. Carlos.
0: Tá,
3: Veraneio Vascaína.
0: Não vai ser essa. Veraneio Vascaína. O Carlos vai ficar feliz.
3: Vascaína é uma ótima música.
0: Veraneio Vascaína é bom.
1: É uma boa.
0: Ricardinho, alguma sugestão diferente?
1: Acho que a Veraneio Vascaína vai bem.
0: É,
1: Capital Inicial, né? Inclusive, Capital Inicial, só pegando o gancho, Capital Inicial acabou de lançar o vinil do acústico MTV, que foi um dos maiores sucessos da carreira do Capital, que inclusive reinventou a história do Capital Inicial. Eles lançaram agora em formato de LP. Pra quem gosta, é colecionador e entusiasta, já está à venda aí o LP do Capital Inicial, acústico MTV.
0: Muito bom,
1: Inclusive tem essa música.
0: Perfeito, Veraneio Vascaíno, tá aqui. Então vamos tocar essa aí no encerramento. Mas tem a piada do diretor, mas antes da piada do diretor, eu acho que a queda de atenção do Ricardinho é um bom momento para ouvirmos as palavras de sabedoria de Ricardinho. uma palavra motivacional antes da piada do diretor. Frases motivacionais, palavra motivacional, por favor.
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0: Olha aí, ó. Muito obrigado, Ricardinho. Foi muito bem, viu? Foi muito bem. Foram palavras de muita sabedoria. Eu achei que no meio ia dar uma... Ia cair.
1: Uma travada.
0: Ia dar uma
1: não
0: travada.
1: Não travou. Quando eu tô concentrado, vai.
0: Não, foi. Concentrou. E agora, então, nós vamos com a piada do diretor. Gabriel, muito obrigado mais uma vez. Essa é uma piada pra divertir, pra alegrar, pra nos dar leveza, pra levar um final de semana maravilhoso. Por favor, Gabriel. Estamos te ouvindo.
3: Um homem trafegava com seu carro até que, do nada, ele estragou. No meio de um breu, de um mato, não tinha absolutamente nada em volta. Daqui a pouco surge do mato um urso preto. Aí o urso bate no vidro assim, o cara ficou com medo. O urso pegou, abriu o capô, mexeu daqui, mexeu dali. Bateu o capô de novo, fez sinal de joinha pro cara. O cara deu partida no carro, saiu andando. O cara, assustadíssimo com aquela situação, pensou, vou parar no primeiro posto aqui pra tentar entender o que aconteceu. Parou no primeiro posto, uns 10 quilômetros dali de onde ele tinha encontrado o urso preto. Aí falou pro frentista, cara, tu não vai acreditar. Estragou meu carro uns 10 quilômetros pra trás, no meio da mata. Surgiu um urso preto enorme do meio do mato e consertou meu carro. Aí o cara disse, eu não acredito nisso. Motorista, te juro. Cara, eu não acredito a sorte que tu teve. Aquele urso é borracheiro, ele não entende nada de mecânica.
0: É.
1: Acabou até a trilha.
0: É. Mas olha, que coisa engraçada.

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4: Olá, 6:06, tá no ar o Pretinho Básico, Alexandre Fetter, mais uma vez, pede escusas, mas é o último dia.
5: Você está com o Alexandre.
4: Segunda-feira ele tá de volta no estúdio, ao vivo e a cores, para quem gosta daquela
5: Vocês
4: beleza nórdica.
5: Você acha que ele tá nos ouvindo
4: agora? Calma. Eu tenho certeza, Neto.
5: É?
4: Esses dias ele só me mandou uma mensagem. Ele ouviu um comentário, ele só me mandou uma mensagem, uma palavra só, sabe?
5: É.
4: De quem. Aquela piada interna que sabe que ele tava ouvindo.
6: Broxa.
5: Vamos caprichar então.
4: Não, tem que caprichar sempre. Boa tarde, Neto Fagundes.
5: Boa tarde, caprichando sempre.
4: Caprichando sempre, que camisa, hein? Essa camisa
5: então. Ah, aqui tem gravação daqui a pouco.
6: Fala pra
5: tem gravação.
4: Sexta-noite, 7:30, quer me aplicar? 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
6: E aí, meu, eu não tenho gravação, mas vou no cinema daqui a pouco.
4: Odisseia ou Odisseia, Homem-Aranha?
6: Odisseia.
4: Ah, é um ou outro, um ou outro.
6: Odisseia.
4: Bah, acabaram de me dar um mini spoiler do Homem-Aranha, já fiquei mal já.
5: Ah, aquele é ruim, né? do final do filme.
6: Ah, é.
4: Ah, tu já viu também?
5: Eu vi ontem.
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7: E aí, Rafael Gomes, bom fim de tarde, boa sexta-feira. A felicidade toma conta dos carros e dos lares nesse momento.
5: Grande abraço, muito obrigado, hein?
7: Porque o Pretinho Básico começou.
4: Eu gosto dessa autoestima.
6: Bah, isso é bom, cara.
5: É muito bom.
4: Eu vou criar essa vinheta.
5: Tem que ter um jogador jovem em todo o time.
6: É verdade.
5: Que é aquele que corre, marca lá no lateral. Volta correndo, reclamando do cara.
4: Eu gosto. Esses dias um cara de Santa Cruz me mandou uma mensagem dizendo, meu, tô muito feliz. Eu falei, por quê? Pô, começou o programa e aí eu olho pro meu vizinho, assim, na janela do outro prédio e ele também tá vendo vocês no YouTube.
5: Ah, que legal.
4: E aí ele disse, pô, me conectei com o cara aí sem saber, viu?
5: E ele mandou vídeo, né?
4: Mandou vídeo, mostrei pro Vini. 99, o app que te leva a viver o melhor de Poa. Vai de 99, Nathan Nunes.
8: Boa tarde, meu âncora.
4: Boa
8: tudo
4: tarde.
8: Certo?
4: Tudo bem
5: então
4: contigo.
5: Então é Nathan!
4: Tu tá bem, Nathan?
8: Tô bem, cara. Tô bem.
4: Gosto muito dessa tua camiseta aí,
8: obrigado,
4: parabéns.
8: Obrigado.
4: Gosto
8: Lelê
4: bastante.
8: Lelê que me deu?
4: Maravilha. Precisamos fazer uma correção, porque hoje no programa da mãe a gente tinha visita, a gente tinha o Carioca do Pânico, veio nos visitar, trouxe
5: legal,
4: o Nego, né? Joe, fizemos um programaço. E a gente não falou no programa da Uma que era Dia Mundial do Orgasmo.
6: Uhum.
4: É importante.
5: Até a meia-noite, então.
4: Até a meia-noite, por isso que eu achei importante salientar, porque tem a galera indo pra casa agora. Tem uma galera indo pra casa agora pra comemorar, né?
6: É isso aí, marca a gente lá no arroba
4: marca
6: do Pretinho Básico,
8: faz
6: na hora
8: stories.
6: Do ato, faz um stories, marca a gente.
7: Quantas pessoas será que já transaram ouvindo o Pretinho Básico?
8: Muitas.
7: Ah, algumas.
4: Já parou pra
5: pensar nisso? Inclusive participantes.
4: Não, Vini Moura, deve ter alguém transando agora ouvindo o Pretinho Básico.
5: 6:09.
4: Se você tá transando agora, mas aí é o seguinte...
7: Pode estar no Spotify, né? Pode estar no Spotify.
4: Pode estar no Spotify também.
7: É verdade.
4: Não, mas ao vivo, no rádio. Agora são 6:09. Se você tá transando agora, manda um WhatsApp pra gente.
6: Só com os pezinhos, só os pezinhos.
4: Não.
7: Tu é tarado, hein?
4: Não, para.
8: Tá, mas daí o cara vai ter que, além de transar, ouvir, mandar um WhatsApp.
4: Sabe por quê? Porque agora tá tocando no rádio ou no carro, né? Vai saber. E a pessoa já começou a rir. Bah, a gente tá.
6: Então... Não, eu quero saber se num motel, por exemplo, agora que tem aqueles radinhos lá.
7: Na nojerada.
4: 994-478272, né, Natan? Tá com o WhatsApp aí,
8: vou
4: né?
8: Vou pegar ali, meu
5: aquele
8: querido.
5: Aquele rádio que fica toda hora.
7: Mas transar, é brabo, né? transar escutando a rádio, trabalhando aqui na rádio é impossível.
4: É impossível, porque tu ouve teus brothers.
7: Não, e a vinheta, te traz pra dentro do estúdio,
4: e aí
7: tu não consegue.
4: E aí tu ouve a tua própria voz.
5: Amigo que ele é saxofonista, ele disse, a pior coisa é ver filme pornô. Sempre tem um sax. Ou o cara quebra tudo, ele é muito ruim.
4: Das duas maneiras eu me desconcentro.
5: De qualquer das maneiras, me ralo.
6: Eu sempre pensava que Kennedy era música de filme pornô. Até me explicarem que não, que ele não. Era músico sério e tal, que ele era o cara,
5: achava,
6: né?
5: Achava que naquela trilha já era pra se agarrar.
4: E nosso operador de lives é o Zé Thiago, Zé Carona. Beijo pro Zé Carona. Nosso ouvinte aniversariante do dia 31 de julho. Vai começar o nosso mês aí, né, Fagundes?
7: Caraca, né?
4: Batista da Silva tá de aniversário hoje. Gerente industrial numa empresa de plásticos de São Leopoldo, morando em Carazinho. Tá fazendo 42 anos hoje. Parabéns, Batista.
6: Little guy.
5: Carazinho, terra do Mick Silva, né?
6: Exatamente.
4: É verdade, Mick Silva é de Carazinho. Agora os destaques, né? Obrigado, Neto.
5: Eu ia fazer junto, cara.
4: Obrigado, foi muito bem.
5: Vai lá então, fazer junto.
4: Então agora é a hora dos destaques, meu irmão. Porra, bem demais. Hoje o Léo vai ser demitido.
7: O Léo se ferrou hoje.
4: O Carioca fez o da pena. E a sexta fez o destaque.
5: Ai, meu Deus.
6: Pô. Olha só, só falta aqui também, se precisar, a gente vai, eu tô aqui de cantinho.
4: Ó o Ivone.
6: Ivone. Vini Moro.
5: A filha do Ivone.
6: Como é que tá, Vini Moro, tudo bom?
8: O Ivone.
5: O Ivone.
8: É o pai.
6: O Neto Bagulho.
5: Ô, Ivone, saudade, cara.
6: Tudo bom? Gomio, tô gostando muito da tua apresentação.
4: Obrigado, Ivone, obrigado.
6: E o cliente do trem.
8: E aí, tudo bem, Ivone?
6: É muito bom.
8: Prazer.
5: Ô, meu, você é um baita personagem.
6: São Leopoldo?
8: Não, São Leopoldo em nenhum lugar.
7: Mas ele tá tentando roubar o lugar do Ivan com as camisas rasgadas.
4: Eu acabei de alojar a camiseta dele.
8: Não vi, cara.
7: Caiu cinza quando tá fumando.
8: Teste.
4: Tu fuma, Natan?
8: De vez em quando. Não, brincadeira.
6: Não consigo imaginar isso.
4: 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Estudo aponta que 8 em cada 10 brasileiros têm medo de sair à noite, Nathan Nunes.
8: Isso mesmo. O estudo realizado pelos institutos Update e Fogo Cruzado foi divulgado hoje, nesta sexta-feira. E ele também mostra que 60% das pessoas já deixaram de frequentar lugares que gostariam de ir e 30% deixaram de usar transporte público por conta do medo de toda a violência urbana que pode encontrar.
6: Porra, que merda, hein?
5: Que loucura.
7: É.
6: Porra, é uma tristeza.
5: E tu vê, essa violência gera uma cadeia de coisas que mexe lá na história dos restaurantes, dos bares, de gente
6: dos
5: que trabalha
6: músicos,
5: lá, dos
6: né,
5: músicos.
6: Né,
5: é, músicos
8: da galera vai trabalha. Ficando mais caseira daí. Apenas 41% acreditam que a polícia protege a população e somente 22% perceberam melhora da segurança depois de operações policiais.
6: Isso é aquilo...
8: Pode encontrar.
6: Porra, que merda, hein?
5: Que loucura.
7: É.
6: Porra, é uma tristeza.
5: E tu vê, essa violência gera uma cadeia de coisas que mexe lá na história dos restaurantes, dos bares, de gente
6: dos
5: que trabalha
6: músicos,
5: lá, dos
6: né,
5: músicos.
6: Né,
5: músicos
8: da galera vai trabalha. Ficando mais caseira daí. Apenas 41% acreditam que a polícia protege a população e somente 22% perceberam melhor.

0: noite, cara. Sei lá, eu acho que Porto Alegre, pra quem viveu os anos 90 em Porto Alegre, pô, a parte da Guete ali, né, Neto? Cheia de casa noturna.
1: Ah, mas então, meu, forte, mas Adams, assim, tu tem passado na Guete à noite?
2: Ainda tem bastante.
1: A Guete voltou mesmo a ser point, pô, meu.
2: Que agora tem Cidade Baixa, Quarto Distrito. É que o Rio Branco cresceu muito também, muito, né? Eu morei no Rio Branco e, não, e era calmo ali, ali no Miau da Cabral, por ali.
1: A Cabral com a Miguel Toches, ali no Miau da Cabral, eu morei ali também. Ali o Miau da Cabral antes era um mercadinho.
2: Tu gosta tanto ali que deixou uma parte tua ali.
1: Deixei uma parte minha ali, falando sério. Era um mercadinho, e aí de manhã tinha uma padaria, e de noite eles abriram um churrasquinho. Aí o churrasquinho foi bombando tanto à noite que virou um churrasquinho. É. Ali, a vida noturna é altíssimo nível.
0: Mas assim, tá, eu tô ligado onde tu tá falando, e realmente, ali tem muito lugar legal pra galera fazer
1: aí,
0: um
1: vindo,
0: happy hour.
1: Vindo pra Guete ali...
0: Mas vai pra noite, isso. Noite, noite, madrugada.
1: Vindo pra Guete... É. Não, eu acho que a madrugada, ela tá com menos opções do que já teve. Mas a noite porto-alegrense, ela tá melhor do que foi há pouquíssimo tempo
0: aí,
1: atrás.
0: Não, aí eu concordo contigo. Eu acho que tu tem muitos locais legais pra tu ir, tipo assim, até umas 11 da noite.
2: Tem gente se antenando de começar mais cedo essa noite.
1: É, né? Isso aí.
2: Isso, os shows mais cedo. Claro. Porque o pessoal pode sair do emprego e ir direto ali, tomar alguma coisa, assistir alguém tocar, dançar. Sim. O pessoal gosta muito de dançar também em Porto Alegre. E dali já emenda, aí quando tu vê 10, 11 horas tu tá em casa.
0: Ah, seria legal.
2: E aproveitou uma noite.
0: Tu gosta de dançar, Natan?
3: Eu gosto de dançar, cara.
1: O que tu dança, Natan?
3: Ah, o que tu pedir. Agora bem é outra questão.
1: Faz um striptease aí pra nós. Não precisa. Os caras se apavoraram.
2: Não.
1: É que eu conheço, Natan. Ele vai fazer.
4: Ele vai fazer. Tu faz tudo por dinheiro, né?
1: Tudo.
4: Só não mexe com polícia.
1: Polícia,
4: taxista. Fé e taxista, nego. Não mexe com essas três pessoas, Neto.
2: É, mas eu não mexo.
4: A fé dos outros, ninguém mexe.
3: Tá, e se for um taxista policial...
4: Eu, como devoto de Iemanjá, eu afirmo, nego. A gente tem que confiar.
2: Ah, tu é devoto de Iemanjá.
4: Sou devoto de Iemanjá.
2: Bastante roupa azul.
4: Muita roupa azul, muito axé sempre, nego. Sempre muita paz.
2: Que legal, hein?
4: É isso aí. O que foi, Adan?
0: Não, vou te ver na próxima parada da Nossa Senhora dos Navegantes ali.
1: Claro, fevereiro, velho.
0: Vendendo as camisetas ali com os guris.
3: Não, mas tem planeta,
4: isso,
3: né?
4: Isso aí mudou minha vida, amigo.
0: Encontrou a fé e mudou a tua vida.
4: Mudou minha vida, amigo.
3: Como é que tu era antes?
4: Eu era desviado, né, nego?
3: Não, mas o que tu fazia de errado?
4: Tipo ver no Homem-Aranha, nego. Eu era um cara...
2: Era Disney, então.
4: Eu era um cara desviado, minha voz era grossa.
0: Tu tem alguma lembrança da tua voz? Como é que era?
2: Tem gravação.
5: Ela é algo mais lírico, assim.
4: Só que falha, né?
1: Falha. Proprietária coloca apartamento à venda e descobre que corretora morava no imóvel.
2: Não. Meu, que bagunça isso aqui, velho.
3: Aconteceu em Balneário Camboriú.
1: Cara, não é possível.
2: Eu gostaria de fazer a participação.
0: É, Castelhano, tua área.
2: Cara, tem que ligar antes, cara. Dá uma ligada antes, não tem ninguém.
3: O que aconteceu? A mulher foi vender o apartamento, colocou na imobiliária e a corretora, ela foi demitida, mas ela ficou com a chave ainda do apartamento. E aí ele não estava sendo utilizado e ela passou a morar lá. E aí uma prima da dona viu isso, denunciou.
1: Ué, tem a luz acesa ali.
2: Ué, minha prima chegou.
3: Denunciou e a mulher acabou sendo presa.
1: Não é possível.
5: Onde mesmo?
3: Cara. Balneário Camboriú.
2: Eu tenho um camarada que chegou, cara, na época de veraneio. Ele, a mulher dele, os filhos. Ele chegou, tinha uma família morando lá, cara.
1: Meu Deus.
2: Tinha alugado a casa, cara. Alugado alguém lá que ninguém sabe quem foi. Alugou pra aquela família a casa. E ele chegou, tipo assim, um fim de semana, vamos pra praia, então, estamos sem fazer nada, vamos lá na casa da mãe. Aí largaram pra praia, chegaram lá, tinha uma família morando lá. Não era tipo assim, só aquele fim de semana.
1: Vai, até se entender.
2: Geladeira, porque eles realmente iam raras vezes pra praia, né?
1: E até se entender. O Rafa e o Gordo, uma vez, chegaram num quarto de hotel, tinha umas pessoas no quarto. Mais de uma vez já aconteceu comigo.
2: É,
1: nessa tour do Pretinho, meu, eu sou mais azarado nesse sentido. Porque, velho, três vezes... Meu, o Pretinho não viaja tanto assim, velho. Três vezes eu já entrei num quarto que tinha gente dormindo, velho. Uma tava eu e Léo, meu, e nós entramos numa gandaia no quarto, assim, ó. Sabe quando tu vem na resenha, assim,
2: não sei abriu quê. E entrou.
1: E nós, sei lá, tinha pego um X e ceva pra ficar no quarto ali e tal, tal. Mas nós chegamos, meu, daqui a pouco um cara já se levantou brabo, assim, meio que fez benção de... E eu, meu, tem um cara no quarto. E o Léo, achando que eu tava sacando, guigaram o quê? E tal, ele, no que ele entrou, ele, bom, sai. Eu, meu, saí um criança de idiota. E é a cara
2: tá, do... Mas quem tava certo?
1: Não, não, todas as vezes a gente tava certo. Eu tava com a chavezinha do quarto
0: já
1: que me deram.
0: Já viu o Léo errado, Neto?
2: É, o Léo ele é muito...
1: Não, o recepcionista, velho, quando eu olhei pra ele, aí a gente desceu rindo, né, os dois...

0: caralho, ali o cara ia dar na gente e tal. Aí eu cheguei na recepção e falei, meu velho, olha só, tá tudo bem, mas olha só, tu nos deu um... Nos deu um quarto que tinha gente. O cara, não tem como. Eu falei, tu nos deu um quarto que tinha gente. Aí ele pega o computador,
1: não tem lá, como. Aí tá tudo arrumadinho, tá, não tem ninguém.
0: Aí ele olha assim.
2: Bah.
0: Quando ele vê que fez a cagada.
3: Meu, mas isso que o Neto falou, essa situação de tu chegar e ter alguém há um bom tempo, eu não sou um especialista em direito, né? Mas isso pode virar até um embrólio judicial, cara. Porque daqui a pouco o cara que já tá lá um tempo, ele vai dizer, mas essa casa é minha, não sei o quê.
4: Uso o capião.
2: É o microfone campeão. Mesmo.
4: Eu falei capião.
2: É o microfone, esse microfone o pessoal gosta de falar de coisa de justiça.
4: Sério? É o quadro.
1: É o microfone. Não, mas é que, cara, o que aconteceu foi que.
4: Vereador.
1: Ele entendeu que o cara não tava mentindo. Porque o cara tinha um papel, como se ele tivesse.
2: Claro.
1: O problema era quem era aquele cara que tinha alugado. Porque não existia aquela imobiliária.
4: Mas teve uma vez que eu tava vendo apartamento pra comprar, e eu cheguei com o corretor, ele abriu a porta, e a gente viu que tinha coisas dentro e não era pra ter. Aí quando vê, saiu uma mulher se vestindo assim, e a gente, meu Deus, o que aconteceu? Ela falou que ela tinha alugado por outra imobiliária, só que não avisaram e o cara tava com a chave.
2: Bah,
0: e ela não trocou a
4: chave. Recente tinha se mudado.
2: Isso é uma das coisas mais constrangedoras que tem quando tu quer ver um apartamento pra comprar.
0: E tem gente morando.
2: Bah, não que é legal. Clima de bosta.
3: Não é legal.
2: Bah, assim, a pessoa ali, porque naquele momento aquela casa é dela.
1: E a personalidade da casa é dela.
2: Exato, e tu tá ali olhando como se a pessoa não existisse, né? É uma situação
4: de merda. Olhando, bah, tá sujo aqui.
2: Daí tu fica olhando assim,
4: Tu chama a pessoa de relaxada por tabela.
0: Tu pensa, bah, mas eu tiraria esse imóvel daqui, sabe?
2: É isso que acontece.
4: Aqui a gente vai dar uma reformada.
1: Vocês já voltaram na casa onde vocês já moraram alguma vez?
2: Nunca.
1: Não acho. Cara, é uma coisa que dá uma melancolia. Eu tô falando por mim, claro. Uma melancolia, porque eu guardo desses lugares imagens maravilhosas.
3: Sim.
1: E aí chega uma hora que tu começa a ver que... Aquilo ali mudou, já não deram muita bola pra aquilo ali que tu achava muito legal. Aquele armazém já tiraram, o outro bolso. Mudou tudo.
2: Mas nessa loucura aí, Neto, eu tenho de tipo assim... quando eu era pequeno, crescer na casa dos meus avós e achar tudo aquilo muito grandioso.
1: Ah, sim.
2: Uhum. E aí tu cresce e tu percebe que...
1: É um pátiozinho bem pequeno.
2: É um pátio simples, pequeno, esse que não é tão grande. Só que tu era pequeno, tu achava... Ah, eu vou correr até lá à frente e vou subir no sofá e vou fazer tal coisa.
1: E fazia isso.
2: E aí tu vai hoje tu percebe que, na real, era um lugar pequeno, normal. Só que a cabeça de criança, ela transforma tudo em muito mais mágico do que realmente
0: é. Eu tive isso, caiu a minha ficha, quando os nossos parceiros aqui da Rede Pampa montaram ali, eu nasci naquele prédio. E ali onde tem o logotipo da Rede Pampa era o meu quarto.
1: Da Ipiranga?
0: Aham. Uhum. E aí quando eu passei ali agora, e não, tipo assim, não pode ser mais casa de ninguém. Eu fiquei, caralho, minha casa não existe mais. Não existe mais a minha casa. Eu nasci ali. E o outro de corretor, eu tinha um amigo, um jovem adulto, que ele morava com os pais. Então, quando ele queria sair com a menina, ele pegava a chave pra olhar um apartamento.
1: Não.
0: Ficava pegando com a guria num apartamento vazio.
3: Claro, mas isso rola.
0: Depois vazava.
3: Tem até filme adulto disso.
2: A gente tinha que fazer o quadro do Luciano Huck, aquele de volta pra minha casa, ali contigo na Pampa.
0: Não, eu... eu gosto bastante daqui.
1: Que ameaça, hein?
0: Advogado casado é suspenso após ser flagrado beijando colega.
1: Grande abraço, muito obrigado.
4: O advogado famoso Nathaniel Coulerton, ele tem 45 anos.
2: Deu nome e sobrenome pro cara, hein?
3: É as fotinhas lá.
2: Olha aí.
4: O que acontece? Ele é casado, é um advogado de renome. Só que ele tava traindo a sua esposa no Central Park, em Nova York, e um TikToker viu isso.
3: Puta que pariu, né?
4: E o TikToker chegou gravando e começou... botou ele contra a parede. Bah, vai pra um quarto, tem criança, e aí o que tu tá fazendo? Aí o cara nitidamente ficou...
0: Eu vi o vídeo, é uma TikToker que ela fica rodando...
4: Não consegui identificar.
0: Não tem problema. Ela fica rodando pelo Central Park, meio zeladora do Central Park, sabe?
1: Comportamento,
0: tipo, não sei o quê. E aí ela viraliza isso. E aí, cara, ela chega nesse casal que tá se dando uns pega, dizendo tipo assim,
4: deu.
0: E aí, meu, quando vira, eu também achei que fosse velho. Porque o cara é muito biotipo, assim, de
2: A.
0: Ele parece saído de uma sessão da tarde, assim, isso, sabe?
1: Tá bem arrumado.
4: O semblante dele cai de uma forma muito rápida, assim. Ele tá feliz, ele vira. Quando ele vê que ele tá sendo filmado, ele baixa.
2: Mas qual o problema das... Claro, trair é errado. E nós somos contra a traição. Mas...
1: A Babi tá vendo?
4: Mas é o que aconteceu, Vini. O vídeo viralizou bastante pro motivo de...
0: Porque ele é famoso, ele é um advogado famoso.
4: Isso, ele teve em vários casos gigantescos.
2: Mas ela sabia que ele era famoso.
0: Sabe de quem que ele era advogado? Do Elon Musk.
4: Isso.
2: Oh, mas ela...
0: E esse cara tava dando uns pega no Central Park.
2: Mas ela sabia que ele era famoso?
0: Não.
2: Tá, mas esse é o ponto. Por que essa mina fica se metendo nas pessoas que estão se beijando?
0: Porque é um local público, eles estavam, digamos assim...
1: Preservando.
4: É TikToker, tava querendo...
0: Não, não, ela é polêmica, ela é polêmica.
3: Pra mim, ela já tava com a informação.
0: Não, não, não tava. Não, Adas, o perfil dela é isso. Ela chega nas pessoas e fala assim...
3: Alguém deu o quê, ó?
0: Tá jogando lixo no chão, então, aí, ó. Não, sei. Ela é ostensiva.
3: Isso aí é orquestrado, nego. Isso aí alguém soprou. Ô, meu, o Central Park, mano, ele é 40 vezes o tamanho da Redenção, velho. Então, tipo assim, ó, e a mina achou o cara num banquinho lá. Meu, tem 30 milhões desses bancos lá. Velho, pra mim isso daí é alguém
1: soprou. Com as carruagens passando.
3: Tudo. Aí. E com o show do Pedro Ernesto lá também. Cara, é impressionante. Mas, nego, pra mim não... é certo que alguém não...
0: Tipo... Não, eu olhei o vídeo e achei, esse é montagem. Eu fui atrás, o cara é advogado de um do Elon Musk.
2: Né? O Adams tava nos States, né, nego?
3: Tava, mas tava de boa.
2: Não, não fez uma dessas.
0: O que que tu fez lá no Central Park?
4: Tu
0: andou por lá que eu vi.
3: No show do Pedro Ernesto e viu... Bah, quase larguei na mão com aquele cover do John Lennon lá no bagulho do Imagine.
2: Na Redenção tem swing de madrugada.
3: O cara não quis dar entrevista, foi grosseiro.
4: Tem?
0: Não, peraí.
2: Na Redenção tem swing de madrugada.
4: Tem swing de madrugada? Tá agitado mesmo à noite, Porto Alegre.
2: No Central Park, que é 40 vezes maior, pô. Vai ter também.
3: Ah, pode ter uma bobagemzinha lá.
2: É um ponto de vista, né, nego?
0: Não tinha pensado.
2: Leitura da realidade.
0: Leitura da realidade. Onde é, qual parte da Redenção no Parque Farroupilha aqui que é...
3: No arco.
0: Que tem...
2: Pera, isso
0: no
2: aí,
0: arco,
2: isso aí,
0: no arco do triunfo.
2: Expedicionário ali, nego.
0: Pô, mas é na entrada da Redenção quem passa
3: de... é voyeur.
2: E tu vê, de dia é adoção de filhotinhos. De noite, paleira, né?
3: É pau. Na noite é pau no bicho.
4: Que isso, velho?
0: De dia vira lata, de noite é salsicha. De noite é salsicha.
2: Complicado.
3: Oh, salsicha. Cidade tá na loucura.
0: Ai, meu Deus.
2: Salsicha.
0: De dia é adoção. Novo filme do Homem-Aranha passa Vingadores e faz a maior pré-história da história do cinema.
1: Que o Vini foi.
0: Então, como
1: ele tem uma.
0: Quer que eu fale sobre o filme? Calma, não, deixa o Natan abrir primeiro a notícia.
4: Tu não vai falar também sobre o filme, vai dar spoiler pra audiência.
1: Mas todo mundo já viu?
0: Aqui todo mundo.
1: Não, eu não vi,
4: Pra estreia foi esses dias.
1: Esse cara apavorado, desligando o rádio agora.
4: Então, se tratando de pré-estreia, o novo filme arrecadou US$72 milhões, enquanto Vingadores Ultimato arrecadou US$60 milhões.
0: Tá.
4: Mas, ainda? Precisamos ver nesse final de semana se a estreia vai fazer com que ele passe ou não o Vingadores Ultimato. A tendência, segundo especialistas, é que não. O Ultimato arrecadou US$357 milhões. A estimativa da Sony é bem conservadora, é de US$190 milhões.
0: Tá.
4: Entre 190 e 195. Outros analistas colocam entre 260 a 250 milhões. Vai ser bastante, mas não sei ainda se vai ser páreo,
0: no
4: né?
0: No total.
4: Mas pra em questão um herói, de pré-estreia, que é ali o primeiro dia, ou antes do primeiro dia...
0: É que sabe o que é, Nata? Eu gosto bastante desse universo, do mundo pop. A Marvel andou fazendo muito filme ruim. Muito filme ruim.
2: É verdade.
0: E aí, tudo que vazou até agora desse filme é todo mundo dizendo, voltaram os filmes bons. Voltaram. Teve uns 10 na sequência ruim.
3: É verdade que tá sendo produzido um outro Vingadores agora.
0: É verdade.
4: Sim.
3: Ah, isso é legal.
0: É verdade. Não, e o vilão, sabe quem é o vilão? É o Homem de Ferro.
3: Sim, imaginei que ia ser o Tony Stark.
0: Eles pegaram ele como se fosse um clone, um cara do multiverso, né? Legal. Esse é o termo correto. E aí os heróis não vão saber que é outro. Eles vão achar que é o mesmo.
2: Ele faleceu, né?
4: Não vai ter
0: porque
4: o
0: ator
4: do Capitão América também?
0: Vai, voltou também o cara do Capitão América. Então tá tudo voltando e aí tá todo mundo dizendo, a Marvel voltou. Então, esse filme do Homem-Aranha seria, entre aspas, o primeiro bom...
1: Cara, o Luan voltou. Né?
2: E o Homem-Aranha tem tudo pra ser o novo Tony Stark, né?
0: Ele vai ser o novo. Cara, eu vi uma notícia que a Sony e a Marvel queriam fazer mais 10 filmes do Homem-Aranha. Cara, sabe o que é isso?
1: Que é público, né?
3: Tudo isso,
0: tem. É que a nossa geração, Adas, cresceu com 3 filmes do Homem-Aranha.
4: Tem,
0: o Tobey Maguire era...
3: Eu vou te dizer, eu aprendi a ver filme de super-herói com o Tobey Maguire.
0: No...
2: Esse é o Homem-Aranha é o mais pop de todos.
0: É o mais pop de todos.
2: Ele é o mais pop, mas assim...
0: Jornalista.
2: Jornalista.
0: Isso nem nós.
3: Não consegue emplacar o super-homem.
0: Não consegue.
3: Não consegue.
2: Como é que vai levar a sério um cara que coloca a cueca por cima da roupa?
3: Verdade.
4: É, não dá.
2: Não dá, mas... Agora não, mas... me enredei com a galera.
0: Não, mas é que o super-homem era o maior de todos, né? É. Sempre foi. Da vida toda, o maior, o mais forte era o Super-Homem.
4: Mas não engaja, ele é muito
5: mas
4: bom.
5: Mas tudo indica que o...
4: Tem que ser mais humano.
5: É boa tese. O Miles Morales, que é o Homem-Aranha da animação...
0: Que ele, é muito bom o desenho.
5: Ele vai virar o live action. Por isso que vai ter... Por isso que a perspectiva a deles é fazer uns 10 filmes.
1: Isso quer dizer desde as revistas, né, cara? Ele é estourado, né? Homem-Aranha
5: sempre foi.
0: Sempre foi o meu favorito. Eu gostava bastante. O ator, o Tom Holland, é muito legal.
5: Ele tá bem. Ele tá muito bem nesse último papel aí.
0: E ele tem... E o principal, né?
1: Ele lança grande vontade de falar do filme.
4: Está com a esposa dele, né? No filme.
0: Não, que ele conheceu ele no tá primeiro ótimo. Filme.
1: Aquela hora que ele...
5: A esposa dele, a Zendaya, também tá...
0: Não, meu, eles são o futuro do casal pop, assim. Do que foi... Sei lá, David Beckham e Vitória Beckham, no futuro vai ser isso aí, vai ser o Tom Holland.
3: Zendaya, eu curti esse filme que ela fez com o Robert Pattinson, o The Drama. Putz, que filme tri, velho.
5: É que ela é...
0: Cara, ela tá com 3 filmes em 2016, o The Drama, o Odisseia e o Homem-Aranha.
3: Isso me lembra o Jim Carrey em 94. É.
5: Tem um plano sequência dela naquela série Euforia.
1: De corpo, né? De corpo.
5: Que ela fica... A Zendaya, ela fica num plano sequência de 15 minutos atuando... Uma abstinência, velho. Cara, é assim, é um negócio...
0: Ela é muito boa.
5: Literalmente de cinema, assim. Bom, negócio foda. Ela manda muito.
0: Ela manda muito. Estes, então, foram os destaques do Pretinho. Neto Fagundes, 6h29. 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
1: Aí, meu.
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0: Sempre importante.
1: Tamo junto,
0: muito bem. Importante.
1: Tamo super unidos. Um rapazinho que era filho do nego velho, né? O nego velhinho. Levou a bicicleta dele pra consertar e o mecânico disse que seria rápido. E que ele poderia acompanhar o serviço, ficar ali olhando, sem precisar ir embora. Fica ali, pezinho ali. Aí começou a mexer na bicicleta do guri. Pegou um alicate, o rapaz falou, meu pai tem desse aí.
5: Ele falou com a voz do nego velho.
4: Meu pai tem.
1: É, mas porque ele herdou do pai dele, né? É uma herança genética. Ele respondeu, ah, que legal. Depois pegou uma chave de boca e novamente o rapaz falou, meu pai tem duas dessas aí. Aí ele respondeu, ah, que bacana. Pegou uma chave Philips e novamente o guri veio e fala assim, meu pai tem duas dessas aí. Começando a ficar irritado, ele já nem respondendo nada, passou alguns minutos depois, de muitos, meu pai tem dois desse. O mecânico de bicicleta vai dar uma mijada e o guri vai junto. E o cara indignado fala pro guri. Tá, e agora? Vai dizer que teu pai tem dois desse aqui também? Aí o guri disse, não. Esse aí ele tem só uma, do tamanho de dois, claro. Denilson Hagman.
0: Bah, o guri velho me pegou.
5: O guri velho é uma tendência.
1: Guri velho.
5: Porque ele herdou do pai o jeito de falar.
4: É o guri raiz.
1: E outra coisa, tem nego velho pequenininho.
5: Tem. Nego é o nego velhinho.
4: Sim, o cara tem 13 anos, mas fala como se tivesse 60.
1: 60, não, no meu tempo, eles têm 6 anos.
0: Não, e é o gurizinho quando que não arrega numa briga. Não. Que já brigou muito nessa vida. Só...
4: Quando eu era criança.
0: Quando eu era nenê. Rodrigo Adams.
3: O Ancelotti, se adaptando ao Brasil, decidiu ir a uma praia de nudismo. Chegando lá, viu uma placa escrito.
6: Se ficar ereto, tem que comer. E se peidar, tem que dar.
3: Ele entrou, viu uma mulher linda, pelada já, com um corpão maravilhoso. Exato. E ficou em berço esplêndido, né? Mandrulho. Então ele chegou nela e falou,
6: olha só, estou pronto. Sabe as regras, hein?
3: A loira... que era maravilhosa, olhou pra ele e disse, sei sim, fazer o quê, né? Lá começou ele. De repente, ele queimou uma bota. Ah. Nisso, surge o Balotelli atrás dele.
4: Por que o Balotelli?
1: Ah, o Balotelli.
5: Pensa.
3: Cara que entende da parada, sabe, né, meu?
0: Cara... Foi muito bem.
5: Pato, foi muito bem, cara. Puta que pariu.
3: O Balotelli olha pra ele e diz... Já sabe, né? Ancelotti ficou triste e disse... Bueno,
6: fazer o quê? São as regras, ó.
3: De repente, o Balotelli começou um... Ancelotti, se encaminha pra uma saída da praia. Brabo.
0: Pô!
3: E gritou: nunca mais, nunca mais volto nessa praia. Aí o Balotelli pergunta, né? Pô, mas por qual motivo? Eu sou idoso, ah? Eu só fico de pau duro uma vez por mês. Mas peidar eu peido a cada 5 minutos, ah? Perfeito.
0: Boa. Vini Moura!
1: Tem uma história.
0: Tá.
1: Verídica, claro. Verídica.
0: Sempre que lá vem história.
1: Essa é verídica. Vinídica.
0: Vinídica, vinídica.
1: O cara tava andando na calçada, rua da praia aqui. Tava andando pela rua da praia e... Ai, mas que fome, né? Hora do almoço, não sei o que, ele...
0: Broquinha,
1: pegando. Viu um restaurante que ele não tinha visto. Passava por lá direto, mas não tinha visto esse restaurante ainda. E ele olha e tem uma placa assim, ó. Entre nesse restaurante... Peça o que você quiser. Se a gente não tiver o prato, tu ganha R$1 milhão.
0: Ixi.
1: O cara pensou, pô, é meu momento, vou sacanear eles lá e vou ganhar R$1 milhão. Ele entra no restaurante, peitinho estufado aqui, né? É comigo, sentou na mesa, veio o garçom e... Pois não, seu pedido, senhora. Então, eu quero uma sopa de girafa rosa africana. E aí o garçom, não, então tá. O garçom foi na cozinha, volta com a sopa de girafa rosa. Ele, caralho, velho. Os caras são brabos aqui. Saiu no outro dia, ele, não, vou tirar R$1 milhão desses caras. Não é. É comigo.
4: Honra?
1: Não, é questão de honra. Foi lá, sentou na mesa. Eu quero um bife de barriga de golfinho na manteiga. E aí, o garçom foi lá dentro e voltou com
0: não
1: o bife.
0: Não tem manteiga.
1: Não, voltou com o bife. Voltou com o bife.
0: Mas como?
1: De golfinho, de barriga de golfinho, pá. Botou na mesa e o cara, caralho, não é possível.
0: Restaurante ecológico.
1: Restaurante correto. Restaurante é foda. Terceiro dia ele dá, hoje eu vou pegar esses caras. E ele entra no restaurante e pede, eu quero um rabo de sereia com um pãozinho tostadinho. Aí, o garçom vai na cozinha e volta com um saco assim, ó. R$1 milhão. E ele aqui, ó. Ah, vocês não têm o rabo de sereia, então? Não, até temos, a gente não tem o pãozinho. Faltou.
0: Estamos sem o pão.
3: Ai, quatro é par. Boa tarde, pretinhos. Se puderem ler, eu agradeço. Mês passado, um amigo meu saiu com a namorada dele e uma amiga dela junto. Acabei indo também, aquele clássico esquema, né? Quatro é par. Eu e essa menina ficamos, e pra falar a verdade, rolou uma química muito boa. Desde então, continuamos conversando, saindo e ficando. O problema, pretinhos, é que descobri que ela é ex-namorada de um outro amigo meu, que eu conheci esse ano. Ele frequenta minha casa, a gente faz churrasco e a amizade tá crescendo. Agora eu tô na dúvida. Continuo ficando com ela e simplesmente não conto pra ninguém, e penso mais lá na frente se a coisa andar. Porque se essas coisas ficarem algo sério, não quero perder a amizade dele por causa disso. Mas a gente também não manda no coração. Talvez essa dúvida pareça boba. Afinal, eu tenho só 17 anos. E acho que faz parte dessa idade não saber muito bem o que fazer. O que vocês fariam no meu lugar? Abraço, pretinho. Sou muito fã de vocês, principalmente do Porã, que também acompanha no Desprogramados.
1: Pô. É, tu vê, nasce um novo tigre, né?
3: Nasce um novo tigre.
1: Nasce um novo
0: tigre. Little Tiger.
7: Todos os dias
4: nasce. Esse é o guri velho.
1: Eu não entendi a dúvida dele.
3: Não, tu não prestou atenção.
4: Esse
3: não,
4: é o guri velho.
1: Tu me pegou.
3: Tu não prestou atenção.
1: Tu me pegou.
3: Não precisa, tu tá no telefone,
1: não
3: tu
1: não tava conversou. No telefone, pior que eu não tava.
3: Cara, ele tá saindo com uma menina, que é amiga do... Na namoradinha do amigo dele, tá?
1: Tá.
3: Aquele esquema, ah, uma amiga minha vai junto, vamos junto.
1: Aí dentro.
3: Ficaram.
1: Pegou.
3: Aí ele começou a ficar com essa menina duas, três vezes ali, recém começaram a ficar, e descobriu que ela é ex de um outro amigo dele.
1: Que?
0: Nada, nada.
3: Mas um amigo dele que frequenta a casa, que faz churrasco, conhece a família.
0: Não, mas como é que ela não, ele não conhecia ela, se é tão íntimo?
3: Não, é que ele conheceu esse ano um amigo.
1: Ah, tá. Ah, é ex. Meu, olha só.
4: Novo, ah, cara.
1: Cara, eu vou te falar um negócio, tá?
3: Fala, vai, Lavini, dá a morte.
1: Quando eu tinha a idade dele, eu fiquei com a ex do meu amigo. Nem sei se o cara tá vivo hoje.
7: Isso, velho.
1: Entendeu? Então, assim...
3: É que com 17 anos...
0: Tá te seguindo.
3: Com 17 anos, tu tem muito amigo, né?
7: Isso. Ah, é final de colégio, início de faculdade, cara.
4: Acaba o ensino médio, não vê mais ninguém.
3: quê?
4: Acaba o ensino médio, tu não vê mais ninguém.
0: Não, acaba o ensino médio, uma galera cai já. Uma galera cai.
5: Tem os de fé, que vão pra vida.
4: Ah, é poucos?
5: Mas são poucos. Então assim, cara, nem te apega nisso aí. Tu conheceu o cara esse ano, tá? Se tu gosta da guria, fica com ela. Porque é melhor tu ficar com ela.
1: Se tu gosta do cara, fica com ele.
5: Se vocês três se gostam, de repente tá aí um momento pra...
0: Trisal,
5: coisas novas. Essa geração de 17 anos é mais aberta pra novas coisas.
0: É verdade.
5: Entendeu? Então aproveita, se joga.
1: É, Sofia.
0: Meu Deus, jogou na água a social media, do nada. Tá aí, Natan, alguém transando nos mandou mensagem?
1: Ah, é verdade, a gente esqueceu disso aí,
4: tem
1: cara.
4: Uma pessoa eu que acho mandou que ele... um áudio e eu tô com medo de rodar.
1: Tá, mas ouve antes, cara.
4: Daqui a pouco...
0: Transcreve o áudio ali, meu, tem a IA agora do...
4: Não, é que eu não sei se não é um áudio...
3: É isso, daqui a pouco é o gemidão, né?
5: Pô, mas se for melhor
4: tem
5: aí,
4: um áudio e falando aqui, ó, valendo aqui, ao vivo em Palhoça e um foguinho.
0: Bota aí, vamos ver.
1: Meu Deus, cuidado, cara.
3: Cuidado.
1: Atenção.
0: Não.
4: Isso aí. Falei. Eu falei.
3: É óbvio que não tem transcrição, meu.
4: Falei.
3: A madeirada falei. Comendo, velho. Pô, cara. Será que o cara já achou petróleo, velho?
4: Teve outro que falou aqui que tava na preliminar, mas eles começaram a dar risada com o pretinho e pararam.
0: Viu? Falei que isso ia acontecer.
1: Vamos ao áudio.
4: Eu falei.
1: Madeira!
3: Ah, velho.
0: Não, mas era ele, tava batendo palma.
1: Tinha que ser o Natan, cara. Tinha que ser o Natan mesmo. Ainda bem que foi o Natan.
0: Tava batendo
5: palma. Meu, que coisa espetacular. E sabe o que é o pior? É óbvio que ia ser uma merda dessa, né, cara? É óbvio.
0: Ai, que eu achei que ia ser o cara falando. Bah, gurizada, eu tava aqui, mas aí vocês me atrapalharam.
1: O próximo era esse aí. Cara, disse que tava nos preliminares, começamos a falar, acabamos com a vida dele.
0: É, esse cara pra mim tá falando a verdade. Pra mim o áudio é fake. O áudio é fake. Onde é fake?
5: Só isso?
4: Pode ser. Não, teve outros dois que mandaram.
5: Mas fala aí, só descreve o que tá rolando.
0: Mas aí tu não quer falar
4: não,
0: isso
4: não,
0: mesmo?
4: Tô, que gente... Um que falou, tô no Cozumel.
5: Cozumel?
3: É um motel, cara.
0: É um motel. Cozumel é um motel.
5: Tá. Deixa eu ver.
4: Aqui, ó.
5: Só...
1: Ele sabe ler.
5: Ih, tá com o celular da firma.
0: Firma de quê? Não fala qual é a firma.
5: Deixa eu ver de novo.
0: Só fala qual é a área.
1: Qual é o ramo?
0: Eletricista. Tá dando choque.
3: É o marido de aluguel.
0: É o Filterra.
5: O cara mandou pro celular da firma.
1: Tá chocando nessa hora.
0: Não, mas vai ver, ele é o dono da firma, né?
5: Vai, agora, e quem tá em casa e tem o marido eletricista?
4: E daí teve outro que falou que até tentou, mas daí começaram a dar risada.
0: É isso. Meu objetivo era a gente estragar alguém.
4: Tivemos umas três pessoas mandando.
5: Tá ótimo. Ou a gente salvou alguém.
1: E aquelas rádios que ficam dando a hora todo tempo é um horror, cara. É tipo Atlântida, 22. Aí tu tá 22, tá relax. Aí a próxima que tu vai ouvir da rádio assim, Atlântida, 13:15. Aí a casa começou a cair.
5: É um cante na cabeça do cara assim.
0: Como assim, 13:15? Bota mais uma, Neto Fagundes.
1: Vamos lá, tá por aqui. Aqui. Segue uma piada pro nego velho ler daquele jeitão, claro, né? Tinha um cara que tinha um baita de um bafo, mas muito bafo, daquele de derrubar qualquer um. Mesmo assim, resolveu ir para uma festa. Como já sabia que aquilo podia render comentários, ficou bem quietinho na dele ali, né? Daqui a pouco chegou o nego velho, cumprimentou todo mundo e sem querer, o cara deu uma respirada pela boca. Bem na hora, o nego velho falou, para aí! Alguém peidou, meu
5: querido.
1: E aí o cara do bafo ficou quietinho, só balançou a cabeça dizendo que não. O nego velho intrigado com aquele mau cheiro. Insistiu, não, para aí, alguém peidou, isso não é possível. Cada vez que o cara do bafo balançava a cabeça, escapava mais um arzinho e passou mais um tempinho, o nego velho voltou e não aguentou. Não, meu querido, só um pouquinho. Vou dizer pra vocês, não é possível que alguém não tenha peidado aqui, meu querido. Aí o louco do bafo, já indignado, abriu a boca e gritou... Eu já disse que eu não peidei! Agora tô vendo que tu cagou aqui, então. Gustavo de Caxias do Sul, escuta todos os dias. Se possível, eu queria mandar um feliz aniversário pra Ana Júlia, afilhada dele, de Santa Cruz do Sul, que tá aniversariando no dia 29/7.
0: Anteontem.
1: Já passou. E mandar um abraço muito carinhoso pra a pai de Santa Cruz do Sul, que nos visitou no Galpão Crioulo, cara.
4: Que legal, né?
1: Todos piochados, cara. Uma aula de liderança das professoras, dos alunos emocionados, que o sonho deles era um dia participar do Galpão Crioulo. E, cara, foi uma emoção muito grande. Em breve aí vocês vão olhar a participação especial deles lá no Galpão. Amanhã tem Galpão Crioulo, sempre aproveito a sexta-feira para convidá-los, né? Amanhã tem a estreia do Thomas Machado, primeiro, vai fazer o mês de agosto comigo. Thomas Machado, para quem não lembra...
0: O Guri tá imenso.
1: Ele ganhou o The Voice Kids, né?
0: Ele era a criancinha, o gauchinho do The Voice.
1: Ele tem 18 anos agora, né? Ele tem 18 anos já.
0: Não, esses dias apareceu e eu dizendo assim, mano, quem é esse guri com um monte de seguidor?
1: E um baita artista, cara.
0: Eu entrevistei ele criança, velho.
1: É um queridão, assim. Então, durante o mês de agosto é ele que tá comigo e amanhã a música é feita pelo Tchê Guri, também meus grandes amigos aí de São Leopoldo e parceiraços. Então, quem puder... Levanta de manhã, faz um chimarrãozinho, 8h30 da manhã tem Galpão Crioulo,
0: né? Coisa linda, né? O que que tu tá rindo, Vini? Só porque eu falei, o guri tá imenso.
1: Tem frases que ficam no meio do texto.
2: É mais fácil falar, bom, o guri cresceu.
4: Eu pensei, vai, chamou um guri de gordão do nada, assim.
0: Mas não, ele é pelo contrário.
2: Não, imenso de trampo, né?
4: Sim.
0: De tamanho. Meu, não, ele era uma criança, velho.
2: Tá alto.
0: O trabalho dele cresceu. Também, velho. Também. Não,
1: ele começa muito, muito piazinho mesmo. Ele e o irmão dele, o Eduardo, que é acordeonista também. E o Thomas e ele são de uma escola dos Monarcas, né? Que é um dos maiores grupos de Erechim do mundo, né? Da música fandangueira. Que tinha uma escola para lançar novos artistas e lançaram os dois maninhos ali, o Eduardo no acordeon e o Thomas Machado também tocando gaita. Só que na hora do The Voice Kids, o Eduardo já tinha passado a idade, eles não puderam ser dupla. E aí foi só o Thomas e foi o do grupo da Ivete Sangalo e foi o campeão.
0: Não, né? Que ele era muito jovem, a Ivete adotou ele, ele abriu o show da Ivete, é uma loucura, meu. E ele era pequenininho, ele chamava muita atenção.
1: Sim, muito bacana.
0: Se não me falha a memória, o nome da mãe dele é Eliette.
1: Eliette?
0: Pode ser alguma coisa, ou Elisete, alguma coisa assim. Porque
1: vamos
0: dar
1: a mãe do Thomas.
0: Mano. É, a gente tinha que conversar com ela, porque ele era muito novo ainda pra marcar as coisas.
1: Sim, ela tá sempre junto com ele nas gravações do Galpão, ela vai junto, o pai também, o Ari, né? Que no Dia dos Pais vai ser o homenageado também, porque o Thomas vai estar junto. Então, tem uma história muito bacana e um abraço aí pra Estância Velha, onde eles moram, né? Então, um abração pro Thomas.
2: Ele tá
1: Thomas
2: bem de empresário, Neto.
1: Hã?
2: Tá bem de empresário ele.
1: Cara, dá pra dar uma conversada com ele.
2: Pô, podemos agenciar ele aí.
0: Não, João Herrera, ele tem empresário, a família cuida da carreira dele, tá tudo certo.
4: Ele tá bem.
2: Não, mas é que eu tenho contato, velho.
4: A carreira dele tá imensa.
2: Eu fiz, por exemplo, Alexandre Pires cantando espanhol.
1: Ah, deu certo, né?
2: Tu te empolgou porque o guri tá imenso, né, Jair?
1: Pô, amigo,
0: isso aí. 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
4: Olá, pretinhos, como estão? Estou vendendo meu Honda Fit EX 2018, carro com 117 mil quilômetros, em perfeito estado, revisões feitas a cada 10 mil km, impreterivelmente. Carro super econômico e com 4 pneus novos. Não tem nada pra fazer, apenas encher o tanque e andar. Motivo da venda? Eu rodo bastante,
1: Pelúcia,
4: pois moro em Caxias do Sul e trabalho em Lajeado. Faço trajeto 4 vezes por semana, por isso o carro está com essa quilometragem. Quero trocar por outro Honda com menor quilometragem. Valor, R$80 mil.
1: Quê?
4: Sem troca, mas com possibilidade de negociação.
1: Cara, aí que vem o lance que eu queria propor.
0: Que ano é o Fit?
2: 2018.
1: 18, cara.
2: É, esse carro é bom.
4: Reais interessados, fazer contato através do meu Instagram, @lucascapalonga.
2: E é isso, nego?
1: Cara, tu conhece o Capalonga?
2: Isso aí, meio pra swing.
1: Tu conhece o Capalonga?
4: É o sobrenome dele.
2: Que isso, velho? Pô, vou te dizer, tá?
0: Que porra é essa?
2: Depois que venderam um Celta aqui, tu tava aqui, ó.
0: Tava junto.
2: Quanto é?
0: 33 mil.
2: Um Celta, 36 mil.
4: 33.
2: Celta
0: era... vendeu a 36, Jair?
4: Tava aumentando, 3 mil.
2: Deixa pra lá, mas o Celta era vermelho e tava vendendo branco, né? Porra, os caras tão de sacanagem.
1: Aí os caras tão pegando...
0: Peraí, qual é o arroba do rapaz que tá negociando o Honda Fit? fit.
4: Lucas Capalonga.
1: Lucas Capalonga.
0: Pô, ele é igual, esse cara fala de sacanagem, gente.
4: Não, não sei, cara. O nome dele é Lucas Capalonga, doutor em ciências da saúde.
2: Doutor em quê?
4: Ele assinou em ciências da saúde.
2: O que que faz?
4: Ah, ele é doutor na ciência da saúde.
1: Ele é cientista.
0: Ai, 6h48, faltando 12 minutinhos pro... pra 7 da noite. Sim, vou meter um intervalo, a gente já volta.
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16: Você sabe o que realmente aumenta o retorno de uma campanha de marketing? Não é só investir mais, é investir melhor. Hoje, a tecnologia permite direcionar anúncios para públicos muito mais específicos, considerando localização, interesses e comportamento de consumo. Na prática, sua campanha deixa de aparecer para quem não tem interesse no seu produto e passa a alcançar pessoas com mais chances de se tornarem clientes. Mas não basta alcançar a pessoa certa. O contexto em que a sua marca aparece também faz toda a diferença. No NSC Total, por exemplo, essa segmentação acontece em um ambiente de conteúdo confiável e altamente engajado, ajudando as marcas a tornar suas campanhas ainda mais eficientes. 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
0: 6:58. Voltamos para a última volta de Pretinho Básico. Bota mais uma, Vini Moura, antes da gente...
2: Olha, irmão, pode ser, olha.
0: Pode ser, Joia Rara.
2: Escutei lá no boteco, mas muito boa, né?
0: No boteco?
2: Tava contando lá.
0: Qual é o boteco que tu vai?
2: É o boteco da... Pô, me esqueci o nome da
0: Creuza.
2: Não, é Creuza, meu. A grandona lá, pô. Puta que pariu.
0: Olha.
2: Ó, o Bar da Vera. Lembrei agora.
1: Ah, era difícil de guardar, né?
0: Era um nome complicado.
1: Nome muito complicado, no Boteco da Vera.
2: Deixa eu te falar. Pô, olha isso aqui. Presta atenção, Gomes. Só teu fã.
0: Eu tô prestando atenção.
2: Tá prestando mesmo?
0: 100%. Sabe por quê? Porque eu apresentando, eu preciso ficar muito menos no telefone do que quando eu tô produzindo.
2: Isso é verdade.
0: Então eu percebi que eu presto muito mais atenção no programa desse lado aqui.
2: Pô, garotão, aqui voltou cheio de roupa dos States, né?
0: Voltou. Pô, todo dia uma roupa nova, né?
2: Trouxe pra todo mundo pro Joia, não, né, nego?
3: Uhum. Tinha merda, Joia. Tu pega em sociedade com o Vini lá, te acerta com ele lá.
2: Pô, Neto, essa boina aí.
1: Tu viu, né? Falei.
2: Tô contigo, hein?
3: Tá, tu vai ali catar todo mundo.
1: Ah, que é boina, cara.
0: Tá aí, a do Natan, tu não quer?
1: Tu não usa nem o fone na cabeça quando tu faz boina.
2: Não, pô, porque eu vou dizer, imagina eu falar, tô com a boina do Neto Fagundes. Quanto vale, meu?
3: Diferente.
2: Quanto vale?
1: Mais, só do Che Guevara tá valendo mais.
2: Pô, porra, pode ver. Ô, Gomes, vou contar lá no bar lá.
0: Tá, eu achei que já tinha começado.
3: Escola é gordo Léo, né?
2: Olha só. Tinha um cara com o nome de Zé, nego.
0: Zé.
2: Manda um crivo.
0: Ah.
2: Nenhum parceiro nosso que parou. Fumava nas festas, só que não tinha como. Aí eu digo...
0: Usina do gasômetro.
1: Não fumava toda semana, mas quando tu fumava...
0: Não, o parceiro foi com a gente no show do Thiaguinho, a gente perguntou, e aí, o que achou do show do Thiaguinho? Ele, quê? Thiaguinho já tocou?
2: Eu fui nesse cara, eu falei pouco.
0: Ficou só na área do fumante.
3: É. Fui pro show. A galera via ele e pensava que o Papa era gaúcho, né? Fumaceiro.
2: É. Fui pro show de manhã
1: fumaça. Avemos, né? Papa.
2: Pô. Não, mas ô, nego, tinha um cara chamado Zé.
0: É.
2: Fumando um crivo, né, nego? Aquele, o fedido mesmo. Fumando um crivo aqui e deixou o crivo cair. E o crivo acertou um ratinho, né?
0: É.
2: E qual o nome do rato?
0: Bah, eu não tava esperando. Pera. O cara tava fumando um crivo.
2: Isso, o cara chamado Zé.
0: Zé.
2: O cara chamado Zé tava fumando um crivo, né?
1: Tô tentando pensar. Ele
0: Cidade de Deus, crivo. O Zé pequeno.
2: Não, nego, e aí quando ele tava fumando o crivo caiu em cima do ratinho, ai, ai, ai, ai. Saiu correndo, nego. Mas queimou o ratinho.
0: Como é que fez
2: um cara
0: ratinho?
2: Chamado... Ai, ai, ai, ai. Um Zé. Cara chamado cara Zé. Zé.
3: Não, tu não vai meter essa.
0: Como é que é o ratinho?
3: Não.
0: Como é que é o nome do filme?
3: Eu vou dar-lhe um pau no
2: joelho.
3: Não é
2: filme, é o nome do rato.
0: Ah, como é que é o nome do rato?
2: Me queimou, Zé.
1: Me queimou, Zé.
0: Ai, 6h58. Vamos eleger o nosso craque do programa pra encerrar a semana.
3: Pra sua semana eu vou contar do profeta, hein?
0: Oh. Tá. Oh. Ah, tu tá prometendo.
1: Ele tá prometendo.
0: Ele diz, não, é que essa é boa, vou guardar. Aí ele vai anunciando. Aí vai se ferrar, vai contar um dia que vai estar um Rafinha de má vontade e um Fedra que não quer.
3: E o Léo interrompendo.
0: É, boa sorte. Perdeu, Ratiassi. Era essa semana pra contar. Natan, vota.
4: Joia rara.
0: Joia rara.
4: Joia rara.
0: Neto Fagundes.
1: Joia rara, com certeza.
0: Joia rara.
1: Rodrigo Adams. Mesmo. Em mim mesmo.
2: Ah, cara. Rodrigo Adams. Ele fez uma que eu não lembro, mas que eu lembro que na hora foi boa.
0: Tá.
4: Tu lembra que tu riu.
2: É isso.
3: Eu voto no Joia também.
0: Eu vou votar no Joia, porque ele tá virando um excelente comentarista de classificados.
1: Tá bem.
0: Então, ele anunciaram o Honda Fit, ele falou... Ah, meu amigo, tem um desse.
3: Eu só acho que o Joia vai ganhar mais personalidade no programa quando ele entrar devidamente joia rara.
0: Paramentado, né?
3: Exatamente.
0: Mas não pode sair do personagem, não pode sair do personagem.
2: Aí é complicado, né, nego?
0: E aí é um
4: tempo. Uma horinha numa voz
0: fina. Uma horinha falando nessa voz aí.
2: E outra, né? Como é que fica um jornalista, né?
1: O cara botou uma
3: marra. Eu falei várias botou vezes isso marra. Na Copa. Pá, uma faculdade inteira vai imitar um velho numa Copa, cara.
0: Ai, 19h. Esse foi o Pretinho Básico. Semana que vem retorna Alexandre Fetter.
1: Quê?
0: Das suas férias. Na terça-feira retorna Rafinha Menegazzo das suas férias.
1: Todos
0: e na
1: eles.
0: Quarta-feira saiu eu de férias.
4: Lelê volta.
1: É isso,
0: Lelê volta segunda também. Porra, volta todo mundo segunda-feira.
3: Alô, maionese.
0: Volta segunda.
1: Teu aniversário é.
0: Domingo.
1: Agora, domingo já?
0: Domingo, dia 2 de agosto.
2: Parabéns,
0: muito
2: parabéns,
0: obrigado,
2: cara,
0: muito
2: parabéns.
0: Obrigado.
1: Vou falar comemorarei. Só da volta então, né?
0: Pelo eu já terei 35 quando
1: que
0: tu
1: legal,
0: falar
1: hein?
0: Eu que te assisti a minha vida toda.
1: Parabéns, né? Cara. Pá, hoje fiquei chocado com isso, cara. Quando eu comecei a apresentar o Galpão Crioulo, o Vini tinha 2 anos.
0: É verdade.
1: E o Rafa não era nem nascido.
0: Não, eu tinha nove.
1: O Rafa tinha 9.
4: Que ano foi?
1: 2000, ano 2000.
4: Eu tava nascendo.
1: É mesmo? Tu nascesse no ano 2000?
4: 2000.
1: Tá louco, cara.
0: E agora? O Natan nasceu.
1: Natan nasceu no ano nasceu 2000.
0: Nasceu e tu é na RBS, Natan. É o Natan.
1: Viu, Natália? Deu tempo da gente ficar amigo, cara. Fiquei te esperando.
0: Valeu, esse foi o Pretinho Básico. A gente volta segunda-feira, 1 da tarde. Sábado e domingo tem reprises a 1 e às 18. Alexandre Fetter retorna segunda-feira com o Discorama. Tchau!
2: Eu gosto do Gomes, que ele encerra na hora.
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2: Opa! Depois do Pretinho Básico, chegamos por aqui nesta noite de sexta-feira. Começou a noite de sexta, 31 de julho de 2026. Vamos até às 21h. Um ótimo já final de semana, claro. O famoso sextou. Para a maioria, agora vem um descanso, vem um relax, passeio, diversão. Isso é bom demais. Estamos aí! Temos 2 horas à nossa disposição para a trilha sonora tradicional. Boa música a partir deste momento. Estamos para toda Santa Catarina. Estamos com Atlântida Floripa, junto com Blumenau, Criciúma, Chapecó, Joinville, no aplicativo Todas as Formas. Primeira canção de hoje, tudo começa com J Quest Na Moral, gravado ao vivo no Atlântida Celebration deste ano.
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45: Você sabe o que realmente aumenta o retorno de uma campanha de marketing? Não é só investir mais, é investir melhor. Hoje, a tecnologia permite direcionar anúncios para públicos muito mais específicos, considerando localização, interesses e comportamento de consumo. Na prática, sua campanha deixa de aparecer para quem não tem interesse no seu produto e passa a alcançar pessoas com mais chances de se tornarem clientes. Mas não basta alcançar a pessoa certa. O contexto em que a sua marca aparece também faz toda a diferença. No NSC Total, por exemplo, essa segmentação acontece em um ambiente de conteúdo confiável e altamente engajado, ajudando as marcas a tornar suas campanhas ainda mais eficientes. Quer descobrir como aplicar essa estratégia na sua empresa? 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
1: 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A melhor vibe do FM agora tem Dua Lipa. 25 para as 8, boa noite de sexta.

0: Bonita demais, canção de Samuel Rosa, Rio Dentro do Mar. Antes ouvimos Maroon 5, U2, Oasis, Skank, Blink 182, assim ficamos. 8:13, intervalo aqui na Atlântida e voltamos em seguida com Mr. P na Rede. Mr. P na Rede volta já.
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1: 8:08, boa noite de sexta-feira. Rima, na Atlântida, rádio das nossas vidas.

0: Ouvimos Lenny Kravitz, Stan, antes Jack Harlow, com Hey Band. E assim ficamos com esta sequência aqui na Atlântida, 8h29, boa noite de sexta. Aproveite a noite de sexta-feira, o final de semana mais ainda. Intervalo, voltamos em seguida. Mr. P na rede, volta já.
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3: 25 para as 9, seguimos aqui na Atlântida, rádio das nossas vidas, Morgan Wallen.

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1: Muito bem! 10 para as 9, depois de Bumper and Sons, Coldplay, Emicida, Morgan Wallen, estamos encerrando com Luke Combs. Uma ótima noite e um belo final de semana.

0: Opa! Que a sequência da noite contemple as suas expectativas positivas. Encerramos aqui, Mr. P na rede. Aí está. 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
3: E olha só a dúvida do Otávio. Doutor, gostaria de correr uma maratona, mas fico muito preocupado com o risco de mortes súbitas, como algumas que a gente viu esse ano. O que, que pode ser feito? Olha, é muito legal que você está envolvido com corridas. Cada vez mais gente tem esse hobby no Brasil. Mas antes de fazer qualquer tipo de prova que exige um esforço físico maior, é importante que você faça uma avaliação muito criteriosa com o médico, que provavelmente vai pedir alguns exames. Principalmente se você já tiver um pouco mais de idade. Os principais riscos de questões cardiovasculares para pessoas abaixo de 35 anos são as doenças genéticas ou congênitas, como a cardiomiopatia hipertrófica. E ela pode ser diagnosticada, sim, com uma avaliação criteriosa do cardiologista ou do médico do esporte. Já pessoas que têm mais de 40 anos, o maior risco é realmente a doença arterial coronariana, que pode levar eventualmente a um infarto ou a uma arritmia. Resumindo, é muito importante que antes de começar qualquer atividade física que vai exigir um esforço maior, que você busque um médico para uma avaliação correta e uma orientação adequada de que tipo de prova você pode correr, tá bom? Dúvidas? Escreve pro @ Jairo Bauer Oficial.
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6: A televisão aberta está prestes a viver sua maior revolução desde a digitalização do sinal. Com a TV 3.0, você não vai mais precisar ficar procurando o número do canal. A experiência será parecida com a dos streamings, mas com uma diferença. Continua sendo TV aberta e gratuita. O grande diferencial é a personalização. Cada pessoa poderá escolher o que quer assistir, ouvir e até interagir com a transmissão ao vivo. Para as marcas, começa uma nova era de oportunidades. Com a chegada da TV 3.0, será possível falar diretamente com um bairro ou até com públicos diferentes assistindo ao mesmo programa. É o alcance da TV aberta com a inteligência do digital. 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

0: Está no ar a Voz do Brasil. As notícias do governo federal que movimentaram o país no dia de hoje.
1: Olá, boa noite.
2: Boa noite para você que nos acompanha em todo o país.
1: Sexta-feira, 31 de julho de 2026.
2: Vamos ao destaque do dia.
1: Combustível renovável.
2: Gasolina com 32% de etanol começa a valer amanhã. Claudimário Carvalho.
3: De acordo com estudos técnicos, os veículos apresentam funcionamento adequado sem impactos relevantes no desempenho ou nos sistemas de combustível.
1: Educação. Professores e estudantes da rede pública de ensino podem acessar livros didáticos em formato digital.
2: São mais de 2.800 obras que podem ser acessadas pela conta gov.br. Natália Kuslick.
4: O catálogo reúne obras didáticas e literárias e abrange desde os anos iniciais do ensino fundamental até o ensino médio.
1: E hoje nós vamos falar sobre uma arte que é patrimônio cultural brasileiro.
2: Poesia pendurada no barbante, rima perfeita que conta as histórias do povo e do dia a dia do sertão. É o Cordel.
1: O projeto quer valorizar a atividade no país. Graziele Bezerra.
5: A iniciativa prevê atividades como seminários, tratamento de acervos e apresentação de cantadores, poetas e xilógrafos.
2: Hoje, na apresentação da Voz do Brasil, Luciano Seixas e Mariana Jungmann.
1: E acompanhe a gente ao vivo. Acesse radiogov.ebc.com.br ou o canal Gov na sua TV aberta.
2: A Caixa Econômica Federal conclui hoje o pagamento do lucro do Fundo de Garantia por Tempo de Serviço, o FGTS.
1: Quem tem direito já pode consultar o valor de recebimento.
2: Nós vamos conversar agora com a repórter Luana Karen, que vai explicar para a gente como funciona essa distribuição.
1: Luana, boa noite. Fala para a gente, então, desde quando é feita a repartição do lucro do FGTS?
6: Boa noite, Mariana, Luciano. Boa noite aos ouvintes da Voz do Brasil. Olha, desde 2016, o Fundo de Garantia por Tempo de Serviço, FGTS, distribui parte do lucro obtido com aplicações em áreas como habitação, saneamento, infraestrutura e títulos públicos federais. A repartição é definida pelo Conselho Curador do Fundo, que estabelece tanto o percentual do lucro a ser distribuído quanto o índice usado para calcular quanto cada trabalhador recebe.
2: E como é que ficou a distribuição neste ano, Luana?
6: Olha, Luciano, neste ano o índice definido foi de 0,01868341. Para calcular o valor que irá receber, o trabalhador deve multiplicar o saldo existente na conta do FGTS em 31 de dezembro de 2025 por esse índice. Mas eu vou dar um exemplo para ficar mais fácil. Quem tinha R$10 mil de saldo naquela data vai receber R$186,83. De acordo com a resolução do Conselho Curador, 89% do lucro obtido pelo FGTS em 2025 serão distribuídos aos trabalhadores, o que equivale a R$13 bilhões. De acordo com o secretário de Proteção ao Trabalhador do Ministério do Trabalho e Emprego, Carlos Augusto Gonçalves, o valor é depositado em contas ativas e inativas.
7: Contas ativas são aqueles trabalhadores que têm vínculo. Contas inativas são aqueles trabalhadores que não têm mais vínculo empregatício, mas são beneficiados também, né, por essa distribuição de resultado. É só ele entrar no APPS, entrando do FGTS, constatar qual é o seu saldo. Os trabalhadores e as trabalhadoras receberão essa distribuição de resultado nas suas contas através de uma correção do valor do saldo.
1: Agora, Luana, e o trabalhador pode sacar esse dinheiro já imediatamente?
6: Não, Mariana, só nos casos previstos em lei. É importante lembrar que o dinheiro creditado como repartição do lucro segue as mesmas regras do FGTS. Ou seja, ele só pode ser sacado em situações como a compra da casa própria, demissão sem justa causa, aposentadoria ou doenças graves. O valor foi creditado na conta do FGTS de pouco mais de 138 milhões de trabalhadores e pode ser conferido no aplicativo FGTS ou pelo Internet Banking da Caixa para quem é cliente do banco. Mariana e Luciano.
2: Obrigado, Luana, pelas informações ao vivo aqui na Voz do Brasil.
1: Passa a valer amanhã a gasolina com percentual obrigatório de 32% de etanol.
2: A medida entra em vigor por um período de 180 dias, prorrogáveis por mais 6 meses.
1: Baseada em estudos técnicos com veículos leves e motocicletas, a alteração amplia o uso de combustível renovável.
2: Além de reduzir a necessidade de importação de gasolina e reforçar a segurança energética nacional.
3: O governo do Brasil publica a resolução que institui temporariamente a gasolina E32 e a nova mistura começa a valer neste sábado, 1º de agosto. Com a